0: no ambiente digital. Voltada inicialmente para as comunidades de games, hoje a ferramenta é usada por públicos variados e permite o compartilhamento de textos, arquivos de voz e vídeo e transmissões de modo público ou privado. Porém, segundo o governo, tem apresentado falhas na segurança e mecanismos de proteção a menores, como explica o advogado-geral da União, Jorge Messias.
1: Não há, por parte da plataforma, a adoção de requisitos mínimos estabelecidos na legislação brasileira, em especial no ECA digital, e a ausência dessa rede de proteção tem levado a situações de ordem absolutamente criminal, envolvendo crianças, adolescentes, mulheres e animais. Tentamos, por 2 semanas, construir um termo de ajustamento de conduta. A empresa, num primeiro momento, demonstrou o interesse de assumir compromissos significativos com o Estado brasileiro, mas, infelizmente, recusou a assinatura do termo no último momento.
0: O fato mais grave e recente envolvendo a plataforma foi a morte de uma adolescente de 13 anos no Mato Grosso do Sul, que tirou a própria vida durante uma transmissão ao vivo pelo Discord. O secretário nacional de Direitos Digitais, Vitor Fernandes, diz que a plataforma demorou a agir, mesmo quando foi notificada.
2: Essa live durou mais de 2 horas, ela começa por volta de 2h20 da manhã, 4h15 da manhã, já completando quase 2 horas, servidor foi derrubado. As contas dos investigados envolvidos só foram banidas da plataforma 24 horas do ocorrido.
0: O ministro da Justiça e Segurança Pública, Wellington César Lima e Silva, lembrou que as plataformas digitais devem se adequar ao país.
3: É uma resposta que busca fazer valer que qualquer plataforma nacional ou estrangeira não venha a descuidar dos limites impostos pela lei.
0: A ação pede que a plataforma reforce os mecanismos de controle parental, amplie a cooperação com autoridades brasileiras e implante sistemas que identifiquem situações de riscos para menores. É exigida ainda a criação de mecanismos específicos de detecção e moderação de conteúdos com práticas de maus tratos, violência, mutilação e crueldade contra animais. A plataforma tem até 15 dias para se adequar, sob pena diária de R$ 500 mil. Também é pedida a condenação da empresa em R$ 500 milhões.

0: extremismo digital, crimes de ódio. É, eu fico indignado como policial e principalmente como cidadão. É, muita misoginia, um ódio contra mulheres e meninas que dá nojo, que dá asco dessas pessoas. Então a gente tem visto muito esse contexto também. E de maneira geral, a gente tem visto o crime migrar da rua para a internet. E nesse contexto, o CyberLab está ajudando as polícias estaduais a identificar pessoas que se achavam, a pessoa se achava acima de qualquer suspeita e se escondia por detrás de conexões de internet.
1: Bom, o senhor mencionou crimes como fraudes, né, estelionatos e tal. Esses a gente já imagina quem são as pessoas por trás, são os bandidos comuns, vamos dizer assim. Mas o senhor mencionou também crimes de ódio, crimes de misoginia. Quem são as pessoas por trás desses crimes e qual é o perfil dos criminosos e das vítimas, delegado?
0: Isso, bom, o perfil das vítimas, boa parte, principalmente relacionada a crimes de ódio, a gente encontra de mulheres, meninas, entendeu? Às vezes até meninas novas, adolescentes. E o criminoso, o que, que a gente tem visto antigamente, que eu falo, há pouquíssimos anos, porque muda muito rápido na internet, a gente via maiores aliciando menores para cometer delitos. Hoje a gente já está vendo menores aliciando menores para cometer delitos. Quando se fala de internet, de uma maneira geral, quando vai se tratar de vítimas de fraudes, antes falava que o pessoal idoso, pessoal com a idade um pouco mais avançada, estava mais suscetível para isso. Hoje, todo mundo ele pode ser vítima de um golpe. Crimes de ódio, a gente tem visto muitos adolescentes, até crianças com 11, 12 anos fazendo parte de grupos, e isso tem chamado muita atenção, que nós precisamos reforçar o trabalho para identificar ainda mais rápido, e principalmente aqueles que estão por trás do processo de radicalização dos menores.
1: Sim, porque uma criança de 11 anos, ela não chega ao ponto de praticar um crime de ódio na internet sozinha, eu suponho, né?
0: A gente tem visto pessoas desvirtuar redes e serviços que são utilizados. Então, assim, qual é o nosso papel? Identificar essas pessoas. Então, elas utilizam mídias sociais de uma maneira geral, utilizam plataforma para encontrar esses garotos e radicalizar. Então, nosso papel é antecipar cada vez mais, identificar esses grupos e evitar que crianças de 11 anos sejam atraídas para um caminho terrível como esse.
2: A partir do monitoramento, o CyberLab dá um alerta e colabora para o desencadeamento de operações importantes de combate ao crime nesses ambientes, né, digitais. Quais são as operações dessas que contaram com a colaboração do laboratório? Que operações o senhor destacaria, por exemplo?
0: Tem algumas, principalmente a proteção de crianças e adolescentes. Eu vejo pessoas falando, salvamos tantas vidas. Para mim é impossível mensurar isso. Eu só tenho certeza que tragédias foram evitadas, meninas que estavam sendo abusadas online foram libertadas. Aí essas operações, elas nos orgulham muito em fazer parte de um time e a gente trazer ter resultados como estamos salvando vidas. Isso é muito gratificante para mim.
1: Delegado, o senhor mencionou, né, que é um trabalho conjunto com as polícias civis dos estados. Se alguém quiser fazer um alerta para o CyberLab, fazer uma denúncia, como é que essa pessoa pode proceder? De repente, um pai, uma mãe que identificou ali com seus filhos uma situação desse tipo? Enfim, pessoas que queiram fazer algum tipo de alerta para o CyberLab, como é que pode proceder?
0: Eu recomendo que procurem no teu estado canais de denúncia online, é a própria delegacia mais próxima, que quando chegar a informação qualificada, a gente está conversando com as polícias e consegue desencadear essas grandes operações. E um ponto relevante que você falou é o pai e a mãe. O que a gente tem visto? O pai e a mãe deixa o filho passar 10, 12, 15 horas na internet, não acompanha, e a internet

0: e muita gente má por trás das conexões. E a criança ou adolescente, ela dá sinais. O pai e a mãe, eles conseguem entender e trazer essas informações para a polícia. Então, quanto mais informação, quanto mais dado chegar, mais pessoas vão ser identificadas e vão ser responsabilizadas. Até porque tem-se aquela impressão que a internet é algo que você fez algo lá e fica impune, não vai ocorrer nada. Muito pelo contrário. Tá? As polícias estão cada vez mais preparadas para identificar essas pessoas e responsabilizá-las.
1: Muito bem, nós conversamos com o delegado Alessandro Barreto, coordenador do Laboratório de Operações Cibernéticas, CyberLab. Muito obrigado, delegado, pela entrevista à Voz do Brasil.
0: Eu que agradeço.
2: O Ministério das Relações Exteriores emitiu nota de pesar pelas vítimas dos deslizamentos e inundações que atingiram o Nepal e o Tibete após o terremoto desta quarta-feira.
1: Equipes de resgate continuam as buscas por sobreviventes.
2: Até o momento, não há registros de brasileiros entre as vítimas.
1: A Embaixada do Brasil em Katmandu, no Nepal, e em Pequim, acompanham com atenção os desdobramentos da situação.
2: Em caso de assistência consular, o telefone do plantão geral do Itamaraty é 61, código de Brasília, 98260-0610.
1: Está aberto o período de escolha dos livros do Programa Nacional do Livro e do Material Didático, o PNLD, que serão usados por alunos do primeiro ao quinto ano do ensino fundamental no período de 2027 a 2030.
2: O prazo vai até 8 de setembro e a seleção deve ser feita de forma coletiva por professores e gestores. Confira na reportagem.
3: O período de seleção dos livros didáticos que serão utilizados por estudantes e professores do primeiro ao quinto ano do ensino fundamental já está aberto. As escolas públicas têm até 8 de setembro para selecionar os materiais que serão utilizados no triênio 2027-2030. A seleção deve ser feita com a participação da equipe escolar, levando em consideração a proposta pedagógica, as características e as necessidades da comunidade. O programa conta com 3 categorias, como explica a coordenadora-geral de materiais didáticos da Secretaria de Educação Básica do Ministério da Educação, Jaqueline dos Santos Melo.
4: Na categoria 1, as obras são voltadas para estudantes e professores do primeiro e do segundo ano, com foco na alfabetização. Na categoria 2, as obras são voltadas para o terceiro, quarto e quinto ano, com foco no desenvolvimento do letramento e da escrita. Nesse ano, nós temos novidades como o livro regionalizado de história e geografia, a obra de produção de texto e livros voltados para a educação digital e midiática. A categoria 3, ela é optativa para as redes e a seleção dela é para obras de língua espanhola e língua inglesa.
3: Antes de registrar a decisão, professores e gestores devem consultar o Guia Digital do Programa Nacional do Livro e do Material Didático PNLD, que reúne informações sobre as obras aprovadas, como resenhas, metodologias, organização dos conteúdos e orientações para a escolha. Depois, a seleção precisa ser formalizada em ata e registrada no sistema PNLD Gestão, com acesso pela conta gov.br. O preenchimento da ata sozinho não conclui o processo. Após o registro, a ata e o comprovante de escolha devem ficar disponíveis em local visível na escola. Em caso de dúvidas ou problemas no acesso, as escolas podem entrar em contato com o FNDE pelo e-mail livrodidático@fnde.gov.br. Reportagem Thaís de Araújo.
1: Instituições públicas do ensino superior e tecnológico que adotam práticas de prevenção e enfrentamento à violência de gênero vão ser reconhecidas com o selo de ambiente acadêmico seguro.
2: A iniciativa do Ministério da Educação vai conceder o título nas categorias ouro, prata e bronze.
1: Podem aderir ao programa instituições federais que atendam aos requisitos do MEC.
2: A diretora de desenvolvimento acadêmico da Secretaria de Educação Superior do Ministério, Lúcia Pelanda, fala sobre a iniciativa.
5: As mulheres já são maioria no ensino superior, então é muito importante criar ambientes cada vez mais seguros e livres de violência. Nesse sentido, o selo é um estímulo para que cada vez mais instituições se juntem a esse movimento de ter instituições verdadeiramente livres de violência.
1: Para mais informações, acesse gov.br/mec.
2: Estamos no mês da gestante. Nós já falamos aqui sobre a importância de cuidados com a saúde, como tomar vacinas e fazer o pré-natal direitinho para cuidar da mãe e do bebê.
1: Hoje nós vamos falar dos direitos assegurados por lei às gestantes.
2: Estabilidade no emprego, atendimento médico gratuito pelo SUS, prioridade em filas e serviços, e intervalo para a amamentação, além da licença maternidade.
1: Está tudo explicado na reportagem de Luciana Colares de Holanda, que ouviremos agora.
6: Maria Selma Pereira é empregada doméstica em Brasília. Grávida de 8 meses, ela espera a bebê para setembro. E junto com a chegada da filha, vem a licença maternidade de 4 meses, garantida pela carteira assinada. Um direito que Selma não teve nas outras 4 gestações, quando trabalhou na informalidade.
7: Vai ser bem melhor, porque vou acordar, cuidar da neném, né? Ficar os 4 meses em casa. Agora, por carteira assinada, tá bem melhor agora. Porque aí, quando você ganhar o bebê, você vai receber, né?
6: No Brasil, as gestantes têm direitos fundamentais garantidos por lei, que se estendem até alguns meses após o nascimento da criança. É proibida a dispensa arbitrária ou sem justa causa da empregada gestante, por exemplo, desde a confirmação da gravidez até 5 meses após o parto. Por meio da licença maternidade, fica garantido o afastamento remunerado de 120 dias para trabalhadoras formais, empregadas domésticas e seguradas do INSS. Elas também têm acesso ao salário maternidade, benefício previdenciário que substitui a renda durante esse período, como explica Márcio Lima, coordenador do Programa de Educação Previdenciária do INSS.
8: O valor pago por este benefício vai variar do salário mínimo, que é R$ 1.621,00 atualmente, até o teto do INSS, que vai estar no valor de R$ 8.475,55, a depender da categoria da trabalhadora.
6: Entre as garantias previstas na legislação brasileira para gestantes e mães, também está previsto o direito à liberação do trabalho para realizar consultas médicas e exames. E elas podem ser transferidas temporariamente de função quando a saúde exigir. Os direitos podem ser acessados pelo telefone ou pela internet, de acordo com Márcio Lima, do INSS.
8: Os direitos são acessados através da central telefônica 135, que funciona de segunda-feira a sábado, das 7 da manhã até as 22 horas no horário de Brasília, sendo que recebe ligação gratuita ou ainda através do aplicativo Meu INSS.
6: Além dos direitos trabalhistas, as gestantes contam com atendimento prioritário e acompanhante no parto pelo SUS. Após o retorno ao trabalho, a mãe tem direito a 2 intervalos diários de 30 minutos para a amamentação até o bebê completar 6 meses. Reportagem Luciana Colares de Holanda.
2: E essas foram as notícias do governo federal.
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1: Fique agora com o Minuto do TCU. Em seguida, as notícias do Poder Judiciário e do Congresso Nacional. Boa noite.
2: Boa noite para você e até amanhã.
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13: Você vai ouvir agora notícias do Poder Judiciário.
14: Supremo julga a ação sobre o poder de requisição do Ministério Público da União a órgãos da administração pública.
15: Para o STJ, acesso a sistema com dados contábeis não dispensa dever de prestação de contas de bens em condomínio.
14: Justiça determina que o governo federal e o estado de Sergipe implantem serviço especializado em doenças raras.
15: Boa noite, eu sou Arthur Filho.
14: E eu sou Walter Lima.
15: Supremo Tribunal Federal julga ação sobre o poder de requisição do Ministério Público da União a órgãos da administração pública.
14: O julgamento busca definir até onde vai essa prerrogativa do Ministério Público da União e em quais situações ela pode ser exercida, delimitando se a administração pública é obrigada a atender integralmente ao pedido ou se pode recusá-lo.
15: Administrador de bens em condomínio, ou seja, em copropriedade, deve prestar contas ao outro condômino, mesmo que dados contábeis estejam disponíveis em sistema eletrônico.
14: Essa decisão é do Superior Tribunal de Justiça, o STJ. Fátima Uchoa.
16: Um irmão ajuizou ação contra o outro, pedindo a prestação de contas da administração dos imóveis de propriedade comum. A Justiça de Mato Grosso decidiu que o administrador tem o dever de apresentar as contas, e a terceira turma do STJ manteve esse entendimento. Segundo a relatora ministra Nancy Andrighi, o interesse de agir pressupõe a existência de controvérsia sobre a prestação das contas, e nesse caso, mesmo havendo sistema que permita o compartilhamento de informações, o administrador deve apresentar as contas de forma especificada e completa.
15: TST manteve condenação em caso de caseiro baleado durante assalto.
14: Empregador terá de pagar indenização por danos morais e materiais. Mila Amaral.
17: Um caseiro levou 3 tiros durante um assalto na fazenda onde ele trabalhava e morava, em Cruz Alta, no interior do Rio Grande do Sul. Ele ficou com sequelas e capacidade de trabalho reduzida. O trabalhador entrou na justiça e contou que não foi a primeira vez que a fazenda foi assaltada. E a justiça deu razão a ele. O Tribunal Regional do Trabalho condenou o proprietário a pagar R$30 mil por danos morais e R$70 mil por danos materiais. A fazenda recorreu, dizendo que a culpa era de terceiros, mas a primeira turma do TST manteve a condenação e destacou que o dono sabia dos assaltos anteriores e mesmo assim não tomou nenhuma providência para aumentar a segurança dos trabalhadores. A decisão foi unânime.
15: Justiça Federal determina que União e o Estado de Sergipe implantem serviço de atenção especializada em doenças raras.
14: Decisão atende a pedidos do Ministério Público Federal em ação. Sabrine Menezes.
18: De acordo com o inquérito civil instaurado pelo MPF, Sergipe possui cerca de 120 mil pessoas acometidas por doenças raras. Dessas, aproximadamente 36 mil apenas em Aracaju e a maioria delas crianças. Com a decisão, o Estado e o município devem organizar e pactuar a linha de cuidado da rede de forma imediata e em até 4 meses. Além disso, Sergipe e Aracaju, junto com a União, têm até 8 meses para habilitar e implementar pelo menos um serviço de atenção especializada em doenças raras, além de estruturar a rede de atenção integral para pessoas com doenças raras. Em caso de descumprimento, foi fixada multa de R$5 mil.
15: O Tribunal Superior Eleitoral recebeu um grupo de criadores de conteúdos digitais para uma iniciativa voltada a combater a desinformação sobre as urnas eletrônicas.
14: O encontro se estendeu por toda a tarde dessa terça-feira e foi viabilizado por meio de uma parceria do TSE com a organização Redes Cordiais. Vitor Struck.
19: Juntos, os influenciadores somam 45 milhões de seguidores nas redes sociais. O encontro fez parte da iniciativa Confirma, 30 anos de urna eletrônica, e foi promovido pela organização Redes Cordiais, em parceria com o TSE e com o apoio do YouTube e do TikTok. A programação contou com visitas a espaços importantes do tribunal, como o local onde as urnas ficam armazenadas, o Museu do Voto, e também incluiu uma demonstração detalhada sobre o funcionamento dos equipamentos usados nas eleições. Ao final, os influenciadores participaram de uma roda de conversa com o presidente do TSE, o ministro Cássio Nunes Marques.
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15: A você, uma boa noite.
14: E até amanhã.
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21: Eu sou Paula Groba.
22: E eu sou Humberto Pinheiro.
21: E estes são os destaques de hoje do Jornal do Senado, que começa agora.
22: Governo e Congresso anunciam um acordo para votações prioritárias. Fim da escala 6x1, taxa das blusinhas, terras raras e PEC da segurança pública.
21: Congresso vai analisar duas medidas provisórias para reduzir impactos das tarifas americanas e alta do petróleo.
22: Projeto cria política nacional para apoiar adolescentes nos anos finais do ensino fundamental.
21: Boa noite.
22: Boa noite.
21: Após encontro com o presidente Lula e o presidente da Câmara dos Deputados, Hugo Mota, o presidente do Senado, Davi Alcolumbre, anunciou as prioridades do Congresso nos próximos dias. Entre os temas citados estão a votação da MP que acaba com a taxa sobre compras internacionais acima de $50. Alcolumbre afirmou que a MP da chamada taxa das blusinhas será votada na próxima semana.
22: Também terão prioridade de votação as propostas de emenda à Constituição, que acaba com a escala 6x1, e a PEC da Segurança Pública, que devem ser analisadas pela Comissão de Constituição e Justiça na semana de esforço concentrado do Congresso, a partir da próxima segunda-feira. Mais informações com o repórter Pedro Pincer.
23: O presidente do Senado, Davi Alcolumbre, afirmou que votará na próxima semana a medida provisória que acabou com a chamada taxa das blusinhas, imposto de importação de 20% sobre compras internacionais de até $50. O texto, segundo o senador, será analisado na Câmara e no Senado antes de perder a validade. Caso a votação não ocorra, o imposto voltará a ser cobrado em 9 de setembro. Alcolumbre reafirmou que a medida será pautada no esforço concentrado previsto para ocorrer entre 31 de agosto e 4 de setembro.
24: Nós vamos deliberar, então ela virá lei para proteger milhões de brasileiros que usam desse instrumento para adquirir produtos muito baratos e terem qualidade de vida melhor.
23: Alcolumbre também disse que a Comissão de Constituição e Justiça vai analisar na próxima semana as propostas de emenda à Constituição que tratam da segurança pública e do fim da escala 6x1. Davi afirmou estar em contato frequente com o relator da mudança na escala de trabalho, senador Omar Aziz, do PSD do Amazonas.
24: Tem a compreensão da importância da matéria. Me disse que já está construindo um relatório para ser apresentado na próxima quarta-feira na Comissão de Constituição e Justiça.
23: Outra proposta que deve ser pautada na semana que vem é a que cria uma política nacional para os minerais críticos e estratégicos.
21: E o relator da PEC da Segurança Pública, senador Rogério Carvalho, do PT de Sergipe, anunciou que o texto não deve sofrer mudanças no Senado.
22: Já aprovado na Câmara, a proposta está na Comissão de Constituição e Justiça. Repórter Herman Kulitz.
25: O texto altera diversas regras da Constituição para ampliar a atuação da Polícia Federal, endurecer o combate às facções e milícias e reforçar o financiamento do Fundo Nacional de Segurança Pública e do Fundo Penitenciário Nacional, além de aumentar a integração e a cooperação de sistemas e órgãos de segurança pública. Em análise na CCJ, a proposta recebeu diversas emendas, como a do senador Sargento Reginauro, do PSDB do Ceará, que recomendava que os homicídios praticados por organizações criminosas não fossem julgados pelo Tribunal do Júri. Já a emenda do senador Hamilton Mourão, do Republicanos do Rio Grande do Sul, defendia a previsão de um sistema de informação sobre antecedentes criminais. Ambas foram rejeitadas, com o entendimento do relator de que não cabe a implementação dessas mudanças no texto constitucional. Além disso, na opinião do senador, alterar o que já foi aprovado pelos deputados somente atrasaria medidas que precisam ser tomadas contra a criminalidade organizada e iria na contramão da expectativa da sociedade. Porém, as modificações podem ser apresentadas na Comissão de Constituição e Justiça até a discussão final da matéria. O texto ainda precisa ser aprovado em 2 turnos no plenário do Senado. Se passar sem alterações, será promulgado e começa a valer. Havendo qualquer mudança, a matéria deverá retornar para a Câmara dos Deputados.
21: O Congresso também vai analisar 2 medidas provisórias editadas pelo governo federal para tentar reduzir os impactos das tarifas americanas e da alta internacional do petróleo.
22: As 2 medidas provisórias já estão em vigor, mas precisam ser aprovadas por deputados e senadores para continuar valendo. Repórter Patrícia Oliveira.
0: Uma das medidas permite que empresas afetadas pelas novas tarifas impostas pelo governo americano prorroguem por até 1 ano o cumprimento de compromissos de exportação, com a suspensão de tributos. Já a outra medida libera R$ 3 bilhões para subsidiar a produção e a importação de diesel e gasolina, diante dos efeitos dos conflitos no Oriente Médio sobre o preço do petróleo. Para Carlos Pio, professor de Relações Internacionais da UNB, as medidas são importantes neste momento de emergência, mas o país precisa também adotar estratégias a longo prazo.
3: A gente precisa aumentar a produtividade da economia como um todo, é reforçar as qualificações dos trabalhadores e ampliar o comércio com os outros parceiros de qualquer lugar do planeta, em qualquer setor.
0: As 2 medidas provisórias já estão em vigor, mas precisam ser aprovadas por deputados e senadores para continuar valendo.
21: A adolescência é uma fase de muitas transformações e desafios que podem refletir diretamente no desempenho e na permanência dos estudantes na escola. Para apoiar o desenvolvimento dos alunos nessa etapa da vida, um projeto de lei propõe criar a Política Nacional Escola das Adolescências. A proposta é do senador Camilo Santana, do PT do Ceará, ex-ministro da Educação, e está em análise na Comissão de Educação. Pelo texto, a política será voltada aos anos finais do ensino fundamental, do 6º ao 9º ano. A ideia é tornar a escola mais atrativa, acolhedora e conectada à realidade dos adolescentes, com estratégias de apoio técnico e financeiro.
22: A medida também busca reduzir as taxas de reprovação e abandono escolar, especialmente no período de transição para o ensino médio. O senador Camilo Santana destaca ainda a importância da educação em tempo integral. Segundo ele, ampliar a permanência de crianças e jovens na escola pode trazer mais benefícios não apenas para a educação, mas também para a segurança.
4: Porque além de dar oportunidade para o nosso jovem passar o dia na escola, fazer as refeições, praticar esporte, é a maior política de prevenção à violência. É você ter a meninada toda na escola nesse país.
21: O Senado também analisa um projeto que cria o programa Escola Sem Partido. De autoria do senador Magno Malta, do PL do Espírito Santo, a proposta altera a Lei de Diretrizes e Bases da Educação para incluir novos princípios e regras para o ensino. O texto prevê a garantia da pluralidade de ideias, da liberdade de crença e da liberdade de consciência. Também proíbe professores de promoverem em sala de aula determinadas concepções ideológicas ou políticas.
22: A proposta está em análise na Comissão de Direitos Humanos, onde é relatada pelo senador Sargento Reginauro, do PSDB do Ceará. Depois, o projeto ainda deve passar pela Comissão de Constituição e Justiça e pela Comissão de Educação.
5: Eleições 2026.
21: As eleições deste ano vão contar com a participação de mais pessoas idosas em relação a 2022.
22: O aumento segue a tendência de envelhecimento populacional apontada pelo IBGE. Repórter Lana Dias.
7: O número de eleitores idosos cresceu cerca de 14% desde as eleições de 2022. Neste ano, 37,5 milhões poderão votar. Para aqueles entre 60 e 69 anos, o voto é obrigatório, mas acima dos 70 anos, a participação é facultativa. O senador Fernando Dueire, do PSD de Pernambuco, reforçou a importância do voto da terceira idade.
8: A democracia precisa ouvir todas as gerações. Os mais jovens representam o futuro.
1: Mas aqueles que são mais experientes carregam uma parte importante da memória e da construção do nosso país.
7: Para a Dorci Antônia de Carvalho, de 83 anos, a participação não deve se limitar ao voto obrigatório.
2: Eu acho que todo mundo que tem mais de 60 anos, 70 anos, devia continuar votando. Eu tenho certeza, temos amigos também que já combinaram, vão votar.
7: O aumento do eleitorado idoso segue a tendência de envelhecimento populacional no Brasil. De acordo com o IBGE, a população com 60 anos ou mais subiu de 11,3% para 16,6% de 2012 a 2025.
22: Com edição de Paula Groba e trabalhos técnicos Eliseu Caires, o Jornal do Senado fica por aqui. Acompanhe agora as notícias da Câmara dos Deputados. Boa noite.
21: Boa noite e até amanhã.
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8: Comissão analisa projetos que reduzem impacto ambiental de plásticos.
9: Deputados aprovam parecer da subcomissão sobre segmento de estética.
8: Parlamentares apresentam medidas de proteção à criança e adolescente.
9: Boa noite. Jefferson Rodrigues, do PSDB de Goiás, propõe novas obrigações para plataformas digitais no combate à exploração sexual de crianças e adolescentes na internet. Ele explica que o texto cria canais de denúncia e respostas rápidas às vítimas e aos órgãos de segurança.
8: Para facilitar a investigação desses crimes, a proposta de Jefferson Rodrigues inclui mecanismos de preservação de registros, metadados e informações de usuários suspeitos. O deputado avalia que a medida amplia a capacidade de identificar os responsáveis e reunir provas no ambiente digital.
9: Está em análise projeto que cria o Programa Nacional Ampara, voltado à prevenção da violência contra crianças, adolescentes e mulheres nas escolas. A proposta de Helena Lima, do PSD de Roraima, prevê formação de profissionais e articulação entre escolas, famílias e segurança pública.
8: O projeto de Helena Lima orienta estudantes sobre como identificar situações de violência e conhecer canais de denúncia e proteção. Para a deputada, a medida busca fortalecer a cultura de paz e o respeito no ambiente escolar.
9: A punição de crimes contra a dignidade sexual praticados com abuso de autoridade é reforçada em projeto apresentado por Samuel Viana, do União de Minas Gerais. A proposta aumenta pela metade a pena por importunação sexual quando o agressor se valer de posição de supervisão sobre a vítima.
8: Samuel Viana aponta que a mudança alcança relações em ambientes educacionais, esportivos, religiosos, culturais e assistenciais, mesmo sem vínculo formal de emprego. O texto também amplia as situações em que a autoridade exercida sobre a vítima pode elevar a pena dos crimes contra a dignidade sexual.
9: Dr. Ismael Alexandrino, do PSD de Goiás, apresentou o projeto que torna crime dar escondido ou à força substância química que reduz a capacidade de reação de alguém, prática conhecida como Boa Noite Cinderela. De acordo com o projeto, o autor poderá ficar preso de 3 a 6 anos.
8: Dr. Ismael Alexandrino alega que o Brasil ainda não possui tipificação penal específica para essa conduta, o que gera impunidade. Para o deputado, o projeto muda isso ao obrigar a coleta imediata de exames, criar um cadastro nacional de ocorrências e a elaboração de campanhas permanentes de prevenção.
6: Justiça.
9: Está em análise projeto de Fábio Choquete, do União de Santa Catarina, que estabelece restrições ao exercício da advocacia por cônjuges, parentes e sócios de magistrados. De acordo com o deputado, a proposta visa ampliar a transparência e evitar conflitos de interesse.
8: O texto de Fábio Choquete permite que partes questionem o patrocínio de causas diante de possíveis vínculos com magistrados. A proposta ainda estabelece sanções, incluindo a exclusão da OAB para advogados que descumprirem as vedações.
6: Saúde.
9: É de autoria de Juarez Costa, do Republicanos de Mato Grosso, projeto que estabelece diretrizes para o atendimento pelo SUS de mulheres que passam pelo climatério e menopausa. A proposta prevê acompanhamento integral com atuação da atenção primária e acesso a diferentes tratamentos.
8: Juarez Costa ressalta que a matéria prevê também oferta de terapia hormonal pelo SUS quando houver indicação clínica. O deputado acredita que a medida pode reduzir desigualdades no atendimento e ampliar o acesso das mulheres aos cuidados necessários nessa fase da vida.
6: Habitação.
9: Aline Gurgel, do União do Amapá, requer a criação de uma comissão especial para analisar o projeto que trata do financiamento de imóveis urbanos durante situações de emergência sanitária. A proposta suspende as parcelas de financiamentos durante esse período.
8: O projeto também determina que não sejam cobrados juros ou multas durante a suspensão e amplia o prazo para financiamento do Minha Casa Minha Vida. Aline Gurgel lembra que a medida foi apresentada durante a pandemia de Covid-19 para reduzir o impacto da crise sobre as famílias.
5: Esporte.
9: Milton Vieira, do Republicanos de São Paulo, quer garantir imunidade tributária para entidades esportivas sem fins lucrativos. O deputado defende equiparar essas organizações às instituições de educação e assistência social, desde que cumpram os requisitos previstos em lei.
8: A proposta de Milton Vieira abrange entidades certificadas dos movimentos olímpico, paralímpico, clubístico e educacional. Para o deputado, a imunidade pode fortalecer projetos esportivos, ampliar a inclusão social e contribuir para a formação de atletas e cidadãos.
5: Ciência e tecnologia.
9: Rui Falcão, do PT de São Paulo, apresentou relatório favorável ao projeto que amplia o uso de recursos destinados à ciência e tecnologia para financiar iniciativas inovadoras. Ele recomenda aprovação por considerar que a proposta aproxima a pesquisa científica do setor produtivo.
8: Rui Falcão avalia que a medida pode fortalecer empresas de tecnologia e aumentar a competitividade brasileira. O parlamentar afirma que a parceria entre universidades, empresas e governo contribui para a transformação de pesquisas em produtos e serviços para a população.
5: Economia.
9: A Receita Federal anunciou na Câmara mudanças no programa de compras do exterior para evitar a entrada de produtos irregulares. A repórter Silvia Munhato tem mais informações.
10: Ainda este ano, a Receita Federal deve adotar um sistema que vai excluir do seu programa de compras no exterior o Remessa Conforme as plataformas de comércio internacional que permitirem a venda de produtos subfaturados, falsificados ou que apresentem outros tipos de ilegalidades. A fiscalização das encomendas será aprimorada ainda este ano com o uso de inteligência artificial para analisar o conteúdo dos pacotes. Um dos objetivos é evitar a fiscalização apenas quando a encomenda chega no país, porque a quantidade de remessas não para de crescer. Também será minimizado o problema de vazamento de dados dos destinatários, que acabam sendo alvo de golpes. O deputado Júlio Lopes, do PP do Rio de Janeiro, elogiou o trabalho da Receita e afirmou que é preciso tratar a pirataria de forma especializada em todos os órgãos públicos e citou o problema de sementes fabricadas em desacordo com a regulação nacional.
11: Os caminhões de sementes transgênica feitas fora das regras e fora das normas são aprisionados e não há conhecimento da Polícia Rodoviária Federal, nem da Polícia Federal, nem de órgão nenhum para fazer a apreensão da mercadoria. Então esses têm sido liberados e são casos gravíssimos porque essas sementes, quando feitas fora de norma, elas podem gerar pragas, gerar deformações nas colheitas brasileiras, enfim, no meio ambiente como um todo. Né?
10: O deputado sugeriu ainda que a Receita cruze dados dos 47 milhões de CPFs que fazem compras no exterior com as suas rendas declaradas. Segundo ele, isso deverá revelar irregularidades. De acordo com a Receita Federal, as encomendas do exterior passaram de cerca de 30 milhões de pacotes em 2019 para mais de 200 milhões em 2023. Para este ano, é esperado uma arrecadação recorde com as encomendas, equivalente a 10% de todo o volume importado pelo país, ou 5 bilhões de reais. Da Rádio Câmara de Brasília, Silvio Minhato.
8: Carlos Chiodini, do MDB de Santa Catarina, defende a transferência para Brasília da sede do órgão responsável por regular e fiscalizar o mercado de valores mobiliários no Brasil. O projeto prevê que a mudança da Comissão de Valores Mobiliários seja feita de forma gradual, em até 4 anos.
9: Para Carlos Chiodini, a transferência aproxima a CVM de outros órgãos federais sediados em Brasília, facilitando a articulação entre as instituições. O projeto também assegura aos servidores da autarquia no Rio de Janeiro a opção de se transferir para Brasília ou de permanecer no estado.
8: Stefano Aguiar, do PSD de Minas Gerais, apoia a criação da Frente Parlamentar em defesa do mutualismo, sistema em que as pessoas se associam para compartilhar custos e oferecer oferecer proteção patrimonial umas às outras. A proposta, segundo o deputado, é uma alternativa aos seguros tradicionais.
9: A frente pretende reunir parlamentares, governo, empresas e entidades do setor para acompanhar a regulamentação da proteção patrimonial mutualista. Stefano Aguiar acredita que a iniciativa pode ampliar o acesso dos brasileiros a uma opção de proteção competitiva.
12: Comissões.
8: Comissão de Trabalho aprova relatório da subcomissão sobre o setor de estética. A repórter Maria Neves traz os detalhes da medida proposta.
15: A Comissão de Trabalho da Câmara aprovou o relatório final da Subcomissão Especial sobre o Setor de Estética, elaborado pela deputada Soraya Santos, do PL do Rio de Janeiro. Além de um projeto de lei que altera a regulamentação das atividades dos profissionais do setor, a relatora apresentou recomendações aos poderes executivo. Soraya Santos argumenta que as interpretações da legislação vêm dificultando o exercício dos profissionais de estética.
16: Estudante de faculdade de estética, migrando para outras carreiras, para biomedicina ou para medicina, passando dificuldades, por exemplo, com uma compra de insumos. Porque se eu não sou reconhecida, eu não posso comprar. É humilhante eu fazer um curso universitário regulamentado por um órgão público e eu ter que precisar de uma outra pessoa para assinar a compra do material que eu quero trabalhar. Para piorar, a Anvisa e as vigilâncias sanitárias não reconheciam a profissão quando a competência delas não é reconhecer. Quem reconhece profissão é a lei e o Congresso aprovou a profissão.
15: Como forma de solucionar interpretações divergentes, a relatora sugere inserir expressamente na lei que os esteticistas são profissionais da área de saúde para todos os efeitos legais. Outro problema detectado pela subcomissão, segundo Soraya Santos, foi a falta de um currículo nacional que padronize a formação de esteticistas e cosmetólogos. Por isso, ela sugere ao Ministério da Educação que elabore diretrizes curriculares específicas para todos os cursos da área, além de criar mecanismos de certificação técnica para profissionais já formados. A proposta também permite a atuação de profissionais formados em outras áreas da saúde, como esteticistas, desde que façam pós-graduação na área ou passem por exame de proficiência. Da Rádio Câmara de Brasília, Maria Neves.
12: Trabalho.
9: Nicolete, do PL de Roraima, apresentou projeto que permite a servidores públicos atuarem como microempreendedores individuais. A proposta condiciona a atividade à inexistência de conflito de interesses com as funções exercidas no serviço público.
8: Nicolete afirma que a proibição atual pode levar servidores que realizam atividades nas horas de folga à informalidade. Para ele, a mudança estimula a formalização de pequenos negócios e preserva o funcionamento do serviço público por meio de regras definidas por cada ente federativo.
12: Transportes.
9: Danley de Deus Interhols, do PSD do Rio Grande do Sul, pede a realização de uma audiência para discutir a concessão da BR-285 no trecho entre Passo Fundo e a região de Ijuí. A proposta prevê a participação de representantes do governo, de órgãos de transporte e de prefeitos.
8: Danley de Deus Interhols argumenta que a concessão pode acelerar investimentos como duplicação de trechos, construção de terceiras faixas e melhoria da sinalização. Ele afirma que as mudanças podem aumentar a segurança na rodovia e fortalecer a logística e a economia da região.
12: Desenvolvimento regional.
9: Júlio César, do PSD do Piauí, defende projeto que isenta permanentemente os consumidores que produzam a própria energia renovável de pagar pelo uso da rede de distribuição. O texto acaba com a cobrança gradual sobre a energia solar excedente devolvida ao sistema.
8: Júlio César entende que a medida corrige uma distorção que é a cobrança pela energia injetada na rede. Segundo o parlamentar, o objetivo é garantir segurança jurídica, democratizar o acesso à energia limpa e incentivar novos investimentos sem sobrecarregar o cidadão.
12: Agricultura.
9: O projeto de Paulo Teixeira, do PT de São Paulo, proíbe a exportação de animais vivos destinados ao abate ou à engorda. Ele explica que a medida busca reduzir o sofrimento dos animais durante transportes de longa distância e reforçar as políticas de proteção e bem-estar animal.
8: Segundo Paulo Teixeira, a proposta também pretende estimular o processamento da produção pecuária no país, contribuindo para a geração de empregos, renda e arrecadação. A proibição não se aplica a animais destinados à reprodução, pesquisa, melhoramento genético ou conservação de espécies.
12: Votação.
9: A Comissão de Desenvolvimento Econômico da Câmara aprovou dois projetos para reduzir o impacto ambiental no uso de plásticos. Uma das propostas prevê a diminuição gradativa dos microplásticos em cosméticos e produtos de higiene pessoal, como informa o repórter Luiz Cláudio Canuto.
13: Dois projetos sobre redução do impacto ambiental do uso de plásticos foram aprovados pela Comissão de Indústria e Comércio da Câmara dos Deputados. Um deles obriga a classificação dos plásticos usados em produtos produzidos no Brasil ou importados, e o outro projeto trata da redução de microplásticos em cosméticos e produtos de higiene pessoal. A proposta que trata da classificação dos plásticos trata também de reciclagem. O texto aprovado foi apresentado pelo relator, deputado Alexandre Lindenmayer, do PT do Rio Grande do Sul, e muda a Política Nacional de Resíduos Sólidos, com metas progressivas de reciclagem das embalagens. Pela versão aprovada, em até 5 anos, 10% das embalagens plásticas devem ser recicladas. O texto prevê ainda incentivos fiscais para indústrias que usem materiais com desempenho ambiental. A proposta foi inspirada em regulamento da União Europeia. Para o relator, Alexandre Lindenmayer, a regulação é necessária para evitar que o Brasil se torne um depósito de materiais banidos em outros países.
14: A poluição plástica não é apenas um problema visual ou ambiental, mas uma emergência de saúde pública. Estudos recentes têm confirmado a presença de polímeros em tecidos cardíacos humanos e na placenta, elevando o risco de doenças crônicas não transmissíveis, como doenças cardiovasculares.
13: O projeto ainda vai ser analisado pelas Comissões de Defesa do Consumidor e de Constituição e Justiça. Já o outro projeto aprovado, sobre redução gradual e eliminação total do uso de microplásticos em cosméticos e produtos de higiene pessoal, foi para a Comissão de Meio Ambiente. A Comissão de Indústria e Comércio seguiu o voto do relator, deputado Marcelo Queiroz, do PSDB do Rio de Janeiro. O texto considera microplásticos as partículas sólidas, sintéticas, insolúveis em água e não biodegradáveis, com dimensões inferiores a 5 milímetros, de origem petroquímica e colocadas intencionalmente em cosméticos e produtos de higiene pessoal com funções esfoliantes, abrasivas, de limpeza ou de alteração de textura. São ingredientes comuns em esfoliantes faciais e corporais, shampoos, cremes dentais e sabonetes. O relatório de Marcelo Queiroz foi lido pelo deputado Alexandre Lindenmayer.
14: Esses microplásticos tão presentes em produtos cosméticos ou de higiene pessoal com funções esfoliantes e abrasivas, por exemplo, ao serem utilizados e descartados, geram um significativo fator de poluição em águas superficiais com grande potencial de risco à saúde humana. Nestes casos, uma das soluções recomendadas é justamente a de que o poder público atue de forma a regulamentar ou mesmo proibir as atividades responsáveis por causar esse dano coletivo.
13: Pela proposta, o cronograma progressivo de redução a ser cumprido por fabricantes, importadores e formuladores é de 30% em até 3 anos, 60% em 5 anos, 90% em 7 anos e a eliminação total em 10 anos. O cronograma pode ser ajustado com justificativa técnica quando não houver insumo alternativo com o mesmo desempenho, risco à segurança do consumidor na substituição ou impactos ambientais adversos do insumo que substituiria. A proposta ainda vai ser analisada pelas Comissões de Meio Ambiente e de Constituição e Justiça. Da Rádio Câmara de Brasília, Luiz Cláudio Canuto.
12: Meio Ambiente.
8: Projeto de delegado Matheus Laiola, do União do Paraná, cria o programa local seguro para animais vítimas de maus tratos. A proposta prevê acolhimento imediato, atendimento veterinário e manutenção dos animais resgatados em ações policiais, fiscalizações ou decisões judiciais.
9: Delegado Matheus Laiola incluiu no texto que o responsável pelos maus tratos deverá arcar com as despesas de resgate e tratamento do animal. O projeto permite que hospitais e clínicas veterinárias, universidades e abrigos possam se credenciar para receber os animais resgatados.
8: A prevenção de maus tratos contra animais é o foco de projeto apresentado por Fábio Macedo, do Podemos do Maranhão. O texto inclui nos currículos escolares conteúdos sobre direitos dos animais, além de ações educativas voltadas ao respeito e à proteção da vida animal.
9: Fábio Macedo também propõe que adolescentes responsáveis por atos de violência contra animais cumpram serviços comunitários, de preferência em entidades de proteção e saúde animal. A proposta ainda institui o 4 de outubro como Dia Nacional da Proteção, Respeito e Empatia com os Animais.
8: Termina agora o Jornal Câmara dos Deputados, produzido pela Rádio Câmara, com trabalhos técnicos de Everson Urani e a apresentação de Márcio Aquiles Sardi e Val Monteiro. Boa noite.
9: Uma boa noite para você. A Voz do Brasil volta amanhã.
17: Você ouviu A Voz do Brasil. Boa noite.

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2: 10:53.

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1: Schumacher.

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1: Meia-noite e 24.

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2: Meia-noite 36.

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1: Meia-noite 57.
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1: 1:25.

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1: 1:37.

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1: 1:59.
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3: 3 e 5.
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1: 19.

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1: 4 e 6.

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1: 4:31.
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1: 5 e 7.

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1: 5:42.

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1: 5h51.
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9: Opa, já estamos chegando na sua quinta-feira, tá no ar a partir de agora, mais uma super edição do nosso Sertanejo Classe A. Onde quer que você esteja nos ouvindo, você que está na sua chácara, na sua fazenda, na sua casa, em qualquer lugar aqui da nossa cidade, na nossa região. Olha, muito obrigado aí pelo carinho da audiência, você que também está nos ouvindo pela internet, pelo nosso aplicativo aqui da nossa rádio, muito obrigado, seja bem-vindo, viu? Por aqui, Beto Paulino abrindo mais uma programação, e já vem chegando aqui a primeira música de hoje do nosso Sertanejo Classe A, só tocando os modões pra você, aquela moda de viola gostosa, tá aqui no Sertanejo Classe A. Aumente aí o volume que vem chegando, só música boa, hein?
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1: Maravilha, gente, tá aí, só o modão aqui no nosso sertanejo classe A, moda de viola gostosa demais da conta, aquele sertanejo que marcou época e também algumas versões atuais, assim, de sertanejo que tem tudo a ver aqui com o nosso sertanejo classe A, você também ouve aqui. Vamos agora aqui para um rápido intervalo, daqui a pouco tem mais músicas pra você, não sai daí não, hein?
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5: 6:14.
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3: Maravilha, gente. Beto Paulino aqui com você no nosso Sertanejo Classe A. Vem chegando mais músicas. Aumente aí o volume.
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0: proteção. A imagem da Aparecida, protetora dos peão.
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2: Sensacional, tá aí, finalizando mais um super bloco aqui no nosso Sertanejo Classe A. Continue ligado que daqui a pouco, depois do intervalo, tem mais. Não sai daí não, que é rapidinho, já já voltamos, hein?
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5: 91.7 6:36.
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11: Já estamos de volta com mais Sertanejo classe A na sua quinta-feira. Aumente o volume que vem chegando mais músicas.
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1: Tá aí, só um modão aqui no nosso Sertanejo Classe A na sua quinta-feira. Tá aí, finalizando mais esse super bloco, uma melhor que a outra. Fala sério, hein, gente? Olha, infelizmente, essa edição já tá ficando por aqui. Muito obrigado pelo carinho da sua audiência. Uma ótima quinta-feira pra você. Amanhã, sexta-feira, tem mais. Beto Paulino de volta com você aqui na sua rádio favorita. A melhor programação do seu rádio. Até amanhã, gente. Fique com Deus.
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10: 7 horas.
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13: Bom dia, meu querido irmão, minha querida irmã. Hoje, quinta-feira, que a paz de Jesus Cristo esteja com você, com a sua família e com todos aqueles que fazem parte da sua vida. Cada manhã é um presente de Deus e uma nova oportunidade para amar, servir e recomeçar. Por isso, antes de iniciarmos as nossas atividades, peçamos a luz do Espírito Santo. Vinde, Espírito Santo, iluminai nossa mente e fortalecei o nosso coração para vivermos este dia segundo a vontade de Deus. Amém. E a palavra que hoje direciona o nosso coração se encontra no Evangelho de São Mateus, capítulo 24, e nos diz assim: Naquele tempo, disse Jesus aos seus discípulos: Ficai atentos, porque não sabeis em que dia virá o Senhor. Compreendei bem isso? Se o dono da casa soubesse a que horas viria o ladrão, certamente vigiaria e não deixaria que a sua casa fosse arrombada. Por isso, vós também ficais preparados, porque na hora em que menos pensais, o Filho do Homem virá. Qual é o empregado fiel e prudente que o Senhor colocou como responsável pelos demais empregados para lhes dar alimento na hora certa? Feliz o empregado cujo Senhor o encontrar agindo assim quando voltar. Em verdade vos digo, ele lhe confiará a administração de todos os seus bens. Mas, se o empregado mal pensar, meu Senhor está demorando, e começar a bater nos companheiros, a comer e a beber com os bêbados, então o Senhor desses empregados virá no dia em que ele não espera e na hora em que ele não sabe. Ele o partirá ao meio, ele imporá a sorte dos hipócritas. Ali haverá choro e ranger de dentes. Palavra da salvação. Glória a vós, Senhor. Através dessa palavra direcionada ao nosso coração, hoje Deus nos convida a refletir sobre quem vive bem o hoje, prepara o coração para amanhã. Vou repetir o que nós hoje vamos refletir. Quem vive bem o hoje, prepara o coração para o amanhã. Você costuma viver preocupado com o amanhã? Jesus, ele nos convida através deste evangelho a vigiar. Mas vigiar não significa viver com medo, significa viver a cada dia com o coração voltado para o nosso Deus. Quando cuidamos da nossa vida espiritual diariamente, enfrentamos o futuro com mais serenidade. A oração de hoje, querido irmão, fortalece o coração para amanhã. O perdão oferecido hoje evita grandes feridas no futuro. O gesto de amor de hoje pode transformar muitas vidas. Talvez exista uma ligação que você precisa fazer, uma reconciliação que precisa acontecer ou um tempo de oração que vem sendo adiado. Não espere a ocasião perfeita, porque a melhor oportunidade para amar é sempre o hoje. Quem entrega o dia de hoje nas mãos de Deus pode caminhar para o amanhã com esperança e confiança. Por isso, a palavra que fica ressoando em nosso coração: o melhor jeito de preparar o amanhã é viver com fidelidade o dia de hoje. Olha só que interessante. Reflita sobre isso hoje. O melhor jeito de preparar o amanhã é viver com fidelidade o dia de hoje. Por isso, a pequena via de hoje para você e para mim é a seguinte: escolha uma atitude concreta que você vem adiando. Sabe aquilo que você precisa fazer, que você tem que tomar uma atitude, mas já faz tempo que você vem adiando? Escolha essa atitude. Faça hoje esse gesto de amor, esse gesto de perdão ou esta oração que você precisa realizar. Vamos rezar juntos? Senhor Jesus, ensina-nos a viver com fidelidade a cada dia que nos concedes. Livra-nos da preocupação excessiva com o futuro e ajuda-nos a aproveitar cada oportunidade para amar e fazer o bem. E que pela intercessão da bem-aventurada Virgem Maria desça sobre você, sobre a sua família, sobre o seu trabalho, sobre o seu hoje, a bênção do Deus Todo-Poderoso, Pai e Filho e Espírito Santo. Amém. Querido irmão, muito obrigado pela sua companhia nesta manhã e lembre-se: quem entrega o hoje a Deus pode olhar o amanhã com esperança. Que Deus abençoe. Até amanhã em A Palavra para o Seu Dia.
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20: Bom dia, 7 da manhã, 9 minutos em Palmeiras, cidade e clima do Brasil. Excelente manhã de quinta-feira para você ligado aqui na nossa programação. Já começando nossa manhã de quinta-feira com muita alegria, né? Aquele sorrisão no rosto que é sempre importante. Para realmente termos um dia leve, um dia feliz, um dia alegre. Vamos que vamos? 7:10 da manhã. Bom ter você com a gente aqui na melhor sintonia. E a partir de agora, eu te faço companhia até as 8 da manhã no programa Canal Aberto. Daqui a pouquinho chega a Bruna Camargo com informações, notícias e tudo mais. A programação da Ipiranga FM daqui a pouquinho, portanto, conta com a presença dela, né? Conta com a presença da Bruna Camargo, nossa jornalista por aqui também, fazendo parte da programação. 27 de agosto, dia do psicólogo, é dia do corretor de imóveis. Tem mais uma comemoração bem especial no dia de hoje que eu vou estar trazendo já já para vocês também. Dia do psicólogo, em homenagem à sanção da Lei 4.119, que aconteceu lá em 1962, que regulamentou a profissão no país. Dia do corretor de imóveis. É uma data dedicada aos profissionais responsáveis pela mediação, né? E transações imobiliárias. Para as nossas orações, dia de Santa Mônica, celebrando hoje a memória litúrgica de Santa Mônica, mãe de Santo Agostinho. Data importante também, portanto, por conta desta celebração especial para a Igreja Católica. Então, nas nossas orações, lembremos de Santa Mônica e do seu filho Santo Agostinho. 7:11 da manhã, sempre uma alegria ter você na melhor sintonia conosco agora. 13 graus de temperatura é o que temos, marcando na cidade e clima do Brasil. E hoje a previsão é de que tenhamos máximas aí de 26, 27 graus. Em torno disso, mínima de 13, é o que temos agora. Céu encontra-se com muitas nuvens e temperatura em 13 graus. A umidade relativa do ar está em 97%. Ventos calmos. A princípio não há previsão de chuva para o decorrer do dia de hoje. O início da noite deve ter céu limpo. Ontem estava quase limpo, né? Tinha algumas nuvens. A noite de ontem estava fresquinha, a noite também. 7h12 da manhã, vamos assim, fazendo a sua companhia, sempre com muita alegria por aqui. E para a gente começar a nossa programação, eu trago sempre no início, né? As homenagens aos aniversariantes, sócios, amigos aqui do nosso Clube dos Aniversariantes.
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20: Momento em que a gente lembra de mandar aquele abraço muito especial e carinhoso aos que aniversariam no dia de hoje, né? Na data em que, no dia em que vivemos, o presente, o passado a gente não tem como mudar. O futuro é uma esperança que temos, sempre contando com a graça de Deus na nossa vida. Mas é incerto, nunca sabemos, né, o que vem por aí, então só Deus sabe. Coloquemos sempre a nossa confiança e o nosso querer também, né, ter a proteção de Deus sempre, muito importante. Hoje, 27 de agosto, é dia em que o Josimar Oinaski, aqui de Palmeiras, está celebrando o dom da vida e está recebendo o carinho especial de toda a família. E um abraço carinhoso aqui também de toda a equipe Ipiranga FM, hein, Josimar? Que Deus te abençoe muito, muito, muito. Felicidade, paz, alegria, sucesso, sorte na vida, enfim, tudo de melhor pra você, tá bom? 7h13 da manhã, a homenagem aos aniversariantes, sócios aqui do Clube dos Aniversariantes, tem sempre o gentil oferecimento da Engenho Festas. 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
1: Vamos que vamos, então, Michel Oinaski. Alô, Michelzão, você tá bem, rapaz? Um grande abraço. Ah, então é você, o Josimar Oinaski. Tá certo, então, tá pela metade o nome? Um abraço, então, a você, Josimar Michel Oinaski. Quem é que conhece o Josimar? Né, eu não conhecia. Eu conheço o Michel Oinaski, né? Um ouvinte nosso, tá sempre interagindo com a gente aqui, mas o nome então completo é esse. Josimar Michel Oinaski, tá aí então recebendo de novo o abraço carinhoso, porque afinal hoje é o seu dia.

Tá certo, então. Um abraço forte aí, Michel. Felicidade, rapaz. Que Deus te abençoe muito, sempre, sempre, sempre, viu? Grande abraço. Voltando aqui para o Canal Aberto, o programa Canal Aberto de Ipiranga FM, que segue até às 8 da manhã, trazendo música boa, alegria no ar e a sua interação com a gente aqui na programação 42 99 533669, o nosso WhatsApp sempre à sua disposição.

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Agradecemos a parceria, o carinho sempre aí, tá bom? Agora são 7h17, o que, que o Dina mandou pra nós? Good Morgan, ah, um bom dia em alemão. Então beleza, um abraço forte ao Adinaldo Roscoche. Good Morgan, então, né? Abraço forte, obrigado pela audiência. 7h18. Antes da nossa primeira música aqui no programa, eu selecionei obras de um poeta, obras de poetas, né, Dudu? Obras de poeta do Chitãozinho e Chororó. Pra você curtir, uma música lindona demais, tá bom? Aqui na sequência já. Tem uma mensagenzinha pra gente fechar nossa parte inicial aqui do programa. E daqui a pouquinho já contaremos com a presença da Bruna por aqui. Mais uma vez, falamos a respeito do tempo, né? O hoje, o ontem e o amanhã. O único momento real que temos para transformar a nossa vida é o agora. Focando no passado, ou melhor, focar no passado gera apego e focar demais no futuro alimenta a ansiedade. Grande verdade, não é mesmo? A verdadeira paz e a capacidade de agir residem exclusivamente no dia de hoje. Então, a vida acontece agora. O ontem já passou e o amanhã é apenas uma projeção que pode nem chegar. Essa é a grande realidade. Desembrulhe hoje. O dia atual é uma oportunidade única e exclusiva que temos e que recebemos para recomeçar. A ação substitui desculpa. Planejar é importante, mas apenas a atitude tomada no presente constrói resultados reais para o futuro. Não perca tempo tentando consertar o ontem ou adivinhando o amanhã. A felicidade não é um destino final, é o caminho que trilhamos a cada segundo. Vivamos o momento, pois o depois é um tempo que não nos pertence. Diminua o ritmo dos pensamentos e aumente a atenção nos seus sentidos. Tá aí, mensagem bacana para a gente pensar um pouquinho a respeito do tempo, né? O passado que realmente não tem volta. O futuro a gente nunca sabe, mas o presente é o que temos. Então, a você, meu amigo Michel, né, o Inácio de aniversário hoje também, faça dessas palavras, esse rapaz que tem uma luz interior muito bacana, tem uma alegria de viver esse menino, eu conheço ele, né? Então, assim, e todos devem agir dessa maneira também, né? Vivendo de maneira intensa hoje. O passado não tem como mexer, é imutável, mas o futuro é a Deus que pertence. Então vivamos de maneira intensa e querendo de verdade viver o hoje. Bora lá? Deus, em sua infinita bondade, abençoe cada um de vocês que sintonizam a 91.7 nesse momento. Minha colega Bruna Camargo já chegando por aqui, já junto conosco na programação, trazendo as informações para esta manhã. Bom dia. Inspiremos-nos nesses verdadeiros poetas, os passarinhos, né? Que vivem pela graça de Deus.

0: Daí uma das bonitas canções do sertanejo classe A. Por aqui, Chitãozinho e Chororó. 7h24, fica por aí. Deixa eu dizer um bom dia pra ela, que já está por aqui. Bruna Camargo, tudo bem?
1: Bom dia, tudo bem, e você?
0: Graças a Deus, já é quinta-feira, prelúdio aí de um... prenúncio de um final de semana bacana que já está se aproximando. E aí?
1: Quero dar um bom dia muito especial para os nossos queridos ouvintes aqui do programa Canal Aberto.
0: Será que já tem alguém com a gente aí?
1: Sim! Inclusive, manda sua mensagem. O WhatsApp da Rádio Ipiranga é o 99953-3669.
0: Essa chamada aqui, assim, sem ter programado com a Bruna antes do intervalo comercial, eu pego ela bem de supetão, meio surpresa.
1: Ah, tô ali.
0: Tá com o pensamento
1: brisando.
0: Meio longe, assim. Bruna
1: acordando.
0: Camargo.
1: Acordando. Bom dia, Bruna Camargo. Bom dia. Vamos acordando.
0: Assim que é bom. Falando nessa questão do improviso aí, espontâneo, esse dinamismo que estamos tendo na programação pela manhã, quero mandar um abraço, Bruna, ao Rubens Rogério Voinarovics.
1: Uhum.
0: Ele já tinha manifestado aqui nas mensagens o carinho e que tem tido pela programação Ipiranga FM, especialmente nessa nova proposta, nesse novo projeto, nesse novo momento da programação que estamos aí, né? E ontem, de maneira pessoal, aqui ele veio gravar um conteúdo para um programa que vai ter na rádio, que é o Sábado em Família, né?
1: Sim,
0: programa
1: sim.
0: Da Pastoral Familiar para o mês de setembro, que já estão aí em preparação, os materiais e tal, né? E aí ele, de maneira pessoal, que ele mais uma vez reiterou ali o que ele sente
1: bacana.
0: Com relação a essa programação, essa parceria bacana aí que a gente está tendo no programa Canal Aberto, e falando aí que é uma proposta muito legal e tende a dar muito certo. Obrigado, Rubens, pelo carinho aí, pelo tanto que você manifestou o gostar também aqui da programação da Ipiranga FM. Muito obrigado.
1: Ontem, inclusive, a gente agradece, né? Obrigada, uhum. Rubens, pelo carinho. Esses feedbacks são muito importantes pra gente, né? Ontem na academia encontrei com o seu Miguel.
0: Sério?
1: Né? Ele que treina lá no mesmo horário que eu. E ele contou que é um fã assíduo da Rádio Ipiranga, né? Escuta,
0: legal.
1: Né, toda a nossa programação também. Gosta muito, né? De você, Denilson, ele
0: Eita.
1: Falou. Pediu pra contar, né?
0: Obrigado.
1: Seu Miguel que trabalhou com o meu avô no Querubim, né? Se aposentaram lá juntos, né? E tá nativa treinando, né? Então,
0: Eita.
1: Quero mandar um abraço pra ele e agradecer pela audiência. Obrigado, seu Miguel.
0: Tá certo. Com certeza serve de inspiração pra muitos também, ele que tá aí, né? Enfim, treinando. Isso é muito
1: Sim.
0: bom.
1: Sim.
0: 7h27 da manhã. Aos demais que têm um carinho especial para com a Ipiranga FM, para conosco também, de maneira pessoal, né? Agradecemos de modo muito especial a audiência e o carinho também de todo mundo.
1: Você quer ler as mensagens agora? Quer chamar intervalo?
0: Vamos
1: para
0: o intervalo, voltamos aqui, já mandamos abraços e já vamos direto com as informações, já são 7h27. Só um abraço especial aqui, Bruna, manda aí e aí a gente vai pro intervalo aqui.
1: Tá bom, um abraço eu vou mandar pra Rosa de Fátima dos Santos, tomando um cafezinho e escutando a rádio. Obrigada pela audiência, dona
0: Valeu,
1: Rosa.
0: Valeu, Rosa, um grande abraço. Voltamos já com o programa Canal Aberto. Bom dia.
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0: Agora sim, são 7h31 da manhã, de volta por aqui. Já chamamos novamente, mais pra perto aqui da bancada, nossa querida Bruna Camargo, pra dar sequência junto conosco na programação, porque temos ouvintes muito especiais junto com a gente, né, Bruna? E temos informações também que chegam na sequência aqui.
1: Isso mesmo, vamos começar então, dando um bom dia rapidinho aí pra alguns ouvintes que mandaram mensagem.
0: Bora lá.
1: A dona Vani Costa, bom dia, dona Vani. Bom dia também para o Linda Novak, sintonizada na Rádio Ipiranga. E o Reinaldo, desculpa, é a
0: Nilson. Pode mandar.
1: E o Reinaldo também tá ligadinho aí conosco.
0: Eita, são ouvintes sempre muito queridos aí, abrilhantando a grande audiência da Ipiranga FM. A gente agradece, inclusive, o carinho. Leni, é a Leni que mandou pra gente. Cada amanhecer é uma tela em branco. Uma oportunidade para criar algo maravilhoso. Bom dia, olha que
1: inspirada,
0: legal.
1: Inspirada, né?
0: Com certeza. Tá aí, ó. Já no início da programação temos a nossa mensagem motivacional aqui, ela tá entrando no clima aí também, participando, colaborando com a programação, mandando a sua também. É isso aí.
1: Mensagem também que chegou aqui. Bom dia, parabéns pelo programa. Um abençoado dia para você. Saúde, bênçãos, paz e muitas realizações. Abração também para todos aí da nossa querida Rádio Ipiranga. Eu sou a Maria Lúcia Kuhn, de Água Clara, e ouço todos os dias os programas da Rádio Ipiranga. Obrigada pela mensagem.
0: Maria. Muito obrigado pelo carinho sempre, viu?
1: Delmir também tá ligadinho conosco. Bom dia, Delmir. E quero dar um bom dia muito especial aqui pro Wagner. Bom dia, aqui é o Wagner da WN, de Vitor Marçum. Eu quero mandar um abraço pra comissão organizadora da festa de Monte Alegre e dizer que estou preparando uma prenda muito especial pro leilão.
0: Oba, é domingo agora, dia
1: Sim.
0: 30, grandiosa festa.
1: Você vai
0: estar
1: lá, né?
0: Eu vou à tarde lá, vou estar a parte da tarde lá, um período lá, então... Pela manhã não conseguirei, mas pela tarde a gente vai estar lá, assim, marcando presença, colaborando também, lá no show de prêmios, que vai estar um espetáculo, certeza.
1: Inclusive, amanhã no Noticiário P7 você acompanha a entrevista, né, com todos os detalhes aí da programação, como que estão os preparativos e, claro, reforçando aquele convite para você poder festejar lá com o pessoal de Monte Alegre.
0: E se você perguntou se eu vou estar, se você tiver oportunidade, vai lá também.
1: Sim, eu quero ver se eu vou na Santa Missa, né, durante a tarde tem um aniversário para ir, então não sei se eu vou conseguir.
0: Então invertemos, você vai pela manhã, eu vou parte da tarde.
1: Isso,
0: fechou o pacote.
1: Fica certo assim, né? Agradamos a gregos e troianos,
0: isso.
1: Tudo certinho.
0: 7h33 da manhã, bom dia pra você ligado aqui na programação. Já tem mais abraços, não deixe de participar com a gente. Sempre muito importante a sua interação aqui na programação. 995336669 é o nosso WhatsApp. Falamos sempre no Gentil, ou melhor, chegamos sempre no Gentil oferecimento da Alta Agropeças, onde você encontra... peças, lubrificantes para os implementos agrícolas e a parte de nutrição foliar, que é muito importante também. 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Agora sim, vamos lá, Bruna Camargo, então, com as primeiras informações do dia. Para você que está aí ligado na programação, a gente começa falando de uma ocorrência policial que chamou bastante a atenção aí nas proximidades da Praça de Pedágio aqui de Palmeira no último final de semana. Foi divulgada ontem aí pela Polícia Ambiental. Fala para nós dessa situação, hein, Bruna Camargo?
1: Então, Denilson, na tarde de domingo, a Polícia Militar Ambiental, ela prestou apoio à Polícia Federal durante uma abordagem na 277, nas proximidades da Praça de Pedágio aqui de Palmeira. Durante a ação, o motorista de um Golf, ele abandonou o veículo e fugiu em direção a uma área de mata. Ele foi localizado escondido na vegetação e, segundo as autoridades, ele afirmou ser o condutor do carro. Ainda de acordo com a ocorrência, no veículo eram transportados aproximadamente 300 quilos de maconha, que teriam como destino a nossa capital, Curitiba. O homem recebeu voz de prisão e foi encaminhado para a sede da Polícia Federal em Curitiba, onde foram adotados aí os procedimentos legais.
0: Tentou brincar de esconde-esconde com os policiais, mas não deu boa.
1: Foi,
0: né?
1: Tipo isso.
0: Vamos lá, seguindo aqui, Bruna. Ontem a gente também falou aqui da Feira de Mudas Frutíferas, que será promovida pelo Rotary Clube de Palmeira, agora nesse sábado, ali no estacionamento do supermercado Franco. E agora temos informação de mais uma feira que vem por aí.
1: Isso. Então temos agora a segunda feira da primavera. Acontece nos dias 11 e 12 de setembro, em frente à pracinha do cemitério. A iniciativa é promovida pela Secretaria Municipal de Agricultura e Pecuária e tem como objetivo valorizar os produtores e também fortalecer o comércio local.
0: Então já dá para colocar na agenda aí, né?
1: Isso, 11 e 12 de setembro, feira da primavera aqui em Palmeira. Mais para frente a gente vai trazer outros detalhes, né? A programação completa aí para vocês.
0: Ok, ok, beleza. 7h36 da manhã, quem tá conosco? Seu Miguel de Lara, Bruna, ouvindo vocês,
1: que
0: bom
1: dia. Que eu encontrei
0: na
1: academia ontem que eu tava contando. É esse Miguel.
0: Ah, esse Miguel, só faltou o sobrenome, então. Ô, senhor Miguel, muito obrigado pelo carinho, viu? Grande abraço e obrigado pela audiência, parceria sempre na sintonia. Alice Cap tá em Monte Alegre, ligadaço aí na expectativa da grandiosa festa aí que acontece domingo agora, em louvor à Nossa Senhora de Częstochowa. Agora eu aprendi a falar. Agora ninguém mais me segura aqui. Tô ficando poposque já, viu?
1: É Częstochowa ou Częstochowa?
0: Ah, pra nós, português, é Częstochowa, né?
1: Częstochowa.
0: Os poloneses cobram da gente falar correto. É Częstochowa.
1: Ah, eu falo Częstochowa.
0: Częstochowa. Abraço, gente. 7h37 da manhã. Bom dia.
1: Bom dia também para o seu Roberto Rivelino na escuta. Quero dar um abraço muito especial para o nosso ouvinte lá de Colônia Maciel, o seu Jair de Paula. Gratidão pela audiência. Bom dia, Denilson e Bruna, confirmando a audiência, Lineu de Queimadas.
0: Eita, gente querida, sempre com a gente. A Alvina, novamente por aqui, está embaixo das cobertas. Ainda ouvi? Ontem? Ainda não. Ontem
1: não,
0: a Manu tava...
1: ela falou, estou na lida já.
0: Ah, ontem que ela estava nesse horário debaixo das cobertas e ouvindo a gente. Hoje não, hoje ela já pulou mais cedo. Bom dia, Bruna e Denilson. Estou na lida ouvindo vocês, ouvindo hoje. São Paulo II, grande abraço.
1: Agora a gente vai lá pro Farajala Bacila para dar um bom dia muito especial para nossa ouvinte Maria José na audiência aqui da 91.7.
0: Tá certo então, vamos que vamos. Informações aqui, Bruna, uma informação importante de serviço para as mulheres que precisam de apoio psicológico. Como funciona esse serviço, Bruna? Como e para quem exatamente é destinado esse atendimento?
1: Então, o SUS, ele passou a oferecer teleatendimento psicológico gratuito para mulheres de todo o país, com prioridade para mulheres em situação de violência, também para as mães atípicas, né? E também as cuidadoras que enfrentam essa sobrecarga mental. O atendimento, ele é feito por videochamada, ele pode ser solicitado pelo aplicativo Meu SUS Digital, na opção Acolhe Mais, usando a conta gov.br. Não é necessário nenhum encaminhamento prévio ou mesmo confirmação. Depois da solicitação, a equipe vai avaliar as informações e o retorno deve acontecer em até 24 horas. Esses atendimentos são realizados, então, de segunda a sexta, das 8 da manhã às 8 da noite e aos sábados, das 8 às 14 horas. Lembrando, gente, especialmente as mulheres, né? Em caso de violência ou risco imediato, a orientação é você acionar o 190, o SAMU pelo 192 e a Central de Atendimento à Mulher, ela funciona 24 horas pelo 180.
0: Muito bem, tá aí serviço importante. Pelo tanto de informações que temos a respeito desse tema aí, né, Bruna? Violência doméstica, violência familiar, enfim. Especialmente falando a respeito das mulheres, né? Pelo tanto de informações que temos. Hoje as leis também são duras com relação à punição de quem pratica esses atos, né? Violência contra a mulher. E ainda assim acontece demais, né?
1: Sim, infelizmente. Lembrando que nós estamos no agosto lilás, né? Que é o mês de conscientização de violência contra a mulher. Lembrando também que agora, essa semana, a Procuradoria da Mulher aqui de Palmeira, ela funciona dentro da Câmara Municipal, completou 3 anos, né? Uhum. Aqui na nossa cidade. E reforçando também que são vários os tipos de violência. A gente acaba dando mais ênfase aí para a violência física, que ela acaba sendo mais visível. Mas temos a violência patrimonial, a violência psicológica, a sexual, enfim... São vários tipos e existe todo um ciclo da violência. A gente sempre comenta em entrevistas sobre o assunto, Denilson. Fica de alerta para as mulheres. Um agressor, ele nunca vai chegar e dar um soco na mulher do nada.
0: Exato.
1: Digamos assim,
0: tem,
1: né?
0: Tem um,
1: tem todo um processo, uhum. Um comentário, diminuir, depreciar, proibir até mesmo, começa com proibições de, você não pode trabalhar, você não pode usar tal roupa, você não pode fazer isso, aquilo, aí depois tem a desculpa, a promessa que vai mudar, e aí as violências vão se intensificando, mulheres que dependem financeiramente, né, desse marido, desse companheiro, né, a gente fala, porque a maioria dos casos, né, sim. envolvem casamentos. Aí ela acaba ficando presa à situação, tem questão de ameaça quando envolve filhos, então é todo um ciclo. Por isso que é importante que a mulher procure ajuda, né? Esses meios que a gente comentou, que sempre falamos aqui na programação da Rádio Ipiranga, a Procuradoria da Mulher. Só que também quero dar um outro alerta. Geralmente a mulher que está nesse ciclo da violência, ela não percebe de cara, né? Até porque ela tá ali envolvida no meio da situação, tem o sentimento às vezes no meio, a promessa de que a pessoa vai mudar. Então, eu quero também deixar um alerta para as pessoas que estão em torno, né? Amigos, familiares, tem aquela frase que a gente cresceu ouvindo que em briga de marido e mulher não se mete a colher. Se mete sim, no sentido de você poder alertar uma amiga, né? Alguém da sua família que está passando por alguma situação que você possa poder ajudar, contribuir de alguma maneira com algum comentário, alguma escuta. Poder conversar a respeito para que ela se sinta à vontade de poder procurar ajuda, né,
0: Deus? Tá certo. Então, canais aí disponíveis para esse tipo de denúncia, né? 190 Polícia Militar.
1: Isso.
0: 192 o SAMU ou a Central de Atendimento à Mulher através do 180. 7h42 da manhã, uma excelente manhã pra você ligado aqui na programação da Ipiranga FM. Agora é a hora, hein? Aquela musicona.
1: Então, vou pedir pra você hoje, Moacir Franco.
0: Sério?
1: O que que você vai trazer pra nós do Moacir?
0: Soleado.
1: Nossa, de pronto assim, nem foi combinado. Eu achei que você ia se apurar ao vivo.
0: É uma das que eu mais conheço. Aliás, tem tantas, né? Tem uma... Querido é boa também, querido. tem tantas, mas Cartas na Mesa é boa também. Mas essa aqui é que me veio na mente primeiro aqui.
1: Então vamos lá.
0: Então vamos lá. Bom dia, 7h43 da manhã.

0: Muito bem, são 7h45, a música do Moacir Franco Soleado, famosa música intitulada como A Canção do Céu. Música bonita essa aí, viu?
1: Linda, linda, linda.
0: E essa música Soleado, portanto gravada por Moacir Franco, tem o significado de um amor espiritual, transcendental e eterno, retratado quase como uma oração. Fala do amor divino, a letra usa imagens celestiais como portões do céu e um anjo azul para mostrar que o sentimento entre o casal vai além da vida material.
1: Uau!
0: Uhum. Fala de libertação também. Em um dos versos que diz, somos pássaros livres da prisão, indicam que o amor liberta a alma de amarras e traz total plenitude. Origem da canção. A versão em português, feita por ele, Moacir Franco e Alberto Luiz, adaptando a melodia instrumental original do italiano Ciro D'Amico. Tá aí, canção bonita demais, Soleado, Moacir Franco.
1: Essa música é de 1978, né?
0: Isso.
1: Agora que eu fui ver aqui, caramba.
0: Tempo, já um clássico aí de Moacir Franco. Agora 7h47, vamos ao nosso intervalinho comercial bem rápido, aqui já voltamos com mais informações, notícias e claro, ó, mais uma vez reforçando, convidando o povo para a festa de Monte Alegre, domingão. E temos um outro evento bacana também que acontece lá em Boa Vista esse final de semana. São duas festas lá em Boa Vista. Lá em Boa Vista é almoço com tarde dançante. Vai ter missa às 8 horas da manhã e depois segue normal. 11h30 tem um almoço, meio-dia, 11h30, meio-dia almoço e a tarde dançante bem animada lá com o pessoal de Boa Vista.
1: Nilson, você sabe quem que é a padroeira lá em Boa Vista?
0: Não tô lembrando agora, mas já nós descobrimos aqui.
1: Santa Luzia?
0: Santa Luzia.
1: Padroeira dos?
0: Dos nossos olhos.
1: Boa Vista.
0: Boa Vista, então tá certo.
1: Viu? Uhum. Bruno Camargo também é cultura.
0: Tá, e bem informado com relação ao padroeiro. Então, um abraço forte aí ao pessoal lá, Joilson, lá de Boa Vista, que tá aí na organização, junto aos demais, né, da comissão organizadora desse evento que acontece domingão lá, e toda a comunidade também está convidada. Já o ingresso para o almoço está sendo vendido. Joilson, inclusive, estiver na escuta, Joilson, como é que tá aí, né? Tem muitos ainda? Tem lugar para mais gente? Não tem conta para gente aí, tá bom? São 7h48 da manhã, a gente volta já aqui na programação.
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5: 7h48. 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
0: Muito bem, são 7h51 da manhã já, Bruna Camargo, Rubens Vodara, fala pra mim, Edenilson, como passa rápido a hora, né? O pessoal não tem noção de quanto. Sim. A gente que tá ali não vê, quando vê já foi, rapaz do céu, é muito rápido, é verdade.
1: E olha só, a mensagem aqui da Jaci, bom dia também. Quem mandou mensagem aqui para nós, seu Joel Domingos Machado, ligadinho, diretamente de Paial do Fundo, Marcos Teliginski, tomando chimarrão e ouvindo a Rádio Ipiranga.
0: Ouvintes queridos, sempre com a gente. Venceslau Cru e a Dona Lourdes na Manda Saia também com a gente. A Olinda Vigante em Vieiras também com a gente. Bom dia, tomando mate também. Abraço. A Leodora, Dona Cida com a gente também. É, meus anjinhos, olha como ela falou pra nós, meus anjinhos.
1: Meus anjos lindos.
0: É, bom dia, Deus abençoe meus anjos lindos. Beijos e um forte abraço de coração pra vocês, aqui do Núcleo Tibagi, ouvinte de todos os dias.
1: Muito bem, seu Jubel, bom dia pro seu Jubel. Bom dia também pro Neri Jorge Franco, né? Estamos todos os dias na escuta ouvindo que a Ipiranga. Legal. Será que dá pra vocês fazer um favor de tocar um modão pra nós aqui da L2, para os antigão Tiago Murilo e meu amigão João Santo e um amigo antigo Jovino. Antigo. E meu amigo Tuque, tá todo dia aí ouvindo a Rádio Ipiranga. Trio Parada Dura. E bom trabalho pra vocês. Muito obrigada. Muito
0: obrigado, gente. Valeu. Então é antigão, meu. Eu fiquei na dúvida. Antigão era amigão, sei o que quiser. É antigão mesmo, então tá certo. É, Celso no Ranchinho também com a gente. Um grande abraço. Bom dia pra vocês, Bruna. Vocês alegram o dia da gente, hein? Vocês alegram o dia da gente. Jesus abençoe muito vocês. Adoro essa rádio.
1: Eita. Amém. Obrigada pelo carinho. Sou José da Cunha, ligadinho conosco.
0: Exato. Um grande abraço. Bom dia. Obrigado pelo carinho, viu?
1: Roseli Fátima dos Santos também na audiência. Bom dia para o Pedro Cesanoski, diretamente do Boqueirão.
0: E o seu Giovanni Rigoni. Bom dia, Bruna. E tudo de bom para você. Bom
1: obrigada. Obrigada. Bom dia também que mandou para nós a Dona Elza, ligadinha conosco. Eu não vou me arriscar de falar sobre o nome dela.
0: É, eu me arrisco, mas eu nunca tenho certeza se tá correta a pronúncia. Schweigert.
1: Schweigert. É. Eu vou treinando. Vamos. Vou treinando. Obrigada pela audiência e pelo carinho com a nossa emissora.
0: É isso aí. Vamos falar agora, Bruna Camargo, de uma programação especial que está chegando em Palmeira, para quem gosta de aventura e de veículos off-road, né? Onde e quem pode participar, ou melhor, quem participar vai estar, além de se divertindo, colaborando também com uma causa social importante aí, né?
1: Isso mesmo, nos dias 4, 5 e 6 de setembro acontece o 8º encontro off-road Palmeira Cross no Parque de Exposições Francisco Rutkowski. Durante os 3 dias, o público poderá acompanhar trilhas, pistas de desafios, gincana com premiações, sorteio de rifa e atrações musicais, além também de praça de alimentação.
0: Muito bem, tem um detalhe importante que parte do valor aí vai ser destinado à PAI, né?
1: Isso, a entrada então ela custa R$10 por pessoa, 50% do valor arrecadado vai ser destinado à PAI aqui de Palmeira. Programação começa na sexta-feira, a partir das 12 horas, e segue até o domingo, com encerramento às 17.
0: Então é aventura e diversão e também solidariedade.
1: Isso, um evento para reunir a família, os apaixonados por off-road e ainda contribuir com a PAI.
0: Muito bem, vamos agora falar de um atendimento divulgado pelo Corpo de Bombeiros na quarta-feira, portanto, ontem em Palmeira.
1: Isso. Segundo os registros dos bombeiros, né, por volta das 11 horas e 52 minutos, foi atendida uma ocorrência de queda de pessoa de mesmo nível. Aconteceu no centro da nossa cidade, na Avenida 7 de Abril. Menino de 12 anos, ficou com ferimentos moderados, recebeu atendimento. Essas são as informações oficiais que constam aí no registro divulgado pela corporação.
0: Muito bem, são 7h55, fechando assim as informações de hoje aqui do programa Canal Aberto com a Bruna Camargo, que daí sempre é brilhantando a programação Ipiranga FM, e a você, ouvinte, que nos deu a honra a participando, interagindo com a gente também. Nosso muito obrigado, né, Bruna?
1: Eu agradeço muito a nossa parceria, Denils, também ao carinho dos nossos queridos ouvintes. Volta às 11h30 no Noticiário P7. E amanhã, se Deus quiser, estou aqui também ali por 7h20, 7h25, para fechar a nossa semana, né? Desejar também um ótimo final de semana a você, nosso ouvinte, razão do nosso trabalho.
0: Tá certo. Lembrando que amanhã tem início a propaganda eleitoral gratuita.
1: É, já tava mentindo aqui pros nossos ouvintes que eu não vou estar aqui 7h20, não. Depois.
0: 7h27. Ele vai começar às 7 horas e vai até 7h27. Vamos começar por volta 7h30.
1: Daí tem as propagandas, enfim.
0: Então vamos lá. Agradecendo o carinho, então mais objetivo, mais curtinho, nossa programação é a partir de amanhã, mas por um período aí que é importante, momento da democracia brasileira sendo manifestada.
1: Para que as pessoas conheçam as propostas,
0: com certeza.
1: Né? Fica a dica aqui também para que, antes de você exercer seu voto, que você pesquise sobre o seu candidato,
0: com certeza.
1: Né?
0: Aliás, você lembra quem votou na última eleição, Bruna?
1: Claro, eu lembro.
0: Ah, então eu também.
1: Show de bola. Tudo certo. Pessoal, um ótimo dia pra vocês. Obrigada, Denilson. Até mais.
0: Valeu, abraços. Bom dia, ótima quinta-feira. Também fico por aqui. Valeu, gente. Abraços.

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1: 7h57.
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1: 83.
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Muito bom dia, para você. São 8 horas e 6 minutinhos, chegando no programa Hora do Campo. É Hora do Campo aqui na programação. Hoje, dia 27 de agosto, nessa quinta-feira. Final do mês chegando e, claro, né, sempre com a sua participação, nosso amigo ouvinte. Faz assim, ó, como o Luiz Ramos já mandou um bonde especial pra gente aqui. Valeu, meu amigo!

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Vai participando com a gente, pedindo a sua música, é que eu vou trazer hoje aqui na programação da Ipiranga FM. Chegando agora, João Luiz Correia.

Estamos de volta, ó, 8 horas e 11 minutinhos. Um abraço pro seu Alzimir Antônio Baggio. Valeu, Alzimir, um abraço pra você. Ele que trouxe alguns presentes, né, esses dias pra nós aqui. Obrigado, meu amigo. Giovanni aqui, ontem uma garoa. Um abraço, Alzimiro.

8 horas 16 minutinhos, 8h16. 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

Aí tem música chegando na programação, né? Bom dia, Giovanni. Manda pra nós e Pássaro Sem Ninho com André e Andrade. Temos sim, já vem essa, né? Música aqui na programação. Nós temos aqui com Cíntia Marques e com André e Andrade. É pro seu Lineu lá de Queimadas. Luzia Campa, bom dia. Neuza Maria Galdino, bom dia também. Meu amigo Josias, ô Josias. Tranquilo, meu amigo? Hã? Quero uma dos minuanos, São Paulino. Anunciação. Josias, vamos jogar o campeonato da Japa, meu amigo? Vamos colocar o seu nome lá, com certeza. É, meu amigo São Paulino. Como que vai nosso São Paulo, Josias? Tá complicado, né? Mas vai melhorar sim. Anunciação já com os minuanos.

0: cantando a sol. 8h28, chegando agora o nosso companheiro Andrei por aqui nessa manhã de quinta-feira. Bom dia, Andrei.
1: Bom dia, Giovanni. Bom dia aos nossos amigos ouvintes. Estamos aí no amanhecer desta quinta-feira, dia 27 de agosto de 2026. Tempo que amanhece mais bonito, mais calor, mais ensolarado e com perspectivas boas aí dentro dos, pelo menos, os dois próximos dias aí, né? Entre hoje e sexta-feira, a condição promete ser bem mais favorável, bem mais agradável ao nosso tempo aí, né, na nossa região. Então vamos lá, vamos repassando as informações do CIMEPAR para o amanhecer desta quinta-feira aqui na nossa região, em todo o estado do Paraná, né? Quinta-feira as condições do tempo voltam a ficar estáveis, sem chuvas no Paraná. No amanhecer teremos um pouco de nuvens, mas logo, logo elas perdem força no período matutino e o sol aparece e as temperaturas registradas serão muito mais agradáveis do que nos últimos dias, ou seja, né, em todas as regiões o sol aparece com maior frequência em comparação aos últimos dias, favorecendo a rápida e gradativa elevação das temperaturas. Previsão de solzinho em todo o nosso estado, isso deixa a gente animado para estar seguindo nos trabalhos, porém, sabemos que temos os dias contados para que a chuva retorne. Então, hoje, mínima 12, máxima 25 graus. Amanhã, mínima 16, máxima 27 graus. No sábado, ainda, mínima 17, máxima 27 graus. No domingo, que cai um pouquinho, 23 graus a máxima. Na segunda, retorna já 28 graus a máxima. As temperaturas ficam bem agradáveis entre o final dessa semana e início da semana que vem. Porém, para final da semana que vem, elas podem baixar novamente. O tempo ainda não está firme para verão, vamos falar dessa maneira. Então, voltando aqui à previsão de chuvas, no sábado já pode iniciar esse período de mais precipitação. 4 milímetros previstos aí neste sábado, dia 29. Domingo, 22 milímetros. Domingo, dia 30, 22 milímetros. Segunda-feira, 16 milímetros. Baixou um pouquinho. E na terça-feira, 9,4, praticamente 10 milímetros até terça-feira da semana que vem. Depois disso, o sol volta a aparecer, porém com temperaturas mais baixas um pouquinho. É o que temos aí para noticiar em relação ao clima. A gente vê, né, as notícias que temos muita previsão de chuva para os próximos dias aí no sul do Brasil, Rio Grande do Sul e Santa Catarina e uma boa parte do Paraná, com chuvas bem volumosas, acumulados bastante expressivos, bem significativos. Porém, ao que vemos, essas chuvas não atingem aqui a nossa região, graças a Deus, e tomara que não deem prejuízos a nenhuma outra região do nosso estado e que todo mundo possa trabalhar com mais tranquilidade e com mais, vamos dizer assim, sem demais prejuízos ocasionados pelo excesso das chuvas. É isso aí, meus amigos. Vamos acompanhando, né, todas as informações dos climatologistas, meteorologistas e tentando repassar aí os alertas aos nossos amigos. Amanhã a gente atualiza de novo essa previsão. Acredito que não muda muita coisa pelo que a gente vê nos mapas aí de médio prazo no sul do Brasil. Hoje também, quinta-feira, dia de atualizarmos as cotações do mercado agrícola, informações oficiais, CEAB Federal Regional Ponta Grossa, no fechamento dos mercados desta quarta-feira. Feijão preto, mínima 180, máxima R$ 220. Milho, 58, mínima R$ 58,90, máxima. Soja, R$ 132, mínima R$ 133,20 a máxima. Trigo, 75, mínima R$ 77, máxima. Arroba do boi, R$ 350, mínima R$ 362, máxima. Suína em pé tipo carne, o quilo, R$ 4,65 na média. E a arroba da vaca entre R$ 315 até R$ 320, meus amigos. Notícias agrícolas, informações importantes para o agronegócio. Dólar, R$ 5,15, meio que estabilizado nessa marca. E chegou até R$ 5,20, mas está ainda mantendo uma condição um pouquinho melhor aí do que das últimas semanas. Soja lá em Chicago, US$ 12,48 por bushel, o que é um preço muito atrativo, muito significativo. Está abrindo embaixo o dia de hoje, mas estamos tendo aí preços bem acima das médias históricas, preços que são atrativos olhando o mercado internacional. Estamos indo com o dólar um pouco baixo, estamos com algumas condições especiais, específicas aqui, que não fazem com que dispare demais, mas ainda assim o cenário é otimista em relação ao preço internacional da oleaginosa, também aqui no Brasil. Meus amigos, desejamos a todos um ótimo dia, um excelente trabalho a todos. Hoje um pouquinho atrasado aí com o corre do dia a dia, mas amanhã a gente retorna. Vamos conversar bastante sobre o clima, que vai estar bem agradável, solzinho bonito, anima todo mundo. Bom dia e até amanhã, se Deus quiser.
0: Valeu, Andrei. Um abraço para você e para toda a equipe da Commerce AG. Chegando no intervalinho comercial e já já eu volto trazendo mais música e a participação de você, nosso amigo ouvinte.
2: 8h34.
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É chegando mais música na programação. Martim de Matos, bom dia, meu amigo. Ele está pedindo as andorinhas com trio Parada Dura chegando agora. Maria do Carmo, bom dia. Seu Jair de Paulo também já está por aqui.

0: 8h46.
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0: Bom dia, 9 horas da manhã, estamos começando o nosso Manhã do Ouvinte, quinta-feira, 27 de agosto de 2026. Seja bem-vindo, você está na Ipiranga FM 91.7, aqui de Palmeira, e nós vamos juntos com esta programação até às 10 horas da manhã. Sou o Helder Skolimowski, e aqui também nos estúdios da Ipiranga está o Giovanni Chikanowski, nos trabalhos técnicos. Bom dia, Giovanni. Bom dia para você de casa, você que está no trabalho, aqui na cidade ou em cidades vizinhas. É, você que acompanha aqui fora do nosso município, obrigado também por estar sintonizado na nossa emissora. Pode participar, pode interagir. Inclusive, eu gosto de receber a sua mensagem contando de onde é que você está ouvindo a Ipiranga. Será que tem ouvinte agora, nesta manhã de quinta-feira, já com o celular aí na sua mão e vai mandar mensagem rapidinho para mim? É, dar aí aquele seu bom dia especial nesta manhã de quinta-feira? Então, manda lá, WhatsApp 99953-3669. O primeiro bom dia do programa hoje é da Dona Maria José. Bom dia, muito obrigado pela audiência, Dona Maria José. Aquele abraço também para Lucimara. Bom dia, Helder. Obrigado, Lucimara, por estar conosco também nesta manhã. Hoje que é dia do corretor de imóveis. Felipe Kubiaki, bom dia para você. Obrigado pela audiência. Parabéns a todos os profissionais, aí os corretores de imóveis da nossa cidade, um profissional que ajuda pessoas a transformar planos em realidade, a encontrar uma casa para a família, escolher um lugar para começar uma nova história ou mesmo realizar o sonho de ter o próprio negócio. Por trás de cada imóvel existe uma história e muitas vezes o corretor é quem ajuda a encontrar o lugar onde essa história vai acontecer. Alô, Irene, José, bom dia, obrigado pela audiência. Se puder aí, cadeira amiga, já vamos selecionando as músicas do programa de hoje. Alô, Jorge, meu amigo. Alô, Jorginho, bom dia também para você. Obrigado pela audiência, meu amigo Helder, abençoada quinta-feira. Aqui quem está conosco é seu Ademar Osório. Alô, seu Ademar, bom dia. Bom dia, estamos também ouvindo aqui em Faxinal dos Quartins a Marisa Gonçalves. Aquele abraço, Marisa. A Lucélia também já está conosco, a Maria do Carmo. Feliz quinta-feira. Salete, sempre na escuta. Roseli Fátima dos Santos, é, né? Bom dia, com um pouco de dor de cabeça, mas já estou acostumado. A Roseli, que ontem ficou nervosa, torceu para o Santos, mas não resolveu, né, Roseli? Um, dois, três, e poderia ser mais gols para o Verdão. Ah, primeiro jogo já foi. Semana que vem vai ter mais, tá bom? Aí tem Neymar também, né? Para jogar para o Santos. Aí quem sabe o Elson Groshevski lá não fica tão triste também. Meu amigo Osvaldo, né? Osvaldo Rosa, o cacique, também torcedor do Santos. O Mauro Hartmann, tem mais santistas por aí? O Joarim Borkowski. Um abraço para vocês, tá bom? Saudações verde e branco hoje, no aniversário de 112 anos do Palmeiras. Ontem, aquela festa, e teve ali lances de gols claros desperdiçados pelos jogadores. A goleada poderia ser ainda maior, né, Roseli? Um abraço para vocês aí, tudo de bom. Ainda bem que a gente tem a liberdade, podemos brincar sobre futebol. 9-4, bom dia, Helder. Parabéns aos programadores da Ipiranga, sempre atendendo nossos pedidos. Abraço do Lineu, um abraço para vocês aí, obrigado pela audiência. Alô, comunidade de Queimadas. O Adivaldo também, bom dia, estou na escuta, aqui nas lojas MM. Alô, Adivaldo, um abraço para todo mundo. Bom dia, Helder, estamos sempre na escuta aqui na Marcenaria, na Colônia Francesa. Um forte abraço, obrigado igual. Alô, família Tiski, é, sempre ligado conosco, acompanhando o programa também. Bom dia, Helder, feliz hoje, né? Toca a música aí, é Morto por Dentro, Vivo por Fora, com o Barreirito, Roberto Rivelino. 94, bom dia, uma excelente manhã de quinta-feira.
1: Bom dia!
0: Minuto que faz bem. A gente costuma esperar grandes acontecimentos para ser feliz, mas a vida acontece principalmente nos dias comuns. Por isso, não espere a vida ficar perfeita para aproveitar. Aprenda a perceber as coisas boas que já estão acontecendo. 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Previsão do tempo, sol com muitas nuvens durante o dia e períodos de céu nublado. Noite com muitas nuvens, máxima hoje chega aos 24 graus. Sabe aquela previsão aí de aumento de temperatura? Ela persiste, ela acontece. Por exemplo, de acordo com o Climatempo, sexta e sábado sobe para 28 graus. No domingo, tem chuva em Palmeira. São esperados 15 milímetros. Para segunda e terça, também deveremos ter chuva. Mais 17 e 14 milímetros estão previstos. As informações são informações aqui de momento que a gente tem do Climatempo para a nossa cidade. 96, bom dia! E a gente traz agora a nossa reflexão aqui do programa de hoje, a historinha do Manhã do Ouvinte. Uma mulher tinha o hábito de fazer listas. Lista de compras, lista de contas, lista de tarefas, lista de coisas que precisava resolver. Certa manhã, antes de sair de casa, ela pegou uma folha e começou a escrever: pagar conta, ir ao mercado, resolver um problema no trabalho, marcar uma consulta, limpar a casa. A lista crescia. Quando estava quase terminando, o filho pequeno apareceu na cozinha. Ele perguntou: mãe, você está fazendo uma lista? Ela respondeu: estou. Tenho muita coisa para fazer hoje. O menino pensou por alguns segundos e perguntou: posso colocar uma coisa na sua lista? Ela sorriu: pode. Ele pegou o lápis e escreveu, com a letra ainda desajeitada: brincar comigo. A mãe ficou olhando para aquelas três palavras. Era uma tarefa simples, mas era justamente uma das coisas que ela sempre deixava para depois. Naquele dia, ela percebeu uma coisa. Sua lista estava cheia de coisas importantes. Mas talvez estivesse faltando justamente o que era mais importante. Nós também fazemos isso. Passamos o dia resolvendo problemas, respondendo mensagens, cumprindo horário, pagando contas, correndo de um compromisso para o outro. E quando percebemos, o dia acabou. E aquilo que realmente queríamos fazer ficou para amanhã. A conversa com os filhos, a visita aos pais, o café com um amigo, a ligação para alguém que está distante, aquele abraço que ficou para depois. A vida também deveria estar na nossa lista, porque algumas tarefas podem esperar. Algumas contas podem ser pagas amanhã. Alguns problemas podem ser resolvidos depois. Mas o tempo das pessoas que amamos continua passando. Então, talvez hoje você possa fazer uma lista diferente, não apenas das coisas que precisa resolver, mas também das coisas que não quer deixar passar. Ligue para alguém, dê um abraço, sente à mesa, converse sem olhar para o celular, brinque com uma criança, pergunte a alguém como ela está. Porque, no fim, a vida não será lembrada pela quantidade de tarefas que conseguimos riscar de uma folha. Será lembrada pelos momentos que vivemos enquanto fazíamos tudo isso. E talvez hoje seja um bom dia para colocar uma nova tarefa na sua lista. Viver um pouco mais. 9:10. E para fechar a reflexão de hoje, uma música que fala sobre aproveitar a vida e seguir em frente, valorizando o caminho. Vamos curtir Lulu Santos, aqui na Ipiranga, nesta manhã de quinta-feira.

0: 9h13, bom dia! Aquele abraço pra você que está conosco. E olha, tem mais gente que já mandou mensagem aqui. O programa tá movimentado, né? Alô, todo mundo, bom dia! Manda abraço para meus irmãos, a Zilma, Vera, o Elcio. Estou ouvindo aqui em Tijucas do Sul. Se possível, gostaria de ouvir a música Flor e o Beija-Flor. É a Vilmari, de Tijucas do Sul. Abraços, Vilmari. Obrigado aí para toda a família. Aí para a Zilma, a Vera, o Elcio, os irmãos que estão aqui na cidade também acompanhando o nosso programa. Bom dia, Helder. Mais uma importante reflexão. O nosso Palmeiras ontem atropelou o Santos. Roseli Costa Gonçalves, bom dia, que jogaço. Abraços e uma abençoada quinta-feira. Obrigado também ao Altivir Telejinski, bela reflexão. Obrigado, Altivir. Um abraço para toda a família, pessoal que já está conosco. Bom dia, Helder, tudo bem? Eu escuto todos os dias o programa. Manda um abraço aqui para toda a minha família de Vileiros. A Rosilda Rodrigues, alô pessoal aqui no Farajala. Alô comunidade de Vileiros. Quero cumprimentar todos vocês. Obrigado, Rosilda, pela sua participação. Participe sempre aqui, tá legal? Manda mensagem, pode pedir música, pode registrar a sua audiência conosco, que estaremos sempre atendendo você de casa. Agora 9h14, também quem está comigo aqui, o Celso. Alô, Celso, um abraço, bom dia, amigos, um abençoado dia a todos. Sou, e seu programa é tão bom. Começando pela abertura, sou corretor de imóveis e também gostaria de parabenizar a todos os colegas dessa profissão maravilhosa. Hoje quem celebra a vida é a minha neta Isabela, 14 aninhos. Que Deus e Nossa Senhora abençoe a sua vida. Poderia ouvir aí sinônimo com Zé Ramalho ou Chitãozinho Chororó? Celso, de Porto Amazonas. Alô, cidade vizinha. Alô, Porto Amazonas, terra da maçã. Obrigado, Celso, pela sua mensagem aqui, pela sua interação conosco. Parabéns pela sua profissão. E é uma verdade, né? A importância do corretor de imóveis. Ele abre muitas portas para nós, enquanto clientes, que não precisamos nos preocupar quando desejamos fazer uma compra ou uma venda ou mesmo uma locação de um imóvel. A gente tem essa tranquilidade, esta facilidade, porque vocês profissionais sabem atuar no mercado e trazer esta tranquilidade, essa garantia, essa segurança para nós, enquanto compradores, enquanto vendedores, ou mesmo locatário, ou queremos fazer essa locação. Então, obrigado também pela profissão de cada um de vocês, mais uma vez, e obrigado pelo carinho aí do Celso, lá de Porto Amazonas. 9h16, já já eu volto com música atendendo você de casa. Tem muitas participações hoje. Alô, meu amigo Jonathan, aqui da Elotan Motos. Até ele, né, já quer música aqui no programa. Ele quer uma da Tina Turner. Já já chega pra vocês. Quinta-feira é assim, é dia da gente matar saudades. Começando bem o nosso programa, né? Já abrimos aqui com o Lulu Santos hoje. Daqui a pouquinho tem mais música na Ipiranga. Fica conosco até as 10 horas aqui no Manhã do Ouvinte.
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2: Bom dia! Alô, um abraço lá especial para Dona Diva, que está conosco também. Aquele abraço para a senhora. Alô, seu Emílio! Bom dia, 921!

E olha quanta gente que está conosco nesta manhã, localidades do nosso interior. Alô, mais uma vez, pessoal lá de Queimadas, aquele abraço. Poço Grande, Pinheiral dos Malucelli, quero cumprimentar todo mundo. Alô, Dunga, tá por aí, Dunga? Um abraço para você. Obrigado pela audiência. Aqui, claro, Pinheiral de Cima, Pinheiral de Baixo, Passo do Tio Paulo e comunidades, né, que sempre estão conosco. Papagaios Novos, Paiol do Fundo, Moinho da Várzea, alô pessoal da Mandaçaia, Limeira, comunidade do Lago, alô Benfica, todos aí participando, continua mandando mensagem. Alô Paulo Fuscão, nosso amigo corintiano, tá por aqui também.

Né? Aquele abraço, bom dia, Paulo, bom trabalho. Helder, estamos na escuta, Paulo Fuscão. O Neymar não quis jogar no campo de plástico. É, isso aí é falta de profissionalismo, né? Porque a gente joga, né? Até você, Paulo, né? É atleta ali das quartas-feiras, a gente joga normal, né? No nosso site ali, tá tudo bem. Agora o Neymar daí já é muita estrela, né? E o time dele perdeu. Perdeu de 3-0 ontem. Bom dia também, obrigado lá, família Leal. Aquele abraço também especial hoje aqui pra todos da oficina. Estamos ligadinhos na melhor programação. Mando um abraço pro Haroldo Leal, pro meu padrinho Banana, lá da oficina do Chorão. Ah, aqui, certo? Um abraço aí pro Niel Gursky, que Deus abençoe a todos vocês, meu amigo. Obrigado igualmente. Reinaldo também conosco, ótimo dia, que Deus proteja sempre. Amém. A Ana Lúcia, bom dia, toca aí Flores em Vida. Alô, Hélio Muchinski, ó, mais um torcedor aí do Palmeiras, feliz da vida, né? Tomando café agora, curtindo o programa. Aquele abraço pra todo mundo. Manda um bom dia pro Beto, lá no Ranchinho. Alô, Beto, tá nos ouvindo aí? Aí na comunidade do Ranchinho, bom dia pra vocês. Helder, Carol, da Fazenda Pecan, aqui em Pulgas de Cima. Todos os dias escuto o programa. Obrigado, Carol. Pessoal da Fazenda Pecan já estão conosco também. Mais uma manhã aqui, sintonizado na Ipiranga. Bom dia, Helder, Helena Marques, Santa Bárbara de Baixo, também na programação. Manda um abraço para o Alceu. É, aqui o pessoal tá ligadinho. O pessoal que tá sempre ouvindo o programa. Alô, pessoal aí, né, do lado da loja Isa. Todo mundo ali também, o pessoal acompanha. Alô, obrigado pessoal aí que está, continua conosco até as 10 horas nesta manhã. Falando agora da Elotan Motos, nosso amigo Jonathan mandou mensagem aqui que estão curtindo o programa lá, sintonizado na cidade, trabalhando com rádio na 91.7 FM. E ali, o pessoal é esperto, né? 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E a gente segue com música por aqui, atendendo a indicação. O pessoal vai pedindo pra nós e a gente vai mandando pra você de casa. Chitãozinho e Chororó, sinônimo. Bom dia!

0: 9:33.
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Já são 9h38, olha só quanta música o pessoal tá pedindo pra nós. Aqui é o Nery Franco, estamos aí todos os dias, das 5 horas da manhã, né? Aí sempre ouvindo a programação, tocar um modão aí, todos nós lá da L2, para Tuque, Nery, Murilo, Thiago, João, Santos, ô Jovino, A moda aí, um bom trabalho para vocês também, beleza? Eu já vou buscar essa música aqui, para ver se a gente encontra, né? Para trazer na programação. O Giovanni já está conferindo lá. Também bom dia lá para o Wagner Rigoni. Bom dia, Rádio Piranga. Abraço aí para a turma do Estoque da Templária Agrícola. Alô, pessoal! Conosco aí no Estoque, né, da Templária Agrícola, ouvindo o programa também. Um abraço, bom trabalho, 939. Bom dia, estamos na escuta. Seu José Hilton Buenken. Alô, comunidade de Correias. Bom dia lá para a dona Ana também. Família ouvindo o nosso programa, né? Ali tem aquele mel... 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Você quer comprar aí um mel de qualidade e derivados do mel? 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Valeu, seu José Hilton. Bom dia, Adriano Santos, lá em Ponta Grossa também. Bom dia, Helder. Tô ligado aí desde cedinho. Bom trabalho, Adriano. Aquele abraço para vocês. 9h40 agora, faltando 20 minutos para as 10 horas da manhã. A gente vai correndo para as lojas M&M.

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1: Um bom dia, Helder, um bom dia, Giovanni, um excelente dia a todos.
0: Obrigado, igualmente a você, Ginaldo, a toda a equipe da loja, uma excelente quinta-feira. Você como um bom torcedor do Flamengo, assistiu o jogo de ontem entre Palmeiras e Santos, qual a sua visão desta partida da Copa do Brasil, Ginaldo?
1: É, Helder, é jogo de carta marcada, né? Sábado bateu o Vasco, aí sendo a filial do nosso clube palmeirense. E ontem bateu seu rival Santos, né? Que é bater em peixe morto, né? Mas ainda tem campeonato pela frente, né, Helder? Boa sorte aos palmeirenses aí.
0: É verdade, segue o campeonato e agora com essa vantagem, né? E eu não vi aqui, não tem Flamengo na disputa, né? Flamengo não está, não, não está mesmo, é verdade. Hoje tem Internacional e Grêmio, olha, clássico Grenal, né? Hoje também jogão de bola, 20 horas pela Copa do Brasil. Aginaldo, bom trabalho a você, a toda a equipe mais uma vez, uma excelente quinta-feira. Amanhã a gente volta, porque amanhã é sexta-feira, final de semana e fecha mês, Lojas MM. Ótima quinta-feira a todo mundo aí, Aginaldo.
1: Um bom dia, Helder. Tchau, tchau.
0: Tchau, tchau. E olha, falamos de Grenal, já lembrei aqui do Matheus, né? Matheus é torcedor do Grêmio. 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Matheus, qual o seu palpite pro jogo de hoje aí do Grenal? Manda pra mim aqui. 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Eu volto já.
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0: 9h52, essa aqui é pedido, e é muito boa pra gente ouvir nessa quinta-feira.

0: 9h55, e olha, eu preciso aqui chamar a sua atenção para falar de uma condição especial de pagamento lá da Sportec, tá sabendo? 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Sportec, há 32 anos, caminhando juntos com você. 9h56. Olha, eu quero aqui trazer rapidinho, porque estou encerrando o programa. Vem novidade no Manhã do Ouvinte a partir de terça-feira, 1º de setembro. Ontem eu falei aqui no programa, teve algumas interações. Eu quero saber você de casa. Alô, Adinaldo, tá conosco agora. Bom dia, Cidinha também. Mandou mensagem aqui, tá curtindo o programa. Você que acompanha o Manhã do Ouvinte, o que que pode vir de novidade? Já está definido aqui pela nossa gerência, pela diretoria da rádio. A partir de terça-feira, 1º de setembro, vai ter uma novidade. O que será que vem por aí? Qual o seu palpite? O que que vai mudar no Manhã do Ouvinte? Segunda-feira, eu já vou trazer mais informações. Amanhã mesmo acho que eu revelo, né? Amanhã, sexta-feira, amanhã vou revelar. Mas qual o seu palpite? O que que muda no Manhã do Ouvinte? Manda para mim aqui, 999-53-3669. O que que muda? Ou o que que você gostaria que mudasse no nosso programa? Esse programa que é feito para você, nas manhãs da Ipiranga, entre 9 e 10 horas, aqui de segunda a sexta-feira. Qual o seu palpite? Qual sua sugestão? Manhã do Ouvinte vem com novidade a partir de setembro. Eu amanhã, se você continuar comigo amanhã aqui, eu vou contar para você, tá legal? Bom dia, permaneça na Ipiranga, já já tem Padre Reginaldo Manzotti. Obrigado, Giovanni, pela técnica. Fica conosco, juntos, na melhor sintonia. Tchau, tchau. 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
1: Louvado seja nosso Senhor Jesus Cristo, para sempre seja louvado. Queridos filhos e filhas, é quinta-feira, é quinta eucarística. Por isso, nós começamos com essa música. Meu Deus, eu creio, adoro, espero e amo-vos. Peço-vos perdão pelos que não creem, não adoram, não esperam e não vos amam. Hoje, quinta eucarística, graças e louvores se deem a todo momento ao Santíssimo e Diviníssimo Sacramento. Estamos em plena novena de Santa Mônica, Santo Agostinho, sétimo dia. Mas hoje é dia de Santa Mônica. E sobre ela falaremos durante o programa. Santa Mônica, que é celebrada antes de Santo Agostinho, por ser aquela que, com o fruto de muita oração e lágrimas, conseguiu a conversão do filho, na graça de Deus. Saúdo a todos, todos a partir da Rádio Evangelizar, de onde tudo começa. As rádios irmãs, cujos nomes cito neste momento. Saúdo a você pela TV Evangelizar. Sinal digital em todo o país, em várias cidades, canal aberto. Pelo YouTube, Padre Manzotti Oficial. Padre Manzotti Oficial. E pelos aplicativos da Associação Evangelizar é Preciso. E todas as plataformas digitais. Dai-me, Senhor, um verdadeiro coração adorador. Repita isso. Dai-me, Senhor, um verdadeiro coração adorador a Jesus Cristo Eucarístico. Toda honra, toda glória, para sempre. Dai-nos, Senhor, um coração adorador, capaz de reconhecê-lo como presença, corpo e sangue, alma, divindade na Eucaristia. Vai, povo de Deus, este coração adorador que o mundo precisa, uma humanidade de joelhos diante de Jesus Eucarístico, uma nação genuflexa diante de Jesus Eucarístico. Mês vocacional, que sejamos vocacionados na Eucaristia, em nome do Pai, do Filho e do Espírito Santo. Amém. Naquele tempo, disse Jesus a seus discípulos: ficai atentos, porque não sabeis que dia virá o Senhor. Compreendei bem isso. Se o dono da casa soubesse a que horas viria o ladrão, certamente vigiaria e não deixaria que sua casa fosse arrombada. Por isso, também vós, ficai preparados. Por isso, também vós, ontem, hoje, ficai preparados. Porque na hora em que menos pensais, continua o Evangelho, o Filho do Homem virá. Qual é o empregado fiel e prudente que o Senhor colocou como responsável pelos demais empregados, para lhes dar o alimento na hora certa? Feliz o empregado cujo Senhor o encontrar agindo assim quando voltar. Em verdade eu vos digo, ele lhe confiará a administração de todos os seus bens. Mas se o empregado mal pensar: meu senhor está demorando, e começar a bater nos companheiros, comer e beber com os bêbados, então o senhor deste empregado virá no dia em que ele menos espera, na hora que ele não sabe. Ele o partirá no meio e lhes imporá a sorte dos hipócritas. Ali haverá choro e ranger de dentes. Ficai preparados. Não sabemos a hora, nem o dia, mas ele virá. Eu comecei dizendo que hoje é dia de adorarmos Jesus sacramentado. Eu comecei e nós rezávamos: dai-nos, Senhor, um coração adorador. E dai-nos, Senhor, um coração capaz de ver em Jesus, na hóstia santa, o corpo, sangue, alma e divindade. Diante desse Jesus, diga: eu espero um milagre, Senhor. Eu preciso de um milagre. O mesmo movimento de adoração, faça o seu pedido. E qual pedido você quer fazer hoje? Com fé vou esperar. Em Deus eu espero um milagre. Jesus, atenda-nos em nossas necessidades. Atenda-nos em nossas súplicas. Eu tomo posse da cura, Senhor. Eu tomo posse. Eu sei que a minha hora vai chegar. Então conversa com Jesus hoje. Sabe aquela conversa ao pé do ouvido? Aquela conversa sincera, franca. Abra teu coração para Jesus agora. Eu apenas quero ser um instrumento disso, um facilitador. Se está com as mãos no volante, mas está com o rádio ligado, conversa com Jesus. Você está em casa, conversa com Jesus agora e abra teu coração para Ele. Fala com Jesus aquilo que está te causando desconforto e peça: conforta-me, Senhor. Aquilo que está lhe causando dor e peça: cura-me, Senhor. Repense os seus valores. Repense o que é um tesouro na tua vida. Peça para Deus que eu tenha forças, determinação de repensar os meus erros e corrigi-los. Isso é um milagre. Sempre nós pensamos que o milagre é uma cura física, mas a conversão é a mais verdadeira cura que Deus nos dá. Eu vou repetir. Sempre, quase sempre, pensamos em cura de uma doença, de um mal, de uma enfermidade. Mas nós não compreendemos que a verdadeira cura é a nossa conversão. E não é por acaso que nós já estamos há 7 dias pedindo: dai-me, Senhor, a verdadeira conversão. Hoje, quando lembramos Santa Mônica, e vou falar oportunamente sobre ela, não foi a grande cura que ela obteve pela graça de Deus do marido Patrício? Não foi a grande cura que ela conseguiu na vida do seu filho Agostinho, que estava perdido para Deus? Então, Senhor, em Deus eu espero um milagre. Eu sei que a minha hora vai chegar. Nós só começamos. Tem muita coisa ainda: partilha de vida, leitura orante. E eu convido que você chame teu amigo, chame tua amiga. Hoje é dia de Santa Mônica. Hoje é quinta eucarística. Nós voltamos já. Volte comigo.
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0: 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Crislaine, que a paz de Jesus esteja com você.
1: Amém, Padre. Sua bênção.
0: Deus abençoe. De onde você fala, Crislaine?
1: Eu sou do Paraná, Padre.
0: Ah, tá. Uma filha, uma Crislaine de algum lugar do Paraná.
1: Do Paraná.
0: Tá bom. Diga lá, minha filha.
1: Padre, eu tô ligando pro senhor. Eu já dei vários testemunhos, já escutei meus testemunhos na rádio através do senhor.
0: Tá.
1: Mas hoje eu tô ligando assim com uma tristeza no meu coração.
0: O que que tá acontecendo?
1: Porque eu sou casada, né? A gente tem nosso filho. E estava tudo tão bem na minha vida, no meu casamento. A gente sempre se respeitou, nunca houve traição. E do nada, padre, eu me desenvolvi uma crise de ansiedade, começo de depressão. E eu não me vejo mais como eu era antes, no meu casamento, com os meus filhos. Eu olho meu esposo e me dói muito. E eu passo muito mal, padre. E eu queria que o senhor rezasse comigo para que Deus abençoasse o meu casamento, que não acabasse. Porque eu não posso ficar sem minha família. Meu casamento foi na igreja, fui abençoado por Deus. Só que ultimamente, padre, eu não estava indo na igreja. E eu não acreditava em depressão, não acreditava em crise de ansiedade. E eu acredito que eu estou passando por isso, porque Deus está me mostrando que existe. E eu tenho muita fé, padre, que eu vou alcançar mais esse testemunho na minha vida, que eu vou ser o que eu era antes, amar minha família, meu esposo, meus filhos. Isso me dói, me machuca muito, padre.
0: Entendi. Bom, eu vou rezar, mas me permita, eu preciso colocar alguns pontos antes. Primeiro, nesse momento de crise, não tome decisão alguma. Sim, escutou?
1: Escutei, padre.
0: Nesse momento que você não está bem, pelo amor de Deus, não tome decisão. Segundo, se você detecta que está com uma crise de ansiedade, de depressão, você já procurou ajuda médica?
1: Eu fui, padre. Só que eu comecei a tomar o remédio e eu comecei a passar muito mal.
0: Mas, filha, e aí parou?
1: Não parou. Tá pior.
0: Você tem que voltar nele. Filha.
1: Oi, padre.
0: Deus deu ao homem a medicina. É um presente de Deus. Eu diria que até um braço de Deus. Então volte ao teu médico e diga assim, ó, aquele remédio não me fez bem, mas você precisa. Você vai dizer assim, mas eu consigo sozinha com Deus.

0: ação, mesmo que no começo você não surta o efeito que você esperava, por favor, continue com a medicação. Você promete isso?
1: Eu prometo, padre. Agora? Eu já procurei pessoas e eu entrei mais em desespero, porque chegaram a falar para mim pessoas de igreja que era macumba.
0: Filha, não. Eu digo que não, não. Eu volto a dizer, com Deus, nós vamos rezar agora, mas com a medicação você vai sair dessa. Você se comprometeu. Você vai tomar o remédio com água benta. Pode ser? Vai. Vai mesmo? Você não vai perder. Você está doente, só isso. E você vai... Você vai, vai curar essa doença.
1: Eu vou, padre, eu rezo todos os dias, eu pedi pra Deus, tomando banho ontem, que se Deus existisse, que ele me desse um sinal. Isso foi a primeira vez de muitas vezes que eu consegui falar com o Senhor.
0: Então vamos lá. Cura, Senhor, onde dói. Cura, Senhor, esta tua filha. Cura, Senhor, pelas tuas santas chagas, esta depressão. Eu te entrego, Senhor, essa tua filha por inteiro. Leve-a na chaga do teu peito aberto. E tire, Senhor, esta doença. Ela não está se reconhecendo. Ela está doente, Senhor. Tire esta crise que ela está passando. Que o remédio que foi prescrito dê efeito. Que ela confie, mas confie plenamente na cura e receba esta cura, Senhor Jesus. Jesus, eu te entrego essa filha com confiança e que ela possa voltar a ser o que era. Senhor Deus, ela está doente. Assim como curaste aquela mulher 12 anos com hemorragia, assim como curaste a tantos enfermos, 38 anos, na piscina de Betsaida, curai essa tua filha, Senhor. Repita comigo, Crislaine, Senhor Jesus.
1: Senhor Jesus.
0: Eu creio na minha cura.
1: Eu creio na minha cura.
0: Eu creio que serei restaurada.
1: Eu creio que serei restaurada.
0: Que o remédio...
1: Que o remédio...
0: Que eu tomar...
1: Que eu tomar...
0: Com a fé.
1: Com a fé.
0: E a tua graça.
1: E tua graça.
0: Eu serei curada.
1: Eu serei curada.
0: Amém.
1: Amém, Pai.
0: Crislaine, o que eu te falei é fundamental. Você, se precisar, volte ao médico quantas vezes preciso for. Deus age de várias formas. Você vai ligar e vai testemunhar. Eu estou curada. Diga amém. Deus abençoe, Crislaine. Não se entregue na crise. Se está numa crise, por favor, fique na linha. Eu gostaria que a equipe ligasse para você, até para a gente monitorar um pouco. Deixe o seu telefone e as pessoas vão ligar para você. Crislaine, de algum lugar do Paraná, acompanha pelo YouTube. Eu volto já, volto com a leitura orante. Volte comigo.
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0: Hoje é dia de Santa Mônica. Hoje é Quinta Eucarística. Daqui a pouco vamos falar sobre Santa Mônica, mas a novena continua. Estamos no sétimo dia. E eu digo, é proposital. Porque não é porque é o dia do santo que a graça terminou. Nós vamos até o fim na novena. Filhos amados, a palavra de Deus tem sido muito confortadora, desafiadora. Então, está acontecendo o programa, tem reprise 10 da noite, ou tem no YouTube Padre Manzotti. Eu gosto de lembrar que eu uso do YouTube Padre Manzotti para evangelizar. Lá, às 8 horas, eles colocam a leitura orante. Terça-feira, eu fiz uma catequese, você escutou a necessidade da purificação da fé. E se viu nos últimos dias e agora, se escutou a mulher falar. Já disseram que era um mal que fizeram. Purificar a fé. Só existe uma fé verdadeira, aquela que é baseada em Jesus Cristo. E quando isso é forte, nada nos atinge. Até podem nos desejar mal, mas não nos atinge. Purificação da fé é o tema da catequese. Escute o que as pessoas têm dito sobre a leitura orante da palavra de Deus, por favor.
1: Filha de Deus, de Sete Lagoas, Minas Gerais.
0: Pois não.
1: Eu não poderia deixar de ligar para falar sobre a leitura de Jó. Já conhecia Jó, mas não na profundidade que o Senhor explica, porque a gente, como não entende muito bem, a gente não consegue interpretar assim bem. E padre, eu passo o dia inteiro trabalhando, sou diarista, e fico o dia inteiro ouvindo a programação pela rádio, às vezes pelo YouTube. E aqui em Sete Lagoas também está pegando o canal de Belo Horizonte, a TV Evangelizar.
0: Amém.
1: Padre, é muito bom a leitura orante, porque evangelizar é preciso.
0: Deus seja louvado, gente. Olha aí, diarista, meu abraço a todos, todas as diaristas, também muitos pedreiros. Esses dias eu passei por uma obra, um senhor, eu estacionei o carro, ó, falou, oh, todo dia, hein, pai, eu tô mexendo com a massa aqui, escutando o senhor, filha de Deus de Sete Lagoas, Minas Gerais. E ela disse, lá chega a TV Evangelizar de Belo Horizonte, canal 15.1. Você de Belo Horizonte, canal 15.1. E certamente perto de Belo Horizonte também, porque o sinal é muito forte. Meu abraço, Sete Lagoas, a Rádio Cultura FM nos transmite. E é de Sete Lagoas, é Dom Francisco Cota Oliveira. 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Gente, não tá na hora de falar de Coríntios? Que tal você sentiu-se tocado por Coríntios? Vai lá, 41-3221-6060, grave um áudio. O sacristão solta o que tem, eu sei que ele está soltando os mais antigos de Jó, mas agora está na hora de vocês falarem de 1 Coríntios, 2 Coríntios, e depois, padre, calma filho, ainda temos, nós temos muitos capítulos pela frente, depois a gente vê para onde a gente vai. Agora, você vê que eu não estou com pressa não, né? Às vezes um versículo, dois versículos, três versículos, e daí? Nós temos a vida inteira, gente. Capítulo 7. Versículo 10. Mas eu volto um pedacinho de ontem. Mas agora estou alegre. Porque vocês ficaram tristes, mas porque aquela tristeza fez com que vocês se arrependessem. Às vezes é assim, uma puxada de orelha, um corretivo, dói, mas é para o bem. Versículo 10, 9b, aquela tristeza foi usada por Deus, olha, isso é forte demais. Aquela tristeza foi usada por Deus, e assim, nós não causamos nenhum mal a vocês. Às vezes Deus usa da tristeza para nos corrigir, Não é fácil entender os desígnios de Deus, não, né? Não é fácil, não. Versículo 10 agora. Pois a tristeza que é usada por Deus... Gente, ó, arrepiou aqui. A tristeza que é usada por Deus produz o arrependimento que leva à salvação. A tristeza que é usada por Deus produz arrependimento que leva à salvação. E nisso não há motivo para alguém ficar triste. A tristeza que é usada por Deus produz o arrependimento. Mas, agora ele vai colocar as tristezas do mundo. As tristezas deste mundo produzem a morte. Vocês suportaram a tristeza da maneira que agrada a Deus. E vejam agora os resultados. Dois pontos. Ele vai citar os resultados das tristezas usadas por Deus, que produz o quê? O arrependimento. Isso fez com que vocês levassem a sério o assunto e resolvessem se defender. Primeiro ponto. Segundo, fez também que vocês ficassem zangados e com medo. Depois ficaram com vontade de me ver e resolveram castigar o culpado. E tudo isso, em tudo isso vocês mostraram que não tinham nenhuma culpa naquele caso. Portanto, embora tivesse escrito aquela carta, nós lemos a primeira, eu não escrevi por causa de quem ofendeu, nem por causa da pessoa que foi ofendida. Pelo contrário, escrevi a carta para tornar claro a vocês que Deus sabe do grande cuidado que vocês têm por nós. Foi por isso que ficamos animados. Além do ânimo que recebemos, ficamos mais contentes ainda vendo a alegria de Tito, pois todos vocês o têm ajudado a sentir-se bem. Eu havia falado muito bem de vocês a ele e vocês não me desapontaram. Temos sempre dito a verdade a vocês. Assim também é verdadeiro o elogio que fizeram a Tito a respeito de vocês. E o amor dele por vocês cresce cada vez mais quando ele lembra como vocês todos estavam prontos para obedecer e como o receberam com humildade e respeito. Estou alegre por poder confiar novamente em vocês. Palavra do Senhor, graças a Deus, mas reflita. Reflita algo que você já, se me conhece, já sabe para onde eu vou. Quais são as tristezas que são aproveitadas por Deus para produzir o fruto da conversão? Olhando para a minha vida, você olhando para a sua, você consegue lembrar que aquela tristeza, aquele momento de tristeza na vida, foi uma permissão de Deus para produzir fruto de conversão? Ah, mais uma vez eu vou ter que apelar para o Instagram. Mais uma vez. E olha, aprenda a partilhar. Eu leio muito, eu gosto demais quando você... Não escreve só amém, amém, nem não. Você consegue partilhar algo na tua vida que foi uma tristeza sim, mas que produziu fruto de conversão? Eu volto já, volte comigo.
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0: futuro orante de Coríntios. Várias vezes. E eu, pessoalmente, já li. Mas, este ano, agora, a segunda carta aos Coríntios tem se mostrado de uma riqueza que eu não tinha percebido antes. Verdade, padre? Você está percebendo. De novo, estou apelando ali para o Instagram, tirei foto no intervalo, até coloquei ali, ó, 1 Coríntios, capítulo 7, do versículo 10. Nem é importante todo o texto que vai até o 16. Na verdade, é o versículo 10. Tirei a foto e eu vou apelar para você. E aí me ajude no Instagram. Mande para as pessoas. Às vezes é o toquezinho que faz a pessoa acordar. E o questionamento é esse. Na tua história, você identifica momentos em que Deus permitiu uma tristeza para produzir fruto de conversão? Eu fiquei pensando na minha vida. Se quiser, partilhe conosco. E olha, mande para os amigos. Às vezes a pessoa, meu Deus, como é chato a Bíblia. Chato? Você percebe como é atual? Como é atual? Meu Deus, a palavra de Deus é para inspirar, para instruir. Vamos lá, gente. Não é só amém, não. Texto, vamos lá. Vamos lá. Terezinha, que a paz de Jesus esteja com você, Terezinha.
1: Bom dia, Padre Reginaldo Manzotti. Oh, eu sou o Divino Espírito Santo que me deu essa graça.
0: Amém, Terezinha. De onde você fala, minha querida?
1: Padre Reginaldo, eu estou falando de um povoado que fica no Crato, Ponta da Serra, no Ceará.
0: Ponta da Serra.
1: Distrito do Crato.
0: Tá certo, meu abraço à Ponta da Serra, distrito de Crato, Ceará. E como é que você me acompanha ali?
1: Eu acompanho pela rádio Padre
0: Cícero. E tem a TV Evangelizar, você não me assiste, não?
1: Eu assisto, mas é pela a digital.
0: Tá bom, mas em Crato nós temos a TV Evangelizar Canal Aberto 39.1. Diga, Terezinha, fala você, minha querida.
1: Eita, Padre Reginaldo, eu não vi a hora de eu falar com o senhor, porque eu sou muito doente e eu vou direto no assunto.
0: Diga.
1: Eu dizia e digo... Se eu falar com o Padre Reginaldo, eu pego uma grande melhora, eu fico boa. Padre Reginaldo tem mais de 12 anos, tem 12 anos e uns meses, eu até já perdi a conta. Que eu fiz uma cirurgia de apendicite, ela já infectada. Aí dessa cirurgia abriu duas fístulas. Como eu tenho uma doença chamada grossa no colo do intestino, ela possibilita de sair essa fístula quando a gente se opera. Entendi. Apesar que o médico disse não é só quem se opera, não. Quem tem hemorroide também abre.
0: Sim, entendi.
1: Então, aí eu fui encaminhada para o Hospital Juazeiro, Hospital Regional, mas aí quando eu cheguei lá, junto, né, que era para operar, que é tirar a fístula.
0: Certo.
1: Mas aí eu cheguei lá, essa junta de médicos disse que não, porque operava e voltava a abrir novamente. Era perigoso. Quando fechasse a cirurgia, quando eles fechassem, abrir e eu morri.
0: Entendi.
1: Então tinha que esperar fechar por conta própria dela.
0: Sim.
1: Mas já vai se arrastando mais de 12 anos.
0: 12 anos.
1: O sofrimento é grande. É grande. Por quê? Até para mim andar dentro de casa eu ando com dificuldade, porque fica machucando. E eu não aguento, aguento. É um sofrimento.
0: Eu entendo.
1: Minha doce, eu queria dizer que eu sou associada há muitos anos.
0: Amém, querida. Muito obrigado por ser associada há muitos anos.
1: Pois é, e hoje eu recebi a revista Já É do Meio de Quê, que veio com a frâmula. Veio essa outra hoje, eu já mandei a menina pagar amanhã.
0: Tá bom, querida, você recebeu. a flâmula, que é uma imagem, um tecido, que é uma imagem de Jesus das Santas Chagas.
1: Das Santas Chagas,
0: Você sentiu o perfume que foi?
1: Foi, e lindo.
0: É maravilhoso, lindo. Né?
1: Mas pois dando continuidade, tanto mais o tempo do senhor. Então, Vanessa, daí eu ficava nesse sofrimento, eu sou viúva, moro sozinha.
0: Tá.
1: É um sofrimento, a minha vida é sofrimento. Eu estou aqui na rota toda, sabe quando é aquele peso no intestino, aquela coisa, aquela angústia. E eu não sei mais o que fazer, Vanessa, que é direto no médico, mas não vejo êxito.
0: Entendi.
1: E eu queria que o senhor rezasse comigo.
0: Claro.
1: E também levasse o meu nome. Eu já peço, eu sou pidona. Eu peço, todo sábado eu peço para colocar meu nome.
0: Tá.
1: Mas a gente não se conforma só com isso, a gente quer mais.
0: Claro, filha. Nós vamos rezar juntos agora. Eu só estou esperando você terminar de falar. Nós vamos rezar, Terezinha. Tá bom?
1: Pois é, Padre Reginaldo.
0: Filha.
1: Pois mais uma vez, eu quero dizer ao senhor, eu uso água benta na hora do programa, é tanta panela em volta do rádio para benzer lá as minhas barrigas com água benta.
0: Entendi.
1: Padre Reginaldo, tem hora que eu digo que eu não tenho fé. Eu digo, meu
0: tem
1: Deus,
0: sim.
1: Minhas orações não tá chegando.
0: Tá sim.
1: Até Deus. Mas. Diante daquilo que eu digo, eu insisto, persisto, mas não desisto, Pai Reginaldo.
0: Isso. Eu insisto, persisto, mas não desisto.
1: Não desisto.
0: Aprendi mais uma.
1: Ah, pois é. É segundo a minha religião, que a minha mãe me educou.
0: Isso.
1: Eu não desisto. Sou muito devota de Jesus da Santa Chaga. Aprendi com o senhor. E a minha Nossa Senhora, eu sei que todas é uma.
0: Claro.
1: Mas a minha predileta é Nossa Senhora de Fátima.
0: Tá
1: eu
0: bom.
1: Vou falar o nome dela. Pois
0: então,
1: é, pra minha
0: então vamos senhora. Rezar agora, Terezinha. Terezinha, aproveita a oportunidade e diga, basta uma gota do teu sangue, Jesus.
1: Basta uma gota do teu sangue.
0: E essa fístula. Será curada.
1: Será, são duas. Serão curadas.
0: Filha, filha, você lembra daquela mulher, só um minutinho, você lembra daquela mulher que tinha uma hemorragia?
1: Ah, lembro demais.
0: Que foi curada, só tocou no manto de Jesus e foi curada.
1: Pois é, sempre eu digo.
0: É você, filha.
1: Oh, meu Deus, me encontre.
0: Então, repita comigo, eu creio, Jesus.
1: Eu creio, Jesus.
0: Que aquilo que os médicos não estão conseguindo fazer. O Senhor fará com a sua graça.
1: O Senhor fará com a sua graça.
0: E eu serei curada. Destas duas fístulas. Derrama uma gota do teu preciosíssimo sangue, Jesus. Curando de dentro para fora. Cicatrizando, Senhor. E eu te louvarei para sempre. E serei uma testemunha viva do teu amor. Nossa Senhora de Fátima. Eu me entrego aos teus cuidados.
1: Eu me entrego a Deus.
0: Cicatrize estas fístulas.
1: Jesus
0: das Santas Chagas.
1: Eu
0: quero testemunhar esta cura. Eu tomo posse desta cura. Amém.
1: Amém.
0: Eu vou para o intervalo, eu volto já, volto comentando e volto contando a história de Santa Mônica. Volte comigo.
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Gente, eu falava com a Terezinha, que testemunho forte, né? Tá ali, ó. Firme. Filha, não duvida sua fé, não. Meu Deus, se a senhora não tem fé, quem vai ter? Terezinha, de Distrito Ponta da Serra, de Crato, Ceará. Rádio Padre Cícero FM, Juazeiro do Norte. TV Evangelizar, canal 39.1, também lá tem a Rádio Jangadeira FM, Educadora do Cariri FM. Dom Magnus Henrique Lopes, da Diocese de Crato. Hoje, aniversário de Dom Paulo Bose Dalbó, da Diocese de São Mateus, Espírito Santo. Rádio Emboabas FM, Santa Cruz de Minas, Minas Gerais. E aniversário da mais nova sobrinha, Manuela, filha do João Carlos e da Ellen. Deus abençoe, Manuela. Fazendo um aninho. Deus abençoe. Gente, nós estamos em plena novena, sétimo dia. Mas alguém pode se perguntar quem foi Santa Mônica? Santa Mônica nasceu em 331, no norte da África, no seio de uma família rica, de antigas raízes cristãs. Dedicou-se à Sagrada Escritura, forte espiritualidade, foi forjada na oração e na prática dos sacramentos. Mas, escute lá, casou-se com Patrício, um homem violento, ambicioso, irascível, caráter difícil e infiel. Mônica, doce, benévola, dialogava e decidiu vencer pela espera, paciência e oração. Até ela foi conselheira das amigas nos casos de problemas conjugais. Aos 22 anos, ela dá à luz a Agostinho, seguido de outro filho, Navídio, e uma filha que não se sabe o nome. Ficou viúva com 39 anos. Administrou os bens da família, dedicou-se ao amor ao próximo. Mas ela, como mãe, se preocupava demais com Agostinho. Ela dizia: filho de tantas lágrimas, viúva de 39 anos. Agostinho era um homem inquieto, ambicioso, dado à retórica. Buscava a verdade, mas por caminhos errados. Mônica jamais deixou de rezar por ele. Pelo contrário, permanece sempre ao lado. Vai para Cartagena. Quando o filho está no ápice da carreira em Milão, vai também. Seu caminho materno é de oração até a conversão de Agostinho, até receber o batismo de nas mãos de Santo Ambrósio. Decidiu voltar a Tagaste, onde fundou a comunidade dos Servos de Deus. Mônica estava com Agostinho. Embarcou no porto de Ostia, destino à África. Queridos irmãos e irmãs, Santa Mônica tem profundos diálogos com Santo Agostinho e é chamado êxtase de Ostia. Narrado no livro de Confissões do próprio Agostinho, diz assim: aconteceu encontrarmos a sós, eu e ela, apoiados em uma janela que dava para o jardim interior da casa que morávamos, onde, longe da multidão, depois do cansaço de uma longa viagem, recobrávamos forças para a travessia do mar. E ali, sozinho, enquanto falávamos de sabedoria, suspirávamos, chegando a tocar o supremo ímpeto no nosso coração. Lá, ela diz ao filho, no que diz respeito a esta vida, já não tem mais para mim nenhum atrativo. E o que estou fazendo ainda aqui, não sei. As minhas expectativas já se esgotaram. Somente uma coisa me fazia estar aqui embaixo: ver, antes de morrer, você se tornar um cristão. Meu Deus já me satisfez completamente, porque vejo que você até despreza a felicidade terrena. O que estou eu a fazer aqui? As relíquias de Santa Mônica estão na igreja de Santa Áurea, hoje, na lápide.
Santa Mônica é o modelo para todas as mães e esposas de serem firmes, convictas na esperança, na confiança, na força da oração. Santa Mônica, rogai por nós. Hoje é dia de Santa Mônica, mas ainda é novena, ainda é tempo de graça. Rezemos o sétimo dia. Ó Santa Mônica, que pela oração e pelas lágrimas alcançaste de Deus a conversão do vosso filho e do vosso marido, olhai para o meu coração amargurado. Rezo agora por esta pessoa que tantos dissabores e sofrimentos causa ao meu coração e a toda a minha família. Santa Mônica, que vossas orações se juntem às minhas para comover o bom Deus, a fim de que Ele, Deus vivo e verdadeiro, faça com que esta pessoa por quem rezo possa voltar ao bom caminho. Santa Mônica, fazei com que o Pai do Céu chame de volta à casa paterna este filho pródigo. Dai-me esta graça e serei para sempre agradecido. Oremos. Ó Deus, consolador dos aflitos, saúde dos que em vós esperam, que aceitaste misericordiosamente as piedosas lágrimas da bem-aventurada Mãe Mônica para a conversão do filho Agostinho e do marido Patrício, concedei-nos, pela vossa intercessão, que choremos nossos pecados, encontremos as indulgências de vossa graça por nosso Senhor Jesus Cristo, vosso Filho, na unidade do Espírito Santo. Amém. Santa Mônica, rogai por nós. Santa Mônica, rogai por nós. O Senhor esteja convosco. Ele está no meio de nós. Hoje, dia de Santa Mônica. Que a bênção de Deus recaia sobre todos, a água, a roupa dos enfermos, as fotos de família, os remédios. Em nome do Pai, do Filho e do Espírito Santo. Amém. E eu me despeço com a música Meu Deus, Eu Creio. E amanhã, não perca, dia de Santo Agostinho. 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

0: Muito bom dia, são 11 horas e 5 minutos. Estamos aqui, né? Ligadinho na programação. Obrigado você, nosso amigo ouvinte, por estar com o radinho ligado, sintonizado na 91.7 FM. Lembrando, meus amigos, amanhã, né? Dia 28 começa o horário eleitoral gratuito. Então a Rádio Piranga aqui, né? Vai ter algumas mudanças na programação. Você já vai ouvir aí os jingles, né? As mensagens. Tem os horários da manhã também. Você vai ficar sabendo mais no Noticiário P7. Eles estão preparando para falar um pouquinho sobre isso, essa mudança que vai ter. Então, não perca o Noticiário P7, que você vai ficar por dentro de tudo que vai acontecer aí amanhã, no início do horário eleitoral gratuito. 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

0: 11 e 12.
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0: Bom demais!
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0: Muito bom dia, são 11 horas e 30 minutos. Está entrando no ar mais uma edição do Noticiário P7, na manhã desta quinta-feira, 27 de agosto de 2026. Essa edição que é de número 163 deste ano. Hoje é dia do corretor de imóveis, também é dia do psicólogo. E a Igreja Católica celebra a memória de Santa Mônica. Bom dia, Aldiris Kolimoski.
1: Bom dia, Bruna Camargo e ouvintes. Vamos agora para as manchetes de hoje.
0: Premier Pet realiza entrevistas na Agência do Trabalhador.
1: Bombeiros atendem menino de 12 anos após queda aqui no centro da cidade.
0: Horário eleitoral gratuito começa nesta sexta-feira e altera a programação da Rádio Ipiranga.
1: Procuradoria da Mulher de Palmeira completa 3 anos de atuação durante o Agosto Lilás.
0: Feira de Pastel da Comunidade de Fátima terá atendimento até mais tarde neste sábado.
1: Estas e outras informações e notícias agora dentro do Noticiário P7. 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
0: Conforme informações do Climatempo, a temperatura máxima nesta quinta-feira deve chegar aos 24 graus. Para amanhã, sexta-feira, a previsão é de mínima de 15 e máxima de 28 graus. Será um dia de sol entre muitas nuvens, com períodos de céu nublado, mas sem previsão de chuva. Já no sábado, as temperaturas continuam mais elevadas, com mínima de 21 e máxima de 28. A previsão ela indica uma pequena possibilidade de chuva com aproximadamente 1 milímetro, principalmente entre a tarde e a noite. E o tempo muda um pouco ainda mais no domingo. A previsão ela aponta mínima de 20 e máxima de 24 graus, com aproximadamente 15 milímetros de chuva previstos aí ao longo do dia e também da noite. A chuva ela deve continuar na segunda-feira, último dia de agosto. Para dia 31, a previsão é de aproximadamente 17 milímetros de chuva, enquanto as temperaturas elas ficam mais amenas, com mínima de 19 e máxima de 24 graus. A chuva deve acompanhar também a chegada de setembro. Para a próxima terça-feira, dia 1º, estão previstos cerca de 13,7 milímetros de chuva. Além da chuva, a tendência é de uma nova queda nas temperaturas a partir de terça-feira. Ou seja, depois de alguns dias mais quentes, o começo de setembro deve trazer novamente um clima mais ameno aqui para a nossa cidade. Então, para quem vai aproveitar o final de semana, vale ficar atento. Sexta e sábado ainda devem ter temperaturas mais agradáveis, mais altas, mas a instabilidade ela aumenta no domingo e segue no início da semana que vem. Lembrando que essas informações aqui para Palmeira são com dados do Climatempo.
1: 11 horas e 33 minutos e agora a gente traz resultados de loterias. Em nome da Lotérica Nassar, eu começo com o resultado da quina, o concurso 7.102. As dezenas sorteadas foram 11, 14, 38, 43 e o 77. A quina acumulou, prêmio estimado agora chega a R$3.400.000.
0: Lotomania, concurso 2.962. Os números sorteados da Lotomania foram 2, 5, 13, 16, 19, 30, 35, 38, 43, 44, 48, 56, 60, 63, 65, 74, 76. 92, 95, 00. Lotomania, ela acumulou. O prêmio está estimado em R$1.400.000.
1: Agora o resultado é da Loto Fácil, concurso 3.772. 03, 05, 06, 07, 08, 09, 11, 12, 14, 15, 18, 20. 21, 23 e 25. O concurso desta quarta-feira da Loto Fácil, 3.772, acumulou. O prêmio estimado chega a R$5 milhões.
0: Mais Milionária, concurso 384. Os números sorteados da Mais Milionária: 1, 14, 19, 29. 31 e também o 46. Trevos, 1 e 6. Mais Milionária acumulou. Prêmio está estimado agora em R$88 milhões.
1: E hoje tem sorteio novamente da quina com R$3.400.000 em prêmio. O dia de sorte ele está acumulado em R$1.600.000. Tem Timemania com 10 milhões e 400 mil reais, Loto Fácil 5 milhões de prêmio e ainda Mega Sena. 25 milhões de reais é o prêmio desta quinta-feira. 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
0: Agora são 11 horas e 35 minutos. Você está acompanhando ao vivo o Noticiário P7 aqui pela Rádio Ipiranga. Vamos para o nosso primeiro intervalo. No próximo bloco, a gente vai falar sobre as entrevistas de emprego que acontecem hoje de tarde na Agência do Trabalhador, pela Premier Pet, e também o prazo para inscrição no PSS da Educação aqui do Paraná termina hoje.
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1: Já estamos de volta aqui no Noticiário P7, agora são 11 horas e 40 minutos.
0: Hoje, 27 de agosto, a Igreja Católica celebra Santa Mônica, conhecida como a padroeira das mães cristãs, mãe de Santo Agostinho. Ela é lembrada especialmente pela sua fé, perseverança e também pelas orações pela conversão do filho.
1: Santa Mônica é um exemplo de mãe que não desistiu de acreditar e de rezar, tornando-se inspiração para tantas famílias. Que neste dia, sua história renove também a esperança e a fé de todas as mães.
0: E a Agência do Trabalhador de Palmeira realiza hoje uma seleção de candidatos para vagas de auxiliar de linha de produção na Premier Pet.
1: As entrevistas serão realizadas das 13 até as 15 horas na Agência do Trabalhador. E o diretor de Trabalho e Emprego aqui de Palmeira, Adriciano de Oliveira Santos, traz mais informações sobre esta oportunidade.
8: Bom dia, Bruna. Bom dia, Helder. Bom dia aos ouvintes da Rádio Piranga, através do Noticiário P7. Como eu sempre falo, o Palmeiras está atravessando o melhor momento nesse setor de empregabilidade. E nesta quinta-feira, a partir das 13 horas da tarde até as 15 horas, a Premier Pet estará aqui na Agência do Trabalhador. Serão feitas entrevistas para auxiliar de linha de produção. Então, aquele que procura seu primeiro emprego, aquele que quer mudar de ares, está procurando uma recolocação no mercado de trabalho, que venha até a agência, trazendo documentos, trazendo currículo. Quem não tem o currículo, vem até a agência, a gente faz esse currículo para vocês. E lembrando, o atendimento é só das 13 horas às 15 horas. Serão distribuídos senhas, essas senhas acabam-se. Então, o pessoal que tiver interesse, que chegue às 13 horas, porque vai só até às 15. Então, fica a dica, aproveitem esses momentos, são oportunidades que batem a porta. Estamos aí para qualquer dúvidas aqui na Agência do Trabalhador. Temos outras vagas, quem quiser que venha nos procurar, a gente já faz o encaminhamento. E, mais uma vez, agradeço a Rádio Piranga por essa parceria firme e forte que a gente fez aí, ajuda muito na divulgação das nossas vagas. Então, não esqueçam, Premier Pet, quinta-feira, às 13 horas, entrevistas.
0: E termina nesta quinta-feira, dia 27, às 23h59, o prazo para se inscrever no PSS da Secretaria de Educação do Paraná.
1: Esse processo lhe prevê a contratação temporária de professoras e professores pedagogos para o ano letivo de 2027.
0: As inscrições elas são feitas pela internet e cada candidato pode realizar até 2 inscrições. A prova objetiva está prevista para 18 de outubro.
1: Já o prazo para o envio dos documentos da prova de títulos e também dos materiais de prova prática segue até 2 de setembro.
0: A Associação dos Municípios dos Campos Gerais, a MCG, ela se reuniu ontem, né, e reuniu os prefeitos e representantes dos municípios da nossa região em Ponta Grossa para discutir a prevenção diante da possibilidade de eventos climáticos extremos, como fortes chuvas, ventos e também granizo.
1: Entre as orientações da Defesa Civil para os moradores estão verificar as condições dos telhados das residências, evitar áreas externas durante os temporais e não buscar abrigo em estrutura que possam ceder. Em situações de risco, ambientes de alvenaria, como banheiros, podem oferecer maior segurança.
0: A população ela também pode receber alertas da Defesa Civil pelo celular. Para isso, basta enviar o CEP da sua residência por SMS para o número 40199.
1: Agora 11h44. Um dado chama atenção quando o assunto é tabagismo entre os brasileiros. Os jovens são, hoje, a faixa etária com o maior percentual de fumantes.
0: Uma pesquisa ouviu mais de 2 mil pessoas em todo o país. Entre os jovens de 16 a 24 anos, 19% se declararam fumantes, considerando tanto o cigarro tradicional quanto o eletrônico. O índice ele está acima da média nacional, que é 17%.
1: E olha só a diferença entre os brasileiros de 25 a 40 anos. O percentual cai para 15%. Entre quem tem mais de 60 anos, são 16%. E na faixa dos 41 até 59 anos, 17%.
0: Ou seja, segundo a pesquisa desse instituto, o maior índice de tabagismo está aqui no nosso país, entre os mais jovens.
1: E a comunidade de Palmeira conta agora com um novo espaço para hidratação durante as caminhadas e atividades físicas.
0: Em parceria com a Prefeitura, o Sicredi instalou um bebedouro de acesso gratuito na Colônia Francesa. Esse equipamento oferece água natural, água gelada e também tem um espaço que é destinado para a hidratação dos animais de estimação. Quem explica essa iniciativa é a gerente da Sicredi aqui de Palmeira, Denise Oinaski Chamini.
9: Bom dia a todos os ouvintes. Eu venho aqui hoje novamente trazer mais uma novidade para a nossa comunidade. No Sicredi, nós acreditamos que cooperar também é cuidar dos lugares onde a vida acontece. Por isso, em parceria com a Prefeitura Municipal de Palmeira, nós instalamos um bebedouro de acesso gratuito na Colônia Francesa, próximo ao campo do Society, com água natural, gelada e espaço para hidratação dos animais de estimação. O equipamento ele está à disposição de toda a comunidade. Então, nós convidamos as pessoas que praticam suas atividades físicas, suas caminhadas, a utilizarem desse benefício que o Sicredi trouxe para a nossa comunidade mais uma vez. Não importa a situação, ter o Sicredi é ter com quem contar.
1: 11 horas e 46 minutos, já após o intervalo comercial, horário eleitoral gratuito começa nesta sexta-feira e altera a programação aqui da Rádio Ipiranga.
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0: São 11h50, o Noticiário P7 está de volta.
1: E nesta sexta-feira, dia 28, começa o horário eleitoral gratuito, no rádio e na TV, para o primeiro turno das eleições 2026.
0: No rádio, a propaganda será transmitida diariamente das 7 às 7h25 e das 12h até as 12h25. Na TV, os horários serão das 13 às 13h25 e das 20h30 até as 20h55.
1: As terças, quintas e sábados serão veiculados os programas de candidatos a presidente e deputados federais. São 12 minutos e 30 segundos para cada cargo.
0: Já as segundas, quartas e sextas será a vez dos candidatos a senador, deputado estadual e governador. Serão 7 minutos para senador, 9 minutos para deputado estadual e 9 minutos para governador.
1: E por conta do horário da propaganda eleitoral, a Rádio Ipiranga terá mudanças na grade da programação.
0: O programa Sertanejo Classe A, ele começa agora, então, a partir de amanhã, às 5h45. O programa Palavra para o Seu Dia, com o Padre Fernando, terá início às 6h45. Às 7h, então, entra o horário eleitoral gratuito e, na sequência, às 7h25, começa o programa Canal Aberto.
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0: 11h52 e a Associação Menonita de Assistência Social, a AMAS, adiou o sorteio da rifa solidária que estava prevista para amanhã. Coordenador da entidade, Haroldo Heimbeck, ele explica a nova data do sorteio e lembra que ainda dá tempo de adquirir os bilhetes e concorrer aos prêmios.
2: Olá, bom dia a todos que nos acompanham aqui pela Rádio Ipiranga nesse momento. Olha só, eu quero agradecer especialmente a você que tem apoiado a AMAS comprando os bilhetes da nossa rifa solidária, que irá sortear os seguintes prêmios: uma lavadora de roupas 13 quilos, uma Smart TV 43 polegadas, um micro-ondas 34 litros, uma bicicleta 18 marchas, uma batedeira e um liquidificador. Eu gostaria ainda de informar que o sorteio estava previsto para amanhã, dia 28 de agosto, será adiado para a próxima terça-feira, dia 1º de setembro, sendo que esse sorteio acontecerá aqui mesmo no Noticiário P7. Portanto, e claro, para você que ainda não adquiriu os seus bilhetes, ainda dá tempo de concorrer a esses belíssimos prêmios que acabei de mencionar. 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Fica então o lembrete de que o sorteio da rifa solidária da AMAS foi adiado para o dia 1º de setembro, próxima terça-feira, aqui no Noticiário P7. Um bom dia a todos.
1: Agora 11h53 e a comunidade de Fátima realiza neste sábado mais uma edição do tradicional Feira de Pastéis e Sonhos.
0: Três sabores de pastel, carne, requeijão e banana, e também haverá sonhos do sabor de creme e também goiabada.
1: Ainda neste sábado tem um detalhe especial, por conta da celebração do Cerco de Jericó às 19h30, a feira terá automaticamente um horário estendido até às 22 horas.
0: Então, quem participar da celebração do cerco já pode aproveitar para passar pela Feira de Pastel e de Sonho da Fátima e saborear, então, essa guloseima. A comunidade de Fátima convida todos a participarem.
1: O Grupo de Oração Rosa Mística da Renovação Carismática Católica convida você e sua família para participar de um encontro nesta quinta-feira, na Igreja Matriz de Palmeira.
0: O tema será Espírito Santo, às 19h30, e todos são convidados a participar.
1: 11h54, já após o intervalo comercial, Procuradoria da Mulher de Palmeira completa 3 anos de atuação.
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0: Horas e 58 minutos, estamos de volta no Noticiário P7.
1: O mês de agosto é marcado pelo Agosto Lilás, período de conscientização e enfrentamento à violência contra a mulher. E neste mesmo mês, a Procuradoria da Mulher de Palmeira completa 3 anos de atuação, com ações voltadas ao acolhimento, orientação e prevenção com informações.
0: Ao longo desse período, o órgão também ampliou a atuação junto à comunidade, escolas e diferentes projetos. Sobre esse trabalho, a importância dessa trajetória, nós conversamos com a procuradora-chefe da Procuradoria da Mulher de Palmeira, Fabiola Meireles.
10: Bom dia, Bruna, bom dia a toda a equipe e a todos os ouvintes da Rádio Piranga. É sempre um prazer e uma alegria estar em sintonia com vocês. Então, estamos no finalzinho de agosto, esse mês que é muito simbólico e importante para nós. Ainda não é meu aniversário é só em setembro, brincadeiras à parte, mas é o Agosto Lilás, mês de conscientização e enfrentamento à violência contra a mulher, e também é o mês em que a Procuradoria da Mulher de Palmeira completa 3 anos. Acho muito significativo essas duas datas, que elas andem juntas, porque reforçam a importância de nós falarmos sobre a prevenção, direitos e proteção às mulheres. Nesses 3 anos, a Procuradoria ela vem fazendo um trabalho muito próximo da comunidade, com acolhimento, orientação e informação. A gente não fica só dentro da Câmara, a gente vai até onde as pessoas estão, porque a gente acredita muito no trabalho preventivo. No ano passado, durante todo o ano, estivemos nas escolas da rede estadual, através do projeto Sentinela, mais OAB vai à escola, em parceria com a subseção da OAB de Irati, falando sobre violência, respeito, direitos e prevenção. E neste ano estamos com dois projetos muito especiais. Um, que é o Gerar, voltado a gestantes, e o Lidera Mais Mulher, que busca incentivar a liderança feminina e aproximar as mulheres da política e dos espaços de decisão. Inclusive, a nossa radialista, a Bruna, faz parte desse projeto e é muito bacana construir isso juntos. Até foi nossa palestrante em um desses encontros. E esse trabalho só é possível porque existe toda uma rede de apoio fortalecida. Então fica aqui a minha gratidão a todos os profissionais e instituições que caminham lado a lado à Procuradoria da Mulher. Também quero aproveitar esse momento e fazer um agradecimento especial e destacar o trabalho da minha equipe. Nesses 2 anos, à frente da Procuradoria, tive comigo a Daiane Fernandes Rocha e atualmente a Franciele Gorte, que está como nossa Procuradora Adjunta. Elas são a base e estão diretamente à frente da Procuradoria da Mulher, fazendo os atendimentos, fazendo todas as ações saírem do papel e acontecerem. Então, eu sempre falo que nada a gente faz sozinha e por trás sempre existe uma boa equipe. Agradeço também a nossa procuradora jurídica da Câmara, Ana Carolina da Costa Topanotti, que é uma grande parceira, a toda a equipe da Câmara Municipal e principalmente a vocês, Rádio Ipiranga, que sempre abrem espaços aqui para que a gente possa levar informações às mulheres palmeirenses. E tivemos ainda um reconhecimento muito importante da Assembleia Legislativa do Paraná pelo trabalho que estamos desenvolvendo pela Procuradoria, o que nos deixa muito felizes e mostra que estamos no caminho certo. Mas para mim o maior significado desses 3 anos é saber que uma mulher que precisava de ajuda encontrou uma porta aberta, foi ouvida e recebeu orientação. Então, celebrar esses 3 anos é celebrar uma construção coletiva e renovar o nosso compromisso de continuar trabalhando para que cada vez mais mulheres conheçam seus direitos e tenham voz e saibam que não estão sozinhas. É por isso que eu continuo trabalhando como procuradora geral da Procuradoria da Mulher e principalmente reforçando o propósito também do nosso mandato. Um abraço carinhoso da vereadora Fabíola para todos vocês.
1: Agora, 12:03 aqui na Ipiranga, do Corpo de Bombeiros. Na manhã de ontem, por volta das 11:52, a equipe foi acionada para atender uma ocorrência de queda de pessoa de mesmo nível. Esta situação foi na Avenida 7 de Abril, aqui no centro da cidade.
0: O menino de 12 anos ele foi atendido pelos socorristas e apresentava ferimentos moderados. Ele recebeu atendimento pré-hospitalar no local.
1: 12:03 e assim o noticiário P7 de hoje fica por aqui, a edição de número 163 deste ano. Muito obrigado pela sua companhia e tenha uma boa tarde.
0: Agradecemos a sua audiência e uma ótima tarde para você.
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1: 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Meio-dia e 13.
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10: Olá, boa tarde, excelente tarde para vocês, queridos ouvintes que estão ligadinhos aqui na nossa melhor sintonia, FM 91.7, a nossa Ipiranga de Palmeira, cidade clima do Brasil. Clima esse hoje quente, gostoso, agradável. Abra todas as janelas, deixe o ar circular, né? Aí, se não tiver ninguém fazendo queimada por perto dessa casa, né? Porque vamos combinar, né, gente? O povo já começou com essa história de queimada. E a gente estava tentando trazer o secretário do Meio Ambiente aqui para falar sobre o lixo, sobre essa questão de queimadas, tudo, mas não deu certo, né? Vamos continuar tentando ver se trazemos ele logo aí para falar sobre o assunto. Mas o povo insiste, né? Então, se não tiver nenhuma queimada e por perto da sua casa, aproveite para lavar roupas, para abrir as janelas, deixar o ar circular e também para tomar um pouquinho desse sol, porque o sol é excelente para nossa saúde, é essencial para nossa saúde. E com esse sol maravilhoso, com essa energia positiva, essa energia boa, nós vamos começando mais um Bem Me Quero de hoje, 27 de agosto de 2026. 12 horas e 17 minutos, acaba de virar o ponteirinho aqui. 12 horas e 17 minutos, nós estamos chegando para mais um Bem Me Quero. Hoje temos convidado, hoje temos Dr. Cristiano Nascimento aqui com a gente, dando informações importantíssimas. Mas eu não chego sozinha para o Bem Me Quero. Eu chego com o Nando, né, Luiz Fernando de Jesus, meu sonoplasta aqui, meu braço direito. E também chego com os nossos anunciantes. 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Ajuda a avaliar o risco de fraturas antes que elas aconteçam, acompanha com eficácia tratamentos para a área da saúde. E como que ele é feito, né? O pacientinho deita-se em uma maca acolchoada, né, de um aparelho aberto, não é aparelho tubo como ressonância, como tomografia, E um braço de equipamento passa, vai passando por cima das áreas-chave, como a coluna lombar e o fêmur, né, o quadril. E tem uma dose muito baixa de radiação, não oferece risco nenhum. A pessoa que tem claustrofobia pode fazer tranquilamente, porque não vai para tubo, né? E a dose de radiação, aliás, é menor que de um raio-x comum, sim. E o procedimento ali, o exame dura de 10 a 15 minutinhos, não exige nenhum preparo. 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

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E hoje também nós vamos ter um outro anunciante, mas nós vamos falar na hora.

0: da tradução. Vai ser surpresa para vocês, né, Nando? Outro anunciante que chega com a gente aqui também. 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Queridos e queridas, hoje é dia do psicólogo. Já parabenizou o seu psicólogo? É 27 de agosto. E o pensamento do dia é: quem olha para fora sonha, quem olha para dentro desperta. A citação vem de uma carta escrita por Jung, né? Jung, uns dizem que é Jung, outros Jung, enfim, a gente ouve de todo jeito esse nome aí, né? Vamos falar de Carl Jung. Em 22 de outubro de 1916, ele fez essa declaração para uma paciente chamada Fanny Bodit. Na mensagem, ele explicava que a visão de uma pessoa só se torna clara quando ela aprende a olhar para o próprio coração. Carl Jung dizia, né? Quem olha para fora sonha, mas quem olha para dentro desperta. O que que isso propõe? Propõe uma reflexão sobre autoconhecimento, sobre percepção de realidade. E o pensamento dele sugere que a atenção excessiva ao mundo externo pode gerar ilusões, enquanto a introspecção promove consciência. E essa ideia, né, busca aí o equilíbrio emocional, o desenvolvimento pessoal. Olhar para dentro significa acessar conteúdos internos como emoções, memórias, padrões inconscientes. E esse processo permite compreender motivações profundas que influenciam os nossos comportamentos. Quem que faz isso? O psicólogo. Os comportamentos, eles podem nos afastar muitas vezes, afastar o indivíduo da sua identidade, dificultar o seu autoconhecimento, trazer até doenças que vão reverberar no nosso próprio físico. E o desenvolvimento do autoconhecimento, ele exige práticas que incentivem a introspecção e análise consciente das emoções. E muitas vezes nós não conseguimos analisar as nossas emoções, mas quem está de fora, quem é treinado, habilitado, formado para isso, é que consegue nos entender, nos aconselhar, nos encaminhar, né? E essas práticas, né, elas contribuem aí para uma maior clareza emocional, para um fortalecimento da identidade pessoal, né? As práticas defendidas pelo Carl Jung. E quem que faz isso? O psicólogo, né? Porque pequenas mudanças, meus queridos, como reduzir distrações externas, reservar tempo para reflexão, ajudar a desenvolver maior consciência, muitas vezes a gente não consegue fazer sozinho, né? Por quê? A gente não arruma nem tempo para fazer essas coisas. E quando a gente procura, então, um psicólogo, ele vai nos orientar, ele vai nos ouvir. E também tem aqui, eu tenho umas dicas para você, né? Você está aí num momento difícil, procure fazer algumas atitudes, como, por exemplo, escrita reflexiva para organizar pensamentos e emoções. Escreva o que você está sentindo. Nem que você depois queime, rasgue para ninguém ver, mas escreva. Isso é uma forma de você desabafar e de você reler e se entender, né? A meditação também é muito boa para aumentar a consciência interna. A terapia como ferramenta de autoanálise, tanto com um profissional, com um terapeuta, de terapia convencional, como complementar, é uma ótima ferramenta de análise profunda. Também leitura de conteúdos sobre psicologia, sobre comportamento e informação. Informação nos ajuda muito. E a autoavaliação frequente de atitudes e decisões. Tudo isso, gente, melhora o nosso estado mental, as nossas emoções e traz para nós muito maior autoconhecimento, reflexão sobre a vida e, com certeza, clareza de pensamentos. A gente consegue se conhecer melhor e, assim, viver melhor, viver em plenitude. Quem faz isso, quem ajuda com isso é o psicólogo, que é o médico das almas, né? A gente costuma dizer que psicólogo é médico da alma, porque ele consegue nos entender, ele consegue avaliar, ele consegue reconhecer sentimentos na gente que muitas vezes a gente não consegue. E o psicólogo, ele faz um trabalho incrível. Então, vai os nossos parabéns para todos os psicólogos, principalmente para os que já estiveram aqui conosco, né, Nando? A Maria Selena, a Dani, a Ana Paula, a Carol Lieber, vários psicólogos. Também um abração para minha amiga Márcia Furman, né? Todos esses psicólogos que fazem um trabalho incrível com as pessoas, né? Que estão aí, o Padre Adriano, né? Que estão fazendo um trabalho incrível com as pessoas. Conhece as pessoas só pelo olhar, pelo jeito de falar, pelo jeito de ser, né? E a esses profissionais, o nosso muito obrigado por nos ajudarem tanto. E também os parabéns aqui da 91.7. Nós vamos para a reflexão do Evangelho de hoje. Por que que a Joselba está rapidinha hoje, né? Porque nós vamos receber convidados. Isso, nós vamos ter convidado aqui, né? E para que a gente tenha tempo de conversar com o nosso convidado, de repente até responder alguma pergunta que você manda, querido ouvinte, né? Eu não posso me enrolar muito. Então vamos lá para a reflexão do Evangelho de hoje. O Evangelho de hoje, 27 de agosto de 2026, é de Mateus. Mateus 24, do 42 ao 51. É a quinta-feira da 21ª semana do tempo comum. E o tema é: Ficai atentos. Queridos ouvintes, o Evangelho de hoje nos convida a uma profunda reflexão sobre a vigilância, a responsabilidade e as consequências de nossas escolhas. Ao nos dizer ficai atentos, Jesus não quer nos amedrontar, mas nos despertar para a responsabilidade de viver bem cada dia que Deus nos concede, para buscarmos aqui na Terra o nosso encontro definitivo com Ele. E na parábola de hoje, que é a do servo fiel e do servo infiel, Jesus nos mostra duas maneiras de viver o tempo da espera. O servo fiel, prudente e dedicado, permanece no cumprimento da sua missão, servindo com amor e responsabilidade, mesmo quando ninguém o vê. O servo infiel, porém, deixa-se dominar pela negligência e pela indiferença, esquecendo-se de que recebeu uma missão e de que um dia terá de responder pela forma como viveu. Difícil, hein? E as pessoas vão vivendo, às vezes, de uma forma tão arbitrária, tão complicada, né? E não pensam que essa vida é tão fugaz, né, gente? Essa vida é como a chama de uma velinha. Qualquer vento pode apagar. E essa parábola de hoje, ela nos leva a uma pergunta que nós precisamos responder. E fica aí para você: como estamos vivendo o tempo que Deus colocou em nossas mãos? Não sabemos quanto tempo temos. Até tem uma música que fala nisso, né, Nando? Não sabemos quanto tempo temos. Não sabemos se amanhã estaremos aqui, se hoje à tarde estaremos aqui. Estamos apenas passando por essa vida, ou deixando nela marcas de amor? Estamos fazendo a diferença na vida do outro? Estamos cumprindo com fidelidade a missão que recebemos? Aliás, sabemos a missão que recebemos? Já temos consciência da nossa missão nesse mundo? A vigilância cristã não significa ficar com o olhar voltado para o fim, mas aprender a viver cada instante com o coração voltado para Deus. Afinal, não sabemos nem o dia e nem a hora. E talvez justamente por isso, cada dia seja uma oportunidade preciosa de amar mais, perdoar mais, servir mais e fazer o bem enquanto temos tempo. Viemos do Pai e para o Pai retornaremos. E essa verdade não deve nos amedrontar, mas nos despertar. A nossa vida terrena é passageira e por isso mesmo não pode ser desperdiçada com aquilo que não permanece. O que levaremos conosco não serão os bens que acumulamos, nem os títulos que conquistamos, mas o amor que semeamos, o bem que fizemos e as vidas que ajudamos a florescer. A cada dia, Deus nos oferece a oportunidade de transformar o tempo passageiro em eternidade. Para quem vive em Deus, a espera não é motivo de medo, mas de esperança. Sabemos que depois desta caminhada terrena existe um encontro definitivo com aquele que nos criou por amor e para o amor. Que a palavra de Deus de hoje, querido ouvinte, desperte em nós uma vigilância amorosa, uma fidelidade perseverante e um coração atento ao que realmente importa. Que não esperemos o amanhã para amar, para servir, perdoar. Façamos tudo isso no hoje da nossa vida. E quando o Senhor vier, que Ele não nos encontre apenas esperando, né? Mas não nos encontre, não apenas esperando por Ele, mas vivendo de tal maneira que a nossa vida já seja um testemunho e um encontro com Ele. Nós já voltamos com a tradução de hoje, que aliás é uma música lindíssima e tem oferecimento da Influx. Já voltamos, só vou tomar uma aguinha e já volto, não sai daí.
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0: Voltamos! Voltamos com o Vem Me Quero de hoje, querido ouvinte. Você não saiu daí, né? Eu espero que não. Hoje é 27 de agosto de 2026. Ufa, tô sufocadinha. Fui abrir a porta pro Dr. Cristiano, que já está aqui, né, para conversar com vocês. Mas sufoquei, gente. Olha o que que é. A gente, né, fica meio aí sedentária, né, Nando? E desce rapidinho lá abrir a porta. Voltamos, então, com o Bem Me Quero, hoje, 27 de agosto de 2026. E chegamos no nosso momento da tradução. 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
0: 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A tradução de hoje é uma música lindíssima. Ontem, né, nós já homenageamos a Dolly Parton, que faleceu agora, né, nos últimos dias. E ela sempre fazia, gente, uma dupla com Kenny Rogers. As músicas lindíssimas. E essa música, com certeza você conhece, é uma música lindíssima. Island of the Stream. Ela foi composta pelo grupo Bee Gees, né, pelos irmãos Gibb. Mas ela foi interpretada, né, pela, ganhou fama, notoriedade, através da Dolly Parton e do Kenny Rogers. Então vamos lá. Islands in the Stream. Ilhas em meio à correnteza.

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A cada batida do meu coração, tem alguma coisa acontecendo entre nós. O amor gentil é cego. Ele exige dedicação. Todo esse amor que sentimos não precisa de conversa. Nós seguimos juntos. Ahá! Amando um ao outro. 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Como podemos estar errados? 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De um apaixonado para o outro. Se o amor acabar, não vou conseguir viver sem você. O tudo é nada se você não tem ninguém. E você simplesmente caminha pela noite e vai aos poucos perdendo de vista o que é real. Mas isso não vai acontecer conosco e não temos dúvida. 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

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Islands in the Stream, ou Ilhas na Correnteza, é uma metáfora poética que significa um casal unido, forte e protegido que flui junto em meio às dificuldades da vida. A expressão foi popularizada pelo título do romance póstumo Islands in the Stream, Ilhas na Correnteza, escrito por Ernest Hemingway. E a música famosa tornou-se mundialmente conhecida por Kenny Rogers e Dolly Parton em 1983 com uma composição original do Bee Gees. A metáfora das ilhas, né? Ela vem para explicar que duas ilhas, elas parecem separadas na superfície, mas elas estão profundamente conectadas pela mesma base sob a água. E o casal mantém a sua individualidade, mas compartilha um vínculo inquebrável. A correnteza da vida representa os problemas, o caos, as pressões do mundo exterior. E o relacionamento funciona como um porto seguro, onde os dois se apoiam, confiam mutuamente e encontram paz sem precisar de influências externas. Ninguém no meio, como poderíamos estar errados, né? Isso que diz a canção. 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Vamos fechando esse bloquinho aqui com mais um pouquinho de Kenny Rogers e Dolly Parton para você. E não saia daí que já após o intervalo nós voltamos com o Dr. Cristiano Nascimento hoje aqui com a gente. Já voltamos.

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11: Voltamos com o Bem Me Quero de hoje. Olha quem está com a gente, Marcelo Scheid. Boa tarde, Marcelo. Luzia Campa com a gente. Eunice Marianoski também. Neuza Burdzinski. Boa tarde para todo esse povo lindo. A Bárbara e a Ângela também lá do Pinheiral. A minha querida amiga Arlete também com a gente aqui. Quem mais está por aqui? Marlene Scheid. Boa tarde, amada do meu coração. Uma santa e abençoada quinta-feira a todos. Amém, querida. Para você também, um grande beijo, um grande abraço. A Eliane Furman também está por aqui. Muito obrigada pela audiência, minha querida. Estou de ouvidos aqui. Já vem coisa boa, Eliane. Hoje o Dr. Cristiano está por aqui. Dr. Cristiano Nascimento, que vocês já conhecem, gente. Esse profissional incrível, essa pessoa maravilhosa que já esteve com a gente aqui. Mas não confundam com o outro Dr. Cristiano, né? Aqui tem dois Dr. Cristiano. É, às vezes vem um, às vezes vem outro. O Dr. Cristiano Pinto, ele é cirurgião vascular, né? E agora o Dr. Cristiano Nascimento, ele é cirurgião geral, clínico geral, né? E quem que colocou a Eliane já colocou, o Dr. Cristiano é um querido, né? Eu não sei do qual que ela tá falando, mas ela falou que é um querido aqui, né? Tem mais gente na escuta, quem mais que tá aqui com a gente na escuta? Eu tô me perdendo nos meus mouses aqui. Ela já tá explicando qual que é aqui, né? É, quem que tá com a gente? Deixa eu só ver. Quem que tá na escuta? Estou na escuta. Judite Cruz. Um abração pra você, querida Judite. Saudade, faz tempo que não te vejo. Reinaldo também. Ótima tarde, prof. Deus te abençoe e proteja sempre. Amém, meu querido. Você também. É esse mesmo, ela disse. É um querido mesmo, né? Um querido mesmo. Quem mais tá com a gente aqui? Deixa eu ver. Aqui pela fotinho. Ah, aqui, já achei. Oi, é Emiliane aqui do centro. Ouço você todos os dias. Abraço, Emiliane. Obrigada pela audiência, querida. Quem mais tá aqui? É Silvani. Boa tarde, minha querida Joselba. Silvani da Vilim. Estou na escuta, já conheço o Dr. Cristiano. Fiz um procedimento com ele. Ele é muito querido. Quem mais tá com a gente aqui? Boa tarde, não perco o seu programa. A Israelita, com um abração para você, querida Israelita. Um beijão. Eu digo Israelita, é Israelita, né? E eu sempre erro. Abraço para você, querida. Posso até errar aí na pronúncia do teu nome, mas você mora no meu coração. Gente, hoje nós recebemos o Dr. Cristiano Nascimento. Ele que é clínico geral, ele é cirurgião geral. E a gente vai falar sobre um tema bastante frequente e interessantíssimo. Quem já não teve aquela dorzinha abdominal incômoda? Mas o que que acontece, gente? Quando a gente tem uma dor, qual que é a primeira atitude que a gente faz? A gente corre para um analgésico. A gente toma o analgésico vai ali fazer aquele efeito sedativo, a dor diminui, você relaxa, né? Não procura um médico, não vai investigar o que é a dorzinha, de repente ela volta. Vai para o analgésico de volta, vai um círculo vicioso e você pode estar correndo um grande risco, porque você pode estar com um problema muito mais sério e você está postergando uma solução através apenas dos analgésicos. Não é isso, Dr. Cristiano? Boa tarde, Dr. Cristiano, seja muito bem-vindo.
12: Boa tarde a todos, agradeço a oportunidade que a Joselba está nos dando, né?
11: Sempre, sempre.
12: Para participar mais uma vez aí de uma rodada de conversa aí.
11: Que bom.
12: Obrigado e vamos lá.
11: Vamos lá, vamos começar a nossa conversa. Se você tem alguma pergunta para o Dr. Cristiano, manda para nós aí no 999-533-6969 e a gente vai tentar responder. Só o seguinte, pessoal, manda o áudio, manda já, porque daí a gente faz um intervalinho para a gente poder ouvir a tua pergunta. Porque às vezes a pessoa manda áudio, Dr. Cristiano, daí lá no finalzinho do áudio eles não coloquem no ar. Daí a gente já não sabia, né? Porque fica em cima da hora aqui. E outra coisa, se você fizer alguma pergunta e não quiser ser identificado, já coloque no início da mensagem, não quero ser identificado, né? E aí a gente faz só a pergunta, tá ok? Então vamos lá, Dr. Cristiano. Dor abdominal é uma queixa muito comum. Quais são as principais causas que chegam ao seu consultório ou pronto atendimento onde você atende? Quais as principais?
12: Então, a dor abdominal é algo, né, que é muito vasto. Muitas, inúmeras causas que podem desencadear uma dor abdominal. Então, desde uma academia em que você faz um exercício abdominal extenso, extenuante, pode causar uma dor, como um trauma abdominal, né? Uma batida, um acidente que pressione o abdômen ali, uhum. Assim como as doenças de uma maneira geral, né? Diarreia, vômito,
11: as viroses,
12: as viroses de uma maneira geral, como as causas que nós chamamos de causas cirúrgicas,
11: uhum.
12: Né? Quais causas cirúrgicas? Uma vesícula inflamada, colecistite, um apêndice inflamado, uma apendicite, a diverticulite aguda, né?
11: Uhum.
12: Que são os divertículos que acometem ali o intestino grosso, inflamados.
11: Uhum.
12: Um tumor que está obstruindo, que está pressionando o intestino também pode causar dor. Então, são inúmeras causas.
11: Sim.
12: E como que a gente difere, né? Diferencia o que é aquilo que pode ser benigno do que pode ser algo grave? Sem dúvida nenhuma, a persistência, a frequência da dor. Então, uma dor abdominal que acomete a gente, né? E que repete segunda, terça, quarta. Que dá de manhã, de tarde, à noite, que tem uma frequência grande, mesmo ao uso da medicação para analgesia, né, para passar aquela dor, essa é a dor que preocupa a gente.
11: Sim, então essa é a maneira de diferenciar, Dr. Cristiano, é a frequência. da dor.
12: Né? A frequência.
11: A frequência da dor. Porque veja bem, querido ouvinte, às vezes, né? Às vezes ali você até por ocasião de gases, né? Uma má digestão, alguma coisa assim, ou uma virose ali que logo passa, você vai sentir uma dor, você vai tomar um remedinho, vai dar aquela analgesia, melhorou, beleza. Mas aquela dor persistente que você tem sempre, né? E que tomou ali, passou o efeito do analgésico, a dor volta.
12: A dor que é benigna é uma dor que vai responder às medicações ou ela mesmo vai passar sozinha.
11: Tomou um Buscopan ali...
12: Melhorou.
11: Ou
12: de repente não toma nenhuma medicação, sente uma dor incômoda, um desconforto abdominal, mas logo passa.
11: Sim.
12: Né? Se a dor... não melhora ou melhora parcialmente ou temporariamente ao uso de um Buscopan, de um remédio analgésico, sem dúvida nenhuma, essa é a dor que nos preocupa, porque é a dor que tem alguma causa persistente, alguma causa preocupante que não vai se resolver com medicação.
11: Sim. E a localização da dor, ela também pode ajudar a identificar o problema.
12: Ah.
11: O que pode, por exemplo, significar uma dor do lado direito, do lado esquerdo, ou parte superior, parte inferior da barriga.
12: Sem dúvida nenhuma. A localização da dor nos dá uma ideia do que pode estar causando. Antes de mais nada, isso é uma coisa que a gente sempre fala e às vezes as pessoas não entendem, porque nós chegamos com a evolução da medicina a acreditar vendo. A gente vê para crer.
11: Sim.
12: Né? Mas para nós médicos, né, que lidamos com isso, mais importante do que um exame que mostre alguma coisa é o relato do paciente.
11: Sim, anamnese, a conversinha inicial.
12: Isso é fundamental.
11: Sim.
12: Sabe? O exame ele vai complementar, ele vai só confirmar aquilo que o médico já sabe que é. Né? Ou seja, uma dor... Na boca, no início aqui do estômago, ou na chamada boca do estômago. Vamos pensar numa pancreatite, numa colicistite, numa inflamação da vesícula, né? Uma dor umbilical no meio do umbigo. Pode ser, provavelmente, uma dor de uma úlcera, uma dor de um aneurisma de aorta, alguma coisa assim. Uma dor em baixo ventre, né? Próximo do pubis. Pode ser uma infecção urinária. Uma dor do lado direito. Vesícula, apêndice, do lado esquerdo, diverticulite, pancreatite. Então, uma dor difusa, né? Dói a barriga inteira com diarreia. É virose, é gastroenterite, é diarreia por intoxicação alimentar ou por vírus, né? Então a gente, pela localização da dor, a gente pode imaginar o que é a causa e o exame de imagem vai só confirmar, tá? Que aquilo que a gente imaginou que seja.
11: Inclusive, gente, é bom ressaltar também, né, que quando é tipo um adolescente, uma pessoa de idade que vai consultar, não é bom nem ir sozinho, né? Porque às vezes a pessoa não consegue nem explicar direito, né, doutor? Não explica direito, às vezes a pessoa tem um histórico. E outra coisa importante também, doutor Cristiano, que eu acho bem interessante, que um médico falou para minha mãe uma vez. Ele falou assim: a senhora sabia que cada vez que a senhora vai num médico, seja ele qual for a especialidade, a senhora tem que levar uma pastinha com todos os seus exames, os seus problemas, os remedinhos que a senhora toma. Porque às vezes, gente, uma pessoa idosa, ela vai no médico, ela não consegue se explicar direito, né? Às vezes, até por problema de memória, ela não lembra o nome dos remédios, né, doutor Cristiano? E é importante isso também, né? Quando faz uma anamnese. Né? É importante ressaltar isso. Né? Então, é importante também você ter aquela pastinha, né? Você que faz tratamento de outras doenças, tipo um diabetes, uma hipertensão, né, doutor Cristiano? Câncer, qualquer outra coisa. Ter uma pastinha com exames e tudo, quando você vai fazer essa anamnese, eu acho que facilita bastante para o médico, né?
12: Sem dúvida nenhuma. E tentar relatar de forma detalhada. Como que começou toda essa dor. Para nós, além da localização, da frequência, que é importante, a idade do paciente, né? Uhum. Porque o jovem, ele tem um acometimento diferente de doenças do idoso.
11: Sim, sim.
12: Tá? Lembrando que a dor abdominal do idoso, ele tende a ser uma dor mais crônica, né? Uhum. Uma dor mais arrastada, um quadro que demora. Por quê? Porque o nosso corpo vai envelhecendo, a percepção da dor também envelhece.
11: Sim.
12: Né? As doenças que a gente vai tendo ao longo da vida podem se confundir com uma,
11: exatamente,
12: com uma dor abdominal, uhum, e atrapalhar no diagnóstico. Então, o que quer dizer isso? Que de repente uma apendicite num adolescente de 15 anos vai ser diagnosticado muito mais rápido.
11: Uh-huh, né? Uh-huh.
12: Agora, uma apendicite num senhor de 80 anos, pode ser que o diagnóstico seja tardio. E isso implica em gravidade.
11: Sim.
12: Se eu acho um problema rápido, eu trato rápido.
11: Com certeza.
12: Se eu demoro para chegar no diagnóstico porque a pessoa tem outras doenças que atrapalham nesse diagnóstico, o tratamento é postergado e junto com isso pode vir complicações sérias, né?
11: Sim, sim. Por isso que até ressalto, gente, quando vai uma pessoa idosa, tem que ser e outra pessoa junto também, né? Para passar as informações, levar pastinha, com o remedinho que toma, isso, tudo.
12: E não tardar em ir ao médico.
11: Não tardar. Né?
12: Principalmente
11: exatamente
12: o idoso.
11: Uhum.
12: Justamente por isso, porque a percepção da dor é diferente, as doenças que ele já tem podem confundir o diagnóstico. E de repente a gente pode estar diante de um problema sério que não teve o diagnóstico adequado.
11: Uhum. Então aqui o Dr. Cristiano falou de algumas doenças que podem ser, né, surgir a partir de uma dor abdominal, gente, né? Apendicite, pancreatite, né, Dr. Cristiano? Diverticulite, todas essas ites que ele citou aí, né? Lembrando que ite é inflamação, né? É isso, né, doutor Cristiano?
12: Sim, tudo que termina com ite é inflamação.
11: É inflamação. Então, diverticulite, inflamação no divertículo.
12: Sim.
11: Né? Pancreatite, inflamação no pâncreas, né, gente? É isso aí. Eu tô ficando esperta. Tô ficando esperta de tanta conversa com os doutores aqui. Mas e aí, doutor? Se tem tanta doença que pode causar uma dor abdominal, né? Porque aí são várias. Como diferenciar essas doenças e ter um diagnóstico preciso? Através do exame de imagem apenas, daí primeiro da conversa e daí do exame de imagem.
12: Isso, o diagnóstico clínico, né? Ele é fundamental, ou seja, a história do paciente. Vamos supor que a pessoa está com uma diarreia e dói a barriga inteira, né? Mas ela pode estar com uma apendicite.
11: Sim.
12: O que hoje a gente trata diarreia como? Com sintomático, porque a causa principal é viral ou intoxicação alimentar. Então, ela vai melhorar com Buscopan, com hidratação, com dipirona.
11: Bromoprida, toda aquela coisa arada que toma para virose.
12: Exatamente. Mas se a dor persistir mesmo ao uso desses sintomáticos e piorar ao longo das horas e dos dias, não se trata de uma gastroenterite, né? Apesar de ela ter sido entendida, diagnosticada como tal, a gente vê que a evolução da dor é outra. Portanto, se faz necessário o uso de algum recurso, que é o exame de imagem, para esclarecer. Tirar da jogada a diarreia, que se confundiu ali no começo do quadro, né? E tentar isolar, tentar evidenciar se é uma apendicite, de repente, ou se é uma colicistite, né, uma inflamação da vesícula, ou uma diverticulite.
11: Seria através de ultrassom, tomografia,
12: ultrassom,
11: ressonância?
12: Ultrassom é um exame. Uhum. Primeiro exame é ultrassom. Né?
11: Uhum.
12: Ultrassom não viu nada, vamos fazer uma tomografia computadorizada.
11: Uhum.
12: Ela vai trazer clareza, né? O que é a tomografia computadorizada? São várias fontes de raio-x condensada num ponto no abdômen da pessoa, tirando várias fotos ao mesmo tempo. Elas unidas dão a tomografia.
11: O diagnóstico.
12: Dão a imagem tomográfica.
11: Sim,
12: né?
11: Sim. Ressonância só no último
12: ressonância
11: caso.
12: A gente vai usar num quadro que nenhuma dos outros exames de imagem foram eficazes, né? Foram eficientes no diagnóstico. Ele é o último exame. É um exame demorado. Ah, então, ele é feito...
11: Tem gente que não gosta de fazer, né?
12: Uma hora de duração.
11: Aquele barulho infernal. Exatamente. Cabeça dentro do tubo, né?
12: Então a gente vai lançar a mão dele no final da nossa investigação. Mas normalmente, com a história do paciente, o relato do como aconteceu essa dor e o ultrassom, uma tomografia, a gente já chega no diagnóstico. E lembrando que não é errado, com o relato do paciente, um ultrassom, uma tomografia, a gente anestesiar esse paciente, fazer uma laparoscopia, ou seja, entrar com uma câmera dentro do abdômen dele, também é um método muito eficiente de diagnóstico.
11: Uhum. Muito bem, nós vamos para um rápido intervalinho para o Dr. Cristiano tomar uma água, eu também tomar uma água aqui. Nós já voltamos com você, querido ouvinte, não sai daí, tem gente participando, já leio as mensagens de vocês. Tem alguma perguntinha para o Dr. Cristiano? Manda para nós, 999-533-669, já voltamos.
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0: 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Voltamos. Quem está com a gente? Boa tarde, tô ligadinha. Sou da comunidade da Vilinha. Deixa eu ver quem que é aqui. Deixa eu pegar o mouse. Hello, hello, hello. Quem está com a gente? Ione Maciel, um abração para você, querida Ione. Quem está mais com a gente? Boa tarde, José Albinando. Escuto seu programa todos os dias. Eu adoro. Não sou de estar mandando mensagem para você, mas todos os dias estou na escuta. Uma abençoada tarde para você. A Dirce da Vila Rosa. Beijão, Dirce. Obrigada, querida. Muito obrigada pela audiência e fique sempre ligadinha, né? A gente sempre tem novidades para vocês e prepara o programa com todo carinho, com toda certeza. Hoje recebemos o Dr. Cristiano Nascimento, ele que é cirurgião geral, clínico geral, e está trazendo para nós informações sobre dores abdominais. Dr. Cristiano, há também, né, a obstrução intestinal, né, e ela causa dor. É, a dor é um dos sintomas, né? E ela pode ser uma situação de emergência?
1: Ah, sem dúvida nenhuma. Como a dor abdominal, ela tem várias causas, várias frentes, né, de causa. Quando a gente fala numa dor abdominal cirúrgica, já que eu sou cirurgião, eu vou puxar a dor abdominal pra minha sardinha, né? Pro meu lado, pra minha seara. A obstrução intestinal, que é o quê? É dor abdominal com distensão. E a ausência de pum e fezes, né? Então, a obstrução intestinal é uma causa de dor e ela deve ser tratada com máxima urgência. Porque imagina um balão enchendo, que é o intestino nosso.
0: Sim.
1: Se ele não for desobstruído, se ele não for tratado, ele vai explodir.
0: Nossa, essa daí
1: explosão
0: é complicação.
1: A explosão a gente chama de perfuração intestinal, um quadro gravíssimo. Para quem não entende, dentro da nossa barriga tem intestino. E esse intestino, ele é fechado hermeticamente. Né? O que passa dentro do intestino não está dentro da barriga, para vocês entenderem. Sim. O que tem dentro da barriga? Gordura, estômago, intestino, pâncreas, vaso, né? Veia, artéria, sistema linfático. Então, as fezes, o conteúdo gástrico, ele fica dentro de um tubo, de um sistema de encanamento, para vocês entenderem. Né? E ele entra pela boca e vai sair lá pelo ânus. Ele não se comunica com mais nada. Sim. Então, quando você tem ar, você tem obstrução nesse intestino, você perfura o intestino. Sim. E aquilo que está dentro do intestino, que é altamente contaminado, que são as fezes, vão entrar em contato com outras estruturas e gerar uma infecção gravíssima. Sim. De alta mortalidade, inclusive. Então, a dor abdominal com um inchaço na barriga é sempre um motivo que se deve procurar imediatamente médico.
0: Sim, sim. E existem situações em que a pessoa não deva esperar a dor passar em casa, precisa procurar imediatamente um pronto atendimento?
1: Olha,
0: uma dor que comece, tipo, repentinamente?
1: Sim, isso é interessante, essa pergunta. Dores, de maneira geral, extremamente intensas, incapacitantes, e que mesmo a medicação não melhora em poucas horas, é uma dor que sugere que se procure um médico imediatamente, tá? Porque pode ser algo benigno, mas pode ser algo grave, como uma perfuração intestinal, uma perfuração gástrica. Portanto, toda dor intensa que não melhore ou que piore ao longo das horas e minutos, você deve sim procurar um atendimento médico para tentar chegar a algum diagnóstico.
0: E o uso frequente de medicamentos para dor, ele pode mascarar sintomas importantes, dificultar o diagnóstico, nem eu falei no início, né? Às vezes a pessoa vai só tomando remedinho para dor.
1: Sem dúvida nenhuma. Não só mascarar, mas às vezes o uso de medicamento é um alerta, é um sinal vermelho de que tem alguma coisa diferente. Como eu disse, a frequência. Você toma medicamento, a dor passa enquanto você usa o medicamento. De repente, passou o efeito do Buscopan e da Dipirona ou do Paracetamol. A dor retorna, é um sinal vermelho de que há uma causa subjacente, uma

0: é melhor se
1: correr
0: é mais simples ter uma dor abdominal.
1: Uhum.
0: E é um sinal de que algo grave está acontecendo se essa dor abdominal está associada a outras coisas.
1: Uhum.
0: Vômito, parada de eliminação de pum, de gases. Uhum. Náusea,
1: a febre também é indicador.
0: Enjoo, febre, taquicardia, mal-estar uhum. geral com dor abdominal. Tem alguma coisa muito errada aí.
1: Sim.
0: E é um agravante, uhum. né, seria o termo mais correto, aquela dor abdominal exigindo que a pessoa realmente, ou indicando que a pessoa procure quanto antes atendimento uhum. médico.
1: E é possível ter uma doença grave, mesmo quando a dor abdominal não é muito intensa. Ela é repetida, doutor. Né, a pessoa tá sempre ali com aquela dorzinha, vamos dizer assim, dorzinha, né, pra pessoa entender. Sabe aquela dorzinha chata? Tá, dorzinha chata, tá hoje, tá amanhã, mas não é aquela dor intensa, não tem nada desses outros sintomas mais graves. Pode também ser doença
0: pode,
1: grave?
0: Pode, por exemplo, os aneurismas vasculares, as doenças uhum. vasculares abdominais, isquemia mesentérica, aguda, crônica, né?
1: Uhum.
0: Trombose mesentérica, doenças que acometem a parte vascular abdominal, elas cursam com dores crônicas e com agravamento. Tumores, de uma maneira geral, também.
1: Uhum.
0: Principalmente os avançados. No início da doença, não tem dor. Quando ela começa a dar sintoma, a doença já está avançada.
1: Sim.
0: Sabe? Ou seja, uma dor crônica que a pessoa passou a conviver, né? O paciente começou a conviver,
1: com a dor.
0: Se acostumou, se adaptou à dor.
1: Uhum.
0: E quando ela se torna insustentável, né? Não melhorando nem o uso de analgésicos, é quando a pessoa procura o médico. E muitas
1: Sim.
0: vezes pode significar uma doença já em fase terminal. Por isso,
1: Sim.
0: toda dor abdominal que recorre, que volta, que melhora parcialmente o uso de medicação, ela deve ser investigada. Dor intensa, incapacitante, né? Que a pessoa passa muito mal, deve ser diagnosticada. Não
1: então,
0: é normal ter dor abdominal mais que um dia, né? Ou várias vezes no mesmo dia, ou de forma intensa. Portanto, exige que a pessoa vá procurar atendimento médico.
1: A pessoa está incorrendo em erro quando vai deixando, agora literalmente falando, empurrando com a barriga, né? A dorzinha
0: sim,
1: ali.
0: Sim, sim, sim.
1: E quais erros mais que a pessoa comete, assim, diante de uma dor abdominal de não procurar?
0: Quando ela se automedica e acha que aquela ignora, né, ou desvaloriza a dor,
1: uhum.
0: e quando ela não presta atenção nos sintomas associados a essa dor.
1: Sim.
0: Perda de peso. Puxa, eu tô com dor abdominal e não tô mais sentindo fome. Já perdi 5 quilos em uma semana. Opa, é tumor,
1: né?
0: Chama atenção,
1: sim, sim.
0: Orienta, chama atenção, sugere-se que pode ser um quadro tumoral, porque
1: uhum.
0: o tumor debilita a pessoa, concorre com as energias da pessoa, a pessoa deixa de comer, né? Diminui o apetite
1: uhum.
0: e tem dor. Ah, uma dor associada à náusea, muito enjoo, o tempo todo vômito, opa, pode ser uma obstrução, a barriga inchou.
1: Uhum.
0: Então, toda vez que ela sentir uma dor e essa dor vir acompanhada de alguma outra coisa, por certo que deve ter deve ser algo mais sério que precisa, né, de atendimento, de investigação o quanto antes.
1: Ok, doutor Cristiano, chegamos ao final do nosso programa. Eu agradeço muitíssimo a sua participação, sempre com uma linguagem muito acessível, né? Muito bom de conversar com você sempre, né? Tá
0: obrigado,
1: sempre aqui as portas abertas, o estúdio também. Vamos marcar mais vezes, né? Até a questão aí de prostática, alguma coisa assim, né? Que é bem interessante também, que os homens gostam de saber, coisas assim.
0: Ah, podemos, né?
1: A gente pode marcar aí pra frente, né? Nós vamos encerrando o nosso programa. Muito obrigada, doutor Cristiano.
0: Eu que agradeço a oportunidade. Até a próxima.
1: Até a próxima. Querido ouvinte, vamos encerrando que já estamos com 13h26. Obrigada, gratidão a eu, com Masterapia Hipnoterapia, Correia e Moraes, Renove Saúde Especializada, Gabi Folhados, Influx e Mundo da Limpeza. Nós estamos indo embora. Um grande beijo no seu coração, uma excelente tarde de quinta.

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1: 13 horas 30 minutos, sejam todos muito bem-vindos a mais um Baú da Ipiranga, chegando até você nesta tarde de quinta-feira, dia 27 de agosto, trazendo até você, pessoal, como é tradição, todas as tardes, as músicas antigas da Ipiranga FM, os clássicos do passado, que o pessoal tanto gosta de trazer aqui, de resgatar na forma de memórias que vocês tiveram nos anos 80, 90, 70, ou mesmo só para relembrar aquela música, né? Tem muita gente que não tem essa idade toda para ter viva memórias, por exemplo, dos anos 70. Eu, por exemplo, não tenho. Mas não impede você de gostar muito dessas músicas, de apreciar músicas antigas e trazê-las aqui no Baú da Ipiranga. É para isso que este programa serve. E ficamos aqui até as 15 horas da tarde, justamente para preparar esse playlist muito especial, esse playlist nostálgico de músicas antigas. 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Beleza, pessoal? 13 horas 33 minutos. Vamos então registrando as participações dos nossos ouvintes para a gente começar logo. Eu falo de música, mas e quando é que a música vai tocar? Calma, vai tocar daqui a pouco. Vai tocar agora, vamos, assim que eu atender esses pedidos aqui. Calma aí, pessoal, deixa eu ver aqui. Boa tarde lá pro nosso amigo seu Alceu, que está participando aqui. A primeira mensagem desta quinta-feira é dele. Boa tarde, rapaziada. Vamos dessa hoje. Lionel Richie, The Only One. Então vamos iniciar a quinta-feira com Lionel Richie. Brigadão aí, seu Alceu, pelo seu pedido. Na sequência temos aqui o Alessandro, meu amigo Alessandro. E a nós, que boa tarde. Gostaria de ouvir You Too. Before I Doubt You. Vamos ver aqui, U2, que sempre toca aqui no Baú da Ipiranga, tem música muito boa, U2. Before I Doubt You. Vamos ver, onde é que tá? Tá aqui, achei. Before I Doubt You, do U2. U2 tem excelentes músicas, inúmeras músicas ótimas. Essa é uma delas, vamos ouvir na sequência. Brigadão aí, Alessandro. Depois do Alessandro, o seu Reinaldo. Vem aqui, ótima tarde, Deus abençoe sempre. Ele pede What Is Love, Hathaway. What Is Love é uma música mais dançante, né? Quase uma espécie de remix. Ela tem um quê de remix, assim. E é uma das músicas que deu início àquela onda dançante musical que predominou mais nos anos 90, mas eu acho que o What Is Love ainda é dos anos 80, se não me falha a memória, ainda é dos anos 80. Foi uma das primeiras músicas assim que deu início àquela corrente de dance musical, que teve um, até eu quase comentei sobre isso ontem, que teve uma música também nesses moldes que tocou ontem no Baú do Ipiranga. A década de 90, musicalmente falando, teve muito essa coisa do dançante, principalmente em termos de música música internacional. Eu quase falei isso, comentei a respeito da, acho que tocou Maria, né? Um dos três Maria, do Rick Martin. E o What Is Love é bem anterior, tanto que é dos anos 80, o finzinho ali dos anos 80, e é uma das que começa a dar espaço para esse estilo nos anos 90. Ah, história da música, né, pessoal? História da música, que não, daquele jeito nosso, né? Meio no improviso, mas vai. Vamos ver aqui, já puxei a música do Seu Reinaldo, brigadão aí, Seu Reinaldo. Na sequência temos a Dona Luzia Campa, mandando joinha, brigadão aí, Dona Luzia. Aqui também temos o Atair, meu amigo Atair. Boa tarde, Nando, tudo bem? Uma ótima quinta-feira para você. E sucesso sempre nessa caminhada, meu amigo. Obrigado, Atair. Nossa, obrigado pelas palavras. Hoje, ele diz, hoje toca Bad Boys Blue, a música Gimme, Gimme Your Loving. Essa temporada da danceteria do Porão dos anos 80. Uma curiosidade, foi ali... Foi a danceteria Balaios, depois foi a danceteria Porão, um bom tempo, e hoje é o Stone. Então era ali a danceteria do Porão dos anos 80, eu até não sabia. Eu confesso que o meu período assim, de sair à noite, assim, juventude, essas coisas, foi ali na segunda metade dos anos 90. E eu não peguei esse período antes. Desde que eu me recordo era Stone. Eu imaginava que devia ser alguma outra coisa antes de ser Stone, mas não sabia que era isso. Balaios e antes Porão nos anos 80. Olha, eu até nunca tinha me perguntado o que haveria de ser nos anos 80 ali. Eu achei que talvez nem existisse nos anos 80. Mas então tinha o Porão nos anos 80. Olha que interessante. Bacana esta lembrança do Atair. Deixa eu ver aqui, eu acho que o Bad Boys Blue também entra nessa categoria dançante, então o pessoal tá meio que com o pensamento meio sintonizado, assim. Bad Boys Blue, é Bad Boys Blue? Bad Boys Blue aqui, vamos ver onde é que estão os Bad Boys Blue. É, tem muita música deles aqui. Give me your love. Achei aqui. Vamos puxar aqui. Depois do Hathaway, acredito que vai ser um duplo muito semelhante, assim, musicalmente muito, muito dentro do mesmo estilo, digamos assim. Isso é muito legal. Muito legal porque dá um formato pro programa, né? Obrigadão, Atair. Obrigado pela sua participação. Já tá posicionado sua música. Um abraço para você, meu amigo. Outro grande amigo aqui também, o Josias de Lara, olha só. Boa tarde, meu amigo, tudo bem? Toca uma do Simple Red, ele pede. Simple Red também tem muita coisa boa. Vamos ver aqui, Simple Red. Tem bastante aqui, mas eu acredito que tá escrito errado no playlist, porque apareceu só uma música e o Simple Red tem inúmeras. Deixa eu ver aqui onde é que estamos. Simple Red, que o Josias quer... Aqui, achei muita coisa. Holding Back Years, For Your Babies, que é muito boa. If You Don't Know Me By Now. Ah, vou puxar essa é boa. If You Don't Know Me By Now, mas tem mais música boa do Simple Red. Bom, o Josias sabe, né? Ele é dessa época, eu também me recordo muito. Simple Red era um sucesso constante. Cada temporada tinha uma música dos caras. Fazendo sucesso, eram umas músicas muito calmas, tinha um quê de balada romântica, mas era diferente. Vocês vão ouvir na sequência, é muito boas músicas, muito boas. Obrigado, Josias, já vai tocar sua música. Faça como eles, 429-9953-3669, mande seu pedido musical, seu registro de audiência ou seu boa tarde aqui no Baú da Ipiranga, beleza? 13h39, vamos de música.

0: 14 horas, 3 minutos, você ouviu Sinéad O'Connor, Nothing Compares to You. E, bom, daqui a pouco a gente vai para um rápido intervalo comercial, mas acho que dá tempo de tocar uma última música e com certeza dá tempo de nós ouvirmos aqui as participações dos nossos ouvintes. E muito dessas pedidos, só para constar, pessoal, vai ficar para o segundo bloco, mas acredito que vai dar tempo de atender todo mundo. De repente dá tempo até de atender agora a Carol, aqui ó, da Fazenda Pecan. Oi Nando, toca hoje Sandra de Sá, Retratos e Canções, muito boa, realmente muito boa. Um dos clássicos da Sandra de Sá, aqui do Balde Ipiranga, lá dos anos 80, já Retratos e Canções, quando ela se chamava só Sandra Sá. Quem é mais antigo vai lembrar disso, mas muita gente não sabe que ela começou a carreira como Sandra Sá. E depois, por uma questão de... Teve um ano lá, que era um ano da sorte dela, que daí ela resolveu mudar de nome para aquilo da sorte. E daí ela era Sandra Sá e passou a se chamar Sandra de Sá. Mas quem é mais antigo, porque muita gente conhece já ela desde que conhece ela como Sandra de Sá. E é aqui que está Sandra de Sá no playlist. Vamos ouvir então essa música logo na sequência. As próximas serão depois do intervalo comercial. Deixa eu atender aqui o pessoal. Estou ouvindo o programa. Boa tarde, quem? A Dona Judite. Obrigado, Dona Judite. Boa tarde para a senhora. O seu Aristeu e a Emília mandam boa tarde. Ouvindo do Farajala. E eles pedem hoje uma do Latino. Olha, então vamos de Latino, olha, tá naquela, como eu falei, o estilo dance music que predominou nos anos 90, o Latino foi um dos expoentes brasileiros desse estilo, né, nos anos 90, finalzinho ali dos anos 90, vou trazer Renata do Latino, ele tem várias, vamos com essa daí, obrigado seu Aristeu, um abraço pro senhor, também tem o Marcelo Scheide mandando um joinha aqui, obrigado Marcelo. A Dona Rosana do Vale, ela pede uma do Roupa Nova. Já coloquei aqui, Dona Rosana, Dona, famosa música do Roupa Nova, que estava na trilha sonora do Rock Santeiro, da novela Rock Santeiro. Essa, inclusive, era a música da Viúva Porcina, né? A música tema da Viúva Porcina, personagem da Regina Duarte. Então, olha, Latino e depois Roupa Nova. No segundo bloco, lembrando, pessoal, só dá tempo, 14h15, 14h05 agora, 14h06, na verdade, dá tempo de tocar uma música agora nesse primeiro bloco só, depois nós vamos pro comercial e segundo bloco. A terceira música do segundo bloco é da Dona Odete, pedido dela, ela pede para ouvir a música da Joe, Touch by Touch. Então vamos ouvir. Sucesso internacional aqui na sequência, brigadão. E temos aqui também quem é Dona Elza Schweigert, lá do Quero Quero, ela diz abençoada quinta-feira. Ela pede, se possível, para tocar Moacir Franco, Cartas na Mesa. Vou dar uma procurada aqui nessa música, se eu encontrar, daí nós vinculamos, beleza, Dona Elza? Obrigado pela participação. Vamos lá então, 14h06, como eu falei. Amo de Sandra de Sá, depois um rápido intervalo comercial, voltamos atendendo todos esses pedidos, beleza? Vamos lá.
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14 horas 28 minutos, você ouve Joy Touch by Touch, pedido da dona Odete. E eu quero registrar aqui também a participação do seu Denilson lá de Balsa Nova, só para constar. Ele nos manda uma mensagem aqui: boa tarde, amigo Nando. Boa tarde, seu Denilson. Tudo beleza? Hoje eu gostaria de ouvir I Have Been Loved Before, do Counting Crows. Counting Crows, eu conheço aquela outra música dele, I Just Die Your Arms Tonight, essa até não conheço. Ele diz assim: como sempre falo, embora não seja possível participar todos os dias, mas todos os dias ligado no baú, olha que beleza. Aproveitando mesmo que tardiamente, quero mandar um abração pro seu Edson pela passagem de aniversário, que foi a semana que passou, foi domingo. Mas desejo tudo de melhor para ele. Grande abraço, Nando, e obrigado. Obrigado, senhor, seu Denilson. Obrigado pela sua participação aí. Que bom que você está aí do outro lado do rádio nos ouvindo, prestigiando aí o programa das músicas antigas. E já está posicionadinho, Cutting Crews, aqui para ouvirmos a sua música. Não se preocupe, dona Elsa Schweiger, que a sua vai vir logo depois. Eu coloquei essa aqui porque são duas internacionais, fazem daí um duplo internacional. O pedido da dona Odete e agora o pedido do seu Denilson. Mas na sequência, temos Moacir Franco, Cartas na Mesa. Não se preocupem. Vamos lá. 14h29.

0: 14h52, você ouve Billy Ocean, Get Out My Dreams, Get Into My Car, a música que encerra o baú da Ipiranga de hoje. É isso aí, pessoal. Antes só de me despedir, só mandar um abraço aqui para as últimas mensagens dos ouvintes que nos mandaram aqui, a dona Odete, que está falando em sorteio do Vale Brinde, Vale Almoço da Absoluta. Então fiquem ligados, pessoal. O Baldo Ipiranga volta amanhã, nesse mesmo horário, nessa mesma frequência, 91.7. Fiquem todos com Deus, tenham todos uma ótima tarde e até lá.
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Felipe Cambraia, Diogo Gameiro, Alex Felipe, Walter Pilaça, Gil Miranda, Rama Lima, e eu, aqui com vocês, Morro da Urca, no show da JB. Muito obrigado!

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0: Muito bem, boa tarde, estamos aí chegando, começando pela 91.7, mais uma programação da tarde. Olha, são 4 horas e 3 minutos. Estamos começando aí sempre às 4, vamos até às 18 horas. A programação que atende você, a programação que toca música boa, sempre aquela música de qualidade, você participando. Falar em participar, você vai passando a sua mensagem a partir de agora, 999-53-3669. Vamos juntinhos aí, atendendo você, trazendo também informações, né? Algumas dicas também, muita coisa boa, muita programação legal pro seu final de tarde, pra sua tarde, né? Pra sua tarde. E agora começa às 4 a nossa programação e vamos juntos aí, sempre na melhor sintonia.
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0: Estamos chegando, portanto, aí no seu rádio. Vamos pegando o Mauser aqui, né? Estamos chegando, portanto, aí no seu rádio, sempre trazendo, como já disse, boas músicas. E é claro, abraçando esse pessoal querido que acompanha aqui a programação Gilmar Antônio. Hoje, final de tarde, tarde maravilhosa, né? Estamos aí agora com 4 e 4, tarde maravilhosa, aí do dia 27 de agosto.
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0: Daqui a pouquinho temos a mensagem, mas agora vamos aí falando um pouquinho desta quinta-feira. Temos também a nova palavra-chave para a promoção da Churrascaria Absoluta, que está terminando essa semana. Lembrando que inclusive hoje é o último sorteio dessa terceira e última etapa da promoção da Churrascaria Absoluta e Ipiranga FM, juntas aí, né? Em parceria, portanto, com a Churrascaria, juntamente com a Ipiranga, esta excelente promoção que já faz aí, portanto, aproximadamente um mês, né? Vai fazer um mês essa semana. Estamos, portanto, finalizando e desde já agradecendo aí a parceria aí, portanto, com a Churrascaria Absoluta. Então vamos aí falando desta data, desse dia de hoje. Vamos ver se tem comemorações nesta quinta-feira.
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0: É, vamos aí para a folhinha desse dia 27, vamos aí falando um pouquinho do calendário. E hoje, Nando, temos apenas uma comemoração, né? Olha. Tem apenas...
3: Tem uma pelo menos, né?
0: Hoje, quinta-feira, temos aí, portanto, hoje é dia do corretor de imóveis, né? Hoje, portanto, dia do corretor de imóveis. Nós estamos chegando aí com... uma temperatura agradável, a gente vai perguntando pro Nando. Boa tarde, pro Nando.
3: Boa tarde, seu Gilmar.
0: Tudo tranquilo?
3: Tudo beleza, tudo tranquilo.
0: Então vamos ver aí como é que tá a temperatura nesse momento.
3: Pois olha, aqui no nosso termômetro fazem 25 graus na cidade de Palmeira, embora hajam discordâncias, porque aqui no clima tempo tá apontando 26 graus, mas enfim, um grau faz muita diferença, né? Entre 25 e 26 graus na cidade de Palmeira, um tempo ensolarado. Como, aliás, tá previsto, né? Aumento da temperatura, a gente já vem falando disso já tem alguns dias. E amanhã e ao longo do final de semana, como foi dito, tende a aumentar. Continua o registro de 29 graus para sexta e para sábado, o que é calor, né? 29 graus é um período de calor. E esse calor, como nós dissemos, vai trazer uma certa umidade e isso vai resultar na chuva de domingo. Está previsto uma porcentagem lá, quase umas 54% de chuvas no domingo à tarde. E isso leva uma queda de temperatura, mas eu acho que é coisa mais para nós falar perto do dia lá. Talvez quando nós estiver aqui na segunda-feira a gente já tenha uns comentários sobre a imprevisibilidade do tempo para falar. Porque vai ter um pouco de tudo ao longo desses 4 dias. Tempo quente, tempo frio, chuva, dias sem chuva também, enfim... É, mas como, domingo tem chuva.
0: É como frisamos ontem, né? Essa montanha russa aí da temperatura, do clima, né?
3: Cidade clima do Brasil.
0: Mas é meio em todas as cidades aí, nesse Paranazão todo, né? Então, nesse Paranazão todo, nesse Brasil, a temperatura está um pouco desequilibrada. Portanto, como dissemos ontem, né? É aquela montanha russa, né? O final de semana vai estar bem mais quente para a semana... já dá mais uma baixada, temperatura, né? E assim vai, né? É o sobe e desce aí do clima. Estamos aí, né? É natural também, estamos aí vivendo o inverno brasileiro, é claro, já se aproximando aí logo da primavera, vem setembro, vem a primavera, e é claro, daí a temperatura vai
3: subir.
0: Vai subir com certeza aí a partir de setembro, né? Mas por enquanto é aquele sobe e desce da temperatura, por enquanto, né? Vamos para a mensagem, então, refletir um pouquinho. E tem música para começar o programa, inclusive a primeirinha hoje. Já deixaram preparado para nós aí, né, Nando? É com Chico Rei Paraná. Mas vamos, então, refletir um pouquinho. Agora são 4 horas, gente, mais 8 minutos aqui na Ipiranga, 91.7. 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
0: Para os que procuram estar sempre em contato com a felicidade, saibam que o primeiro passo para encontrá-la é mantendo uma amizade verdadeira e em conjunto com a alegria. Mesmo que seus encontros não sejam muito constantes, não permita de forma alguma que a alegria passe muito tempo longe de você, pois durante sua ausência, a tristeza pode sim tomar conta da sua vida. E é claro, vai privar você de ótimos momentos. Mesmo com esse vai e volta da alegria, tente permanecer ao seu lado o máximo possível, direcionando, é claro, sempre os seus pensamentos positivos para o lado, como já disse, o lado bom, o lado positivo, né? Recorra sempre a tudo que faz feliz e tenha como principal objetivo aquele, né? Aquele objetivo que vai fazer da sua vida sempre dias melhores. E não esqueça, não deixe a alegria ficar fora de você, fora do seu coração aí por muito tempo não, tá? Sempre vibre por estar vivo. Muito bem, vamos marcando 4 horas e 9 minutos aqui em Palmeira. Vamos começando então, né,
3: olha,
0: no programa de hoje.
3: Olha, seu Gilmar, a professora Joselba contribuiu aqui dizendo que hoje também é dia do psicólogo.
0: Opa, vamos mandando um abraço para esses profissionais, né? O psicólogo, a psicóloga, né? Que sempre tem aí esse papel aí de orientar as pessoas.
3: Né?
0: Fundamental, né? Para orientar as pessoas, crianças, jovens, enfim. Orientar o ser humano, né? Para que a vida seja mais...
3: Como que se diz? Mente sã e corpo sã, né?
0: Exato, tem que ter o corpo sã e a mente também, né, Joselba? Um abraço aí pra Joselba, a Joselba que nos acompanha lá no Papiros. Eu liguei só pra dizer que eu te amo. Essa música é romântica, é um clássico que vai começar o programa hoje. É a dupla Chico Rei Paraná. Inclusive, essa música, ela foi gravada primeiramente, né? Primeira versão dessa música foi com a dupla Alan e Aladim. Muito sucesso fez com a dupla Alan e Aladim. E depois a dupla Chico Rei Paraná fez uma regravação, uma nova roupagem com a música, né? E também ficou muito bem interpretada pela dupla Chico Rei Paraná, que tá chegando agorinha para começar o programa de hoje, 4h11.

Muito bem, tá aí a primeirinha de hoje. Liguei pra dizer que eu te amo, Chico Rei Paraná. Nosso programa não para não. Vamos aí continuando e agora trazendo aí as primeiras participações, né? Temos alguns recadinhos daqui a pouquinho. Você que tá ouvindo o programa, lembrando que daqui a pouco tem, portanto, o sorteio da terceira e última etapa da promoção da Churrascaria Absoluta. Muita gente, ó, muitas participações aqui, né? Já temos aqui tudo preparadinho já. Sorteio acontece logo mais e você pode também mandar a sua mensagem ainda hoje durante o programa que você pode participar, pode continuar participando até o finalzinho do nosso programa de hoje.

0: Muito bem, muito bem. E vamos contando a palavra de hoje, né? Porque já são 4h15. Churrasco. Churrasco, churrasco, né? O pessoal gosta de fazer sempre aquele churrasquinho no domingo, né? Olha, hoje então a palavra-chave, a senha do papai é churrasco, para você continuar participando. E hoje, lembrando que é só no decorrer do programa, porque a promoção termina hoje, né? E após o sorteio, portanto, tá finalizada esta promoção. Que olha, palmas aí, né? Palmas aí para a direção da emissora, palmas aí para a Churrascaria Absoluta. A promoção foi realmente sucesso, né? Quase 100% aí, portanto, de participações nesses quatro sorteios que foram feitos hoje, é o quarto, né? Foram feitos três. Hoje é o quarto sorteio, quarto e último. E a gente desejar tá agradecendo essa parceria, né? Da Ipiranga e Churrascaria Absoluta. Vamos contando então mais uma vez, repetindo para você, palavra-chave é churrasco. E é claro, você tem que passar a sua mensagem, estamos falando todo dia aqui, mas sempre é bom relembrar, né? Você coloca aí na mensagem seu nome completo, nome e sobrenome, tem que ser o nome completo, né? Sobrenome também, tá certinho? E é claro, dá uma qualidade, diga uma qualidade do seu pai, por que que ele merece, portanto, esse almoçar, né? Por que ele merece esse almoço, portanto, aí do próximo domingo, que você com certeza vai ganhar, né? Quem será que vai ganhar o último na promoção desse mês aí, para ver promoção do mês dos pais, né? Quem que vai ser, portanto, ele, você ou, né? Será você uma senhora, um senhor, né?
1: O contemplado. O
0: contemplado, portanto. Quem será o contemplado aí do último sorteio? A gente fica até se atrapalhando um pouquinho, porque foi realmente uma emoção pra gente aqui na programação da tarde, né? Uma das primeiras promoções que nós estamos fazendo aqui na programação da tarde, aqui com o Gilmar Antônio, né? A gente nunca teve esse tipo de promoção no programa. É a primeira, né? Portanto, é a primeira promoção, e a gente espera que venha outras, né? É apenas a primeira, a gente espera que venha outras de muitas promoções, porque a nosso programa agora está, portanto, com horário estendido. Podemos aí, portanto, criar coisas novas aí e fazer o programa melhor ainda para você que é fã do nosso programa, né? Portanto, palavra churrasco para você colocar na sua mensagem, coloca seu nome completo e por que o seu pai merece ganhar esse almoço de domingo agora, tá? Muito bem, muito bem. Boa sorte para você. 15 para as 6, mais ou menos, finalzinho do programa. A gente vai, portanto, fazer esse último sorteio da promoção Mês dos Pais da Churrascaria Absoluta. Então se arruma pra mim. Muito bem, primeiras participações então. Vamos mandando um alô lá pro Marcelo, que tá participando do programa, obrigado. Ele indica uma aqui do Milionário e José Rico. Já anotei aqui, né? Tô com a mesa cheia de papel aqui, rapaz, né? Vamos trazer aí, portanto, mais um sucesso pra você. E atendendo também o nosso ouvinte aí, que tá dizendo que o pai dele é um pai dedicado, né? O nosso ouvinte aí que está participando aí da programação. Um alô lá para dona Simone Houston, participando aqui do programa. Também o nosso boa tarde vai lá pro nosso ouvinte, o seu Wojnarowski, é isso, né, Nando?
1: Isso.
0: Isso, seu Wojnarowski, que está participando aqui do programa. Seu Renato Wojnarowski, acompanhando aqui a programação da tarde. A Luzia também, boa tarde para você que acompanha. Quero mandar um alô lá para família Leal, me ouvem lá, portanto, na Dom Alberto Gonçalves, especial lá trabalhando na oficina, né? O Haroldo, seu Haroldo, obrigado pelo carinho da audiência. O Michel, me ouvindo por lá também, brigadaço pela audiência. Vamos trazer música então para essa gente querida aí, meu amigo. Vamos trazendo Milionário e José Rico, do Mundo Nada Se Leva, certo? Vamos ouvir esse grande sucesso que o Marcelo indicou pra gente aqui nesta gostosa tarde ensolarada de quinta-feira, hoje 27 de agosto. Agora 4h19, Milionário e José Rico chegando aí.

0: Muito bem, vamos marcando 4h25. Que música bonita essa, né? Mococa e Paraíso, Sentimentalista. Tivemos antes a música com Milionário e José Rico, Do Mundo Nada Se Leva, dois grandes clássicos da música sertaneja. Nós vamos fazer uma pausa, uma pequena pausa para o intervalinho, inclusive o primeiro, né? Primeiro intervalinho. Primeiro intervalinho aqui do programa. A gente já volta aí dando sequência com a programação de hoje. Ipiranga FM 91.7, 91.7, sempre na melhor sintonia. A gente já volta. É rapidinho, minha gente.
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1: Muito bem, estamos retornando, 4h29, já são quase 4h30 da tarde, estamos aqui com a programação desta quinta-feira. Vamos lembrando aí, gente, que vem o mês de setembro, né, e sempre acontece aí no mês de setembro a tradicional festa dos motoristas. É claro que esse ano não vai ser diferente, a festa já está toda programada, né, inclusive vai ser na comunidade da Colônia Francesa, 8 horas tem início da procissão. Às 10 horas a Santa Missa, o almoço, né, ao meio-dia, e vai ter, é claro, a partir das 2 horas da tarde, a tarde festiva, com leilão e show de prêmios. É claro, a gente vai comentando a partir da semana que vem, durante toda a semana, sobre esta grandiosa festa que é tradicional todos os anos aqui em Palmeira, a festa dos motoristas em louvor a São Cristóvão. Todos já estão convidados aí para participarem também, né? Inclusive da procissão, que é tradição também nesta grandiosa festa. Vamos mandando mais abraços aqui, participando do programa, o Rosvaldir Schwagert. Obrigado, seu Rosvaldir, né? Participando do programa, ele que acompanha sempre a nossa programação todo final de tarde, toda tarde, né? A gente fala final de tarde, nosso programa agora é na tarde da Ipiranga, né?
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1: Ocupa quase praticamente a tarde toda aí, portanto, estamos sempre na tarde aqui da Ipiranga com a nossa programação da tarde. Obrigado aí, portanto, seu Rosvaldir Schwagert participando aqui do programa e também da nossa promoção. O Roberto também passa por aqui, obrigado, Roberto. Ele está na escuta do programa, inclusive ele está indicando uma música para nós aqui, se nós fizer preferência para ele para tocar, né? Vamos dar preferência, sim, uma música muito bonita do Tião Carreiro, e tem na voz aí do Chris Ralph também, que ficou maravilhosa a regravação, né? A música Amargurado, né? Vamos trazer também, obrigado, Roberto, pela indicação. Um boa tarde muito especial também para a família da Cida, obrigado, Cida, pela audiência. Tá ouvindo o nosso programa? Olha, tá participando, tá falando a palavra-chave, tudo aqui, tudo certinho, né, Cida? Obrigado. Você que tá ouvindo o Gilmar Antônio, faz que nem a Cida, vai mandando a mensagem aí pra promoção, que vai ser feito o sorteio hoje, né? Hoje, logo mais no final do programa, portanto, vamos aí encerrando esta grande promoção da Churrascaria Absoluta, né? A promoção do Mês dos Pais. 4h32, eu vou trazer mais música aqui no programa de hoje. Vamos trazendo agora aqui o Luiz Marrenco. Quando o verso vem pra casa. Música bonita demais, né? Temos também aí Na Cor dos Olhos Seus. E quem canta é a banda, né? A banda, o conjunto Terceira Dimensão. A pedido aí, portanto, da Dona Alice. Ô Alice, obrigado pela audiência. Alice Cap. Ela tá ouvindo o programa lá em Monte, né? Monte Alegre. Um abraço. Fala em Monte Alegre. Eu mando um abraço lá pro seu Renato, né? Assunção, que me ouve também lá em Monte Alegre todo dia. Inclusive, o seu Renato esteve lá em casa esses dias, né? Ele sempre passa lá por lá bater papo, né? Papear comigo. Ele estava contando que ele tem dois filhos que moram em Curitiba e eles sintonizam o meu programa lá através da internet, né? Um abraço aí para os filhos seus aí lá em Curitiba que me acompanham por lá. Muita gente nos ouve lá na capital, né? Os filhos do seu Renato, o Rodrigão também me ouve lá em Curitiba, né? Então, nossa emissora chegando, portanto, aí lá na capital do estado aí. Pela nossa frequência ou então pelo aplicativo, pela internet, nosso som vai chegando aí em todo esse Paraná, em todo esse nosso Brasilzão, né? Vamos trazendo então o Luiz Marrenco e depois o Terceira Dimensão. 4h33.

0: Muito bem, terceira dimensão, conjunto terceira dimensão, uma banda, né? Uma excelente banda aí que faz muito sucesso, terceira dimensão, Na Cor dos Olhos Seus. Essa música me emociona um pouquinho, Nando. Né? Eu lembro do meu pai. O meu pai gostava demais dessa música do Terceira Dimensão, meu saudoso papai, né? Muito bem, vamos marcandito aqui, olha, são 4h41, você que está ouvindo, Gilmar Antônio, meu boa tarde, boa tarde. Olha, eu vou lembrando para você que levanta cedo, né? Levanta cedo, tem que trabalha cedo, levanta bem cedo para ir se preparando, para ir tomar café e já liga o rádio na Ipiranga. Quero contar para você que amanhã aquele sertanejo classe A que começa às 6 horas, amanhã vai começar mais cedo um pouquinho, 15 para as 6, é, né, Kuznick? 15 para as 6, né? Um abraço pro Kuznick, que tá por aí hoje, né? Tá participando do meu programa ao vivo hoje aqui, o Kuznick. Uma boa tarde pra ele. É. Opa!
1: Tá ajudando, né? Nos spots eleitorais amanhã.
0: Que tal? É, começa amanhã,
1: a
0: né?
1: A campanha eleitoral começa amanhã.
0: Então. É justamente, né?
1: Estamos a todo vapor aqui, organizando tudo aqui pra...
0: É verdade, né? Propaganda eleitoral, né? Horário gratuito, obrigatório. Mas é bem por isso que eu tava falando, então, desse sertanejo muito,
1: haverão
0: muito
1: bom, haverão umas mudanças, né, de horário, né?
0: Desse sertanejo muito bom, que o pessoal gosta muito do sertanejo classe A, né? Que começa às 6 horas a partir de amanhã, em virtude, é claro, da propaganda eleitoral, né? Amanhã o programa... Sertanejo Classe A vai começar 15 minutos antes. Vai começar 15 para as 6 da manhã. Você que levanta cedinho para se preparar para o trabalho, então vai ligando o rádio um pouquinho mais cedo para você poder acompanhar o programa inteirinho, né? Lembrando também que o programa da Joelma, que começa sempre meio-dia e 15, vai começar um pouquinho mais tarde também, né? Vai começar meio-dia e 25.
1: E o Padre Fernando também, né? A palavra isso. Do dia também vai começar um pouco antes.
0: Padre Fernando também começa. É porque o horário político tem, né? Às 7, né? Às 7 da manhã e também ao meio-dia.
1: Uhum. Então, são 25 minutos isso. Diários, né? Tanto às 25 minutos às 7 horas da manhã, 25 minutos ao meio-dia, além das propagandas ao longo da programação. Mas basicamente é isso aí. Esse mês de primeiro turno aí de eleição.
0: Então tá aí, avisando os nossos ouvintes para essa pequena mudança aí em virtude da propaganda política eleitoral gratuita.
1: Tem que falar mais rápido amanhã daí, seu Gilmar. Nós vamos ter que falar mais rápido.
0: Todos os programas vão sofrer um pouco, vão perder um pouquinho de horário, né? Uma apertadinha, né? Mas tranquilo, né? Tranquilo, não tem crise. Tamo aí.
1: E já que o senhor tá anunciando, vamos anunciar também, né? A partir de sábado, a Rádio Ipiranga vai passar a transmitir o Cerco de Jericó a partir das 15 horas da tarde. Todos os dias enquanto durar o cerco, inclusive do sábado, domingo, ao longo da semana, teremos às 15 horas a transmissão da celebração.
0: Muito bom, né? Muito bem, mais um recadinho, mais uma informação para você. Agora, 4h44, intervalo não, né? Tem música,
1: música
0: agora. Tem música e tem abraço. Quero mandar mais abraço aqui. Vamos mandando um alô lá pro meu xará. Ele gosta demais de ver meu programa. Ele me ouve lá no Porto Amazonas. Ô, pessoal do Porto Amazonas, o meu xará me ouve por lá. Obrigado aí, Gilmar, pela audiência. Pessoalzão do Porto, sempre ouvindo aqui a Ipiranga também. Ô, Gilmar, queria uma música bonita aí, né? Madrugada com o Tião Carreiro e Pardinha. É essa que vai tocar agora?
1: Não, amargurado.
0: Não, não. Amargurado.
1: Ele é meio que uma confusão de língua, madrugada, amargurado. E ainda verdade, por cima do Tião Carreiro e Pardinho também.
0: Verdade. Aliás, Tião Carreiro e Pardinho.
1: Não se preocupe, seu Gilmar do Porto, que a gente traz. Beleza. A gente traz esse também.
0: Aliás, Tião Carreiro e Pardinho considerados os reis do pagode, né? Tião Carreiro e Pardinho. Vamos trazer então essas duas músicas aqui. Tem mais um ouvinte participando aqui da programação também, além do Gilmar lá no Porto Amazonas, né? Quero mandar um grande alô lá para a Odete. Ela tá me ouvindo ali na Vila Maria e também tá participando do programa, inclusive da promoção da Churrascaria Absoluta. Sorteio que vamos, portanto, fazer daqui a pouquinho, no finalzinho do programa. E a Odete tá pedindo uma música muito bonita, Nando. A música Mágoa de Boiadeiro com o Sérgio Reis. Essa música Mágoa de Boiadeiro é uma música muito bonita. Um sertanejo pra lá de bom, né? De ouvir nesse horário aí 4h45. A gente vai ouvir durante o programa, Odete. Dá tempo de nós trazer para você Mago de Boiadeiro ainda hoje, tá? Um abraço para todo o seu pessoal aí da Vila Maria e também Vila Rosa. A xará dela me ouve lá na Vila Rosa, né, Odete? Obrigado aí pelo carinho da audiência. Ela tá desejando pra gente uma tarde abençoada. O Adriano também tá participando aqui do programa. Ele me ouve lá em Ponta Grossa. Temos ouvintes também em Ponta Grossa. Que maravilha, né? Ele também tá indicando uma música que é muito bonita, né? Cabocla Tereza, é um clássico da dupla Tonico e Tinoco. Ah, obrigado, Adriano, aí em Ponta Grossa, acompanhando neste horário aqui o Gilmar Antônio. Um alô aí pra dona Alice Cap. Alô, dona Alice, obrigado pela audiência. Ela é de Monte Alegre. Oh, quanta gente nos ouvindo lá em Monte Alegre hoje. Ô, oh, dona Alice Cap aí em Monte Alegre, acompanhando o nosso programa. Brigadaço aí, né? Pela audiência. A dona Ana também passando o recadinho aqui, dizendo que ela tá me ouvindo aqui na cidade, lá com o irmão, né, com o seu Zé Mendes. Obrigado, portanto, dona Ana também. Então vamos trazer música, mais música por aqui, né? Vamos trazer a Caminhonete Branca. Essa vai lá pro seu Sebastião Castro, ô meu amigo. Ele que tá me ouvindo lá na fábrica de artefatos aí no interior. Obrigado aí, seu Sebastião Castro. Obrigado por essa amizade. Obrigado também por essa parceria, né? Aqui com a nossa emissora. Obrigado aí, seu Sebastião Castro. Um grande abraço aí. Uma tarde abençoada, tá, seu Sebastião? Ele indicou pra gente a Caminhonete Branca, a música que o pessoal gosta de ouvir, com o Paulinho Mussolini. Aliás, o Paulinho Mussolini é um cantor aí, né? Um cantor aí que o pessoal gosta de ouvir sempre. Ele realmente
1: faz sucesso.
0: Ele traz músicas muito bonitas aí, aquela música dançante, aquela música gaúcha dançante que o pessoal gosta de ouvir, aquele tipo de música gaúcha que o pessoal gosta de ouvir. Depois eu vou trazer então o Tião Carreiro e Pardinho com uma participação muito especial da dupla Christian e Ralph, Amargurado, também pediram aqui pra gente.
1: Participação do Daniel, seu Gilmar.
0: Ah, do Daniel, não é? Apesar da dupla Christian e Ralph ter gravado, né, a música Amargurado, essa música é com a participação do cantor Daniel, tá? Então tá aí, obrigado, Nando. 4h47 agora.
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0: Aí ouvimos Miramar Show, Anjo Azul, aqui na 91.7, na programação do Gilmar Antônio, programação da tarde, a sua, a nossa programação. Muito bem, são 4h55, vamos agora fazer mais uma pausa de alguns minutos, porque tem o próximo intervalo. Lembrando que depois do intervalo entra os 5 minutos com Jesus, com o pastor, hoje com o pastor
1: Hildo,
0: pastor Hildo, portanto, com os 5 minutos com Jesus, e a gente volta daqui a alguns minutos após o programa do pastor, seguindo, é claro, com a programação da tarde. Permaneçam sempre ligados aqui comigo com a Rádio Ipiranga.
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13: Saudamos a cada um de vocês e rogamos que a graça e a paz estejam com vocês da parte de Deus nosso Pai e do Senhor Jesus Cristo, e o convidamos a meditar sobre o tema de hoje, alívio no sofrimento. Por que continuo a sofrer? Palavras do profeta Jeremias, capítulo 15, versículo 18. O profeta Jeremias foi chamado por Deus ainda jovem para ser seu porta-voz. Ele viveu em um tempo difícil, quando o povo havia desprezado completamente a palavra do Senhor. Sua missão era anunciar o juízo de Deus, mas ele encontrou forte resistência. Jeremias foi perseguido e maltratado por causa da sua grande fidelidade. Diante de tanto sofrimento, Jeremias desabafa com Deus. Por que continuo a sofrer? Por que as minhas feridas doem sem parar? Será que não posso confiar em ti? Será que és como um riacho que seca no verão? Muitas pessoas imaginam que a fé cristã lhes dá um passaporte para a felicidade terrena. Não é difícil encontrar quem engane as pessoas com promessas de saúde e prosperidade em nome de uma suposta fé. No entanto, Jeremias nos mostra uma fé realista que não nega as dificuldades, mas apresenta diante de Deus perguntando a razão do seu sofrimento. Deus chamou Jeremias ao arrependimento e prometeu fortalecê-lo para que prosseguisse em sua missão. Da mesma forma, muitos cristãos enfrentam sofrimentos, problemas de saúde, dificuldades no trabalho, conflitos familiares ou até perseguições e cancelamentos por causa de sua fé. Infelizmente, alguns se afastam de Deus nesses momentos, mas a verdade é que Deus nunca nos abandona. Por amor a nós, Jesus suportou dores e sofrimentos sem fim. Ele se entregou à morte de cruz para pagar pelos seus pecados. Ele carregou os seus sofrimentos e fortalece você para que viva a fé fielmente ali onde o colocou. Queremos orar. Senhor Jesus, ajuda-me a enfrentar os meus sofrimentos, olhando firmemente para a tua cruz. Amém. A programação de cultos para este final de semana. Sábado, dia 29, às 19h30, culto com a celebração da Santa Ceia na Congregação São João de Colônia, Papagaios Novos. E no domingo, dia 30, às 9h30, culto com a celebração da Santa Ceia na Congregação São Pedro de Tocas. Também no domingo de manhã, às 9h, culto com a celebração da Santa Ceia na Congregação São Paulo, aqui de Palmeira, a Rua Vicente Machado, 273. Agradecemos a sua atenção e o convidamos a estar conosco novamente, se Deus assim o permitir.
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25: Muito bem, vamos marcando, já são 5h09, estamos voltando aqui com a segunda parte do programa de hoje, né? Nós vamos sempre juntinhos até as 6 da tarde, das 4 às 6, estamos aí retornando, lembrando que vai ter venda de pizza, né? 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Barbaridade, tia.
0: Maravilha.
25: Promoção, maravilha. Promoção lá do CMEI, professor Alderico Viante. Temos mais um recadinho aqui. 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Vamos seguindo com o nosso programa, vamos seguindo agora com a parte musical. São 5 horas e 12 minutos, pessoal, participando da promoção. Olha, daqui a pouquinho vai participando. Vai, portanto, aí mandando a sua mensagem, porque daqui a pouco termina, né? Daqui a pouco a gente encerra a promoção da Churrascaria Absoluta, né? Essa promoção do Mês dos Pais. Termina daqui a pouquinho a promoção com o último sorteio que vamos fazer no finalzinho do programa. Um alô mais uma vez para dona Alice, ela me ouve aí na cidade, né? Tá me ouvindo e também...
0: Monte Alegre,
25: né? É no interior do município, né, dona Alice? Obrigado pela audiência, ela que também já está participando aqui da promoção. Vamos trazer a música para o Deto, então, agora? Mágoa de Boiadeiro, grande moda do sertão aí com o Sérgio Reis. Eu quero trazer depois, essa vai lá para Ponta Grossa, né? Lá para a família do Adriano, todos eles me ouvindo por lá. Obrigado, Adriano. Ele indicou também uma do sertão aqui. E a gente vai trazer com Chitãozinho Bixororó, a música é do Tonico e do Tinoco, né? Cabocla Tereza, 5h13, gente.

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0: Muito bem, tá aí Cabocla Tereza. Ouvimos aí, portanto, com Chitãozinho Chororó e a grande participação do Fagner, né? Ouvimos aí também antes a música com quem que foi mesmo a primeira aí?
1: Sérgio Reis, Mágoa de Boiadeiro.
0: Ou Mágoa de Boiadeiro foi com o Sérgio Reis, a pedido aí da Dona Odete, né? Olha, são 5 horas agora, mais 22 minutos.
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0: bem faceta. A gente lembra do tempo da escola, né?
1: Opa!
0: Se estudou aonde na escola ainda?
1: O primeiro grau eu estudei no antigo Imaculada Conceição, quando era o colégio das irmãs, né? Que depois passou a ser Sagrada Família, mas eu estudei no período em que era colégio público. E daí o segundo grau em diante eu fui no Dom Alberto mesmo.
0: Olha, eu
1: aliás, estudei... da quinta série em diante.
0: Eu estudei... Isso foi em 68, né? Juntamente, inclusive, com o Edson Antônio, aqui da rádio também, né? Lá no Davi Carneiro, né? Escola Davi Carneiro. Hoje tem escola estadual e municipal lá, né? Na época, é claro, era só escola de grupo mesmo, como era na época.
1: Era, né? chamado grupo escolar, né?
0: Muito bem. E eu estudei também o meu ginásio, né? A minha época de ginásio foi no Dom Alberto também, né? E também aqui, estudei também aqui no Jesuíno Marcondes, né? No Jesuíno Marcondes, porque na época o segundo grau era a escola de comércio e a normal, né? A escola normal, as estudantes, né? Sempre iam para fazer o segundo grau na escola normal e os rapazes, né? Iam fazer o segundo grau no comércio, né? Nas aulas de comércio, chamavam aula do comércio naquela época, né? E o segundo grau era aqui na escola Jesuíno Marcondes, né? Então o segundo grau eu fiz ali, né? Então a gente lembra dos tempos de escola, isso é muito importante, relembrar esses momentos que a gente passou na vida, né? E agradecer a Deus por a gente ter estudado, por a gente realmente estar aí, né? Sempre levando sempre muita coisa boa aí para os nossos familiares e também para quem a gente conhece. Isso é muito importante. E através do programa aqui, através da rádio também, a gente consegue, graças a Deus, é um dom que

0: lá de São Luís do Purunã. O nosso
1: obrigado.
0: Ouvinte
1: aí, né? Elinho.
0: O Elinho, obrigado.
1: E boa viagem.
0: Boa viagem. Faça
1: boa viagem,
0: né? Boa viagem, né? Devagar aí na estrada e boa viagem. 5h25. Vamos trazer música então. Vamos de música. Vamos trazendo aqui lá pro pessoal do Papiros, mais especificamente lá pra Dona Sônia, né? Dona Sônia dos Santos de Matos. Ela sempre me ouve lá no Papiros e ela pediu pra ouvir Assino com X. Vamos ouvir então Gilberto e Gilmar. Depois vai lá pro meu xará, né? Ele que tá lá no Porto me ouvindo, ele indicou Tesouro da Madrugada com os Reis do Pagode. Tinha um Carreiro e Pardinho.
1: Olha só, seu Gilmar, então, na música que vai chegar agora, Assino com X, o cantor é seu xará. E na outra música é o ouvinte que pediu, é seu xará. Veja só dá Gilmar.
0: Só dá Gilmar. 5h26, minha gente. Vamos de moda, vamos mandando música pra esse povão maravilhoso.

Muito bom, né? Muito bom ter você me ouvindo, nos ouvindo, 5h32. Tivemos aí, portanto, Tião Carreira e Pardinho. Tesouro da Madrugada, indicação lá do Gilmar. Também ouvimos aí a Sônia dos Santos de Matos, indicou pra gente. Assino com X, ouvimos aí com Gilberto e Gilmar aqui na programação desta quinta-feira, hoje 27 de agosto. Muito bom, vamos ter mais um intervalinho, daqui a pouco tem mais música para você, né? Você que tá aí nos ouvindo, vamos trazer música para mais um ouvinte que tá participando aí, né? O seu José Carlos. Alô, seu José, fique aí, aguarde mais um pouquinho, a gente já conversa e já traz a sua música, certo? Intervalinho chegando, já voltamos.

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3: Maravilha, olha, 5h36, estamos aí, portanto, na última meia hora do programa. Brigadaço pela audiência, boa tarde lá para Ana Lúcia, me ouvindo, Dona Ana, né, me ouvindo, gente bacana demais me ouvindo, ela me ouve, portanto, acompanhando o programa, a filha dela também, a Juliana, também sempre tá me ouvindo. Um abraço aí para todos aí da Terra Céu, né, aí da loja. Obrigado pela audiência, vamos marcando 5h37 agora. O seu Walter José Batista também está me ouvindo aqui no centro, né? Ali pertinho do Correios, né? Ali pertinho do Correio, trabalhando por ali na Agropecuária, me ouvindo. Alô, Walter José Batista, boa tarde para você, obrigado pela audiência. Segura, né? Vamos trazendo mais música. O Marcelo Gabriel dos Santos também me ouve, pessoalzão lá do Rocinho, né? Um abraço pra família da Roseli também, lá do Cercado, Dona Roseli Costa Gonçalves. Aquele abraço pra vocês aí do Cercado. Já que tá aí Tonico Tinoco aí de fundo musical, vamos trazer uma inteirinha deles? E pediram, né? Inclusive ele tá aguardando aí, né? Vamos mandar música pra ele aí, pro seu José. Ô, seu José, como é que tá a coisa aí? O senhor quer ouvir uma moda, né? O senhor quer ouvir música, né, seu José?

0: Boa tarde, Gilmar. Toca pra nós aí, ô.
1: Boa tarde. Bora,
0: Neboico, Tonico, Tinoco.
1: Mas tocamos sim, olha, tá na ponta do mouse aqui, seu José Carlos. É, seu José Carlos Roschinski, né? É, ele fala pouco, mas o que ele quer mesmo é ouvir música, né? O que ele quer mesmo é ouvir a música do Tonico Tinoco, né, seu José? Olha, um abraço pro senhor aí, né? Temos que brincar, temos que ter bom humor, né, seu José? É, e eu acho que foi a primeira vez que o senhor participa comigo aqui no meu programa, né? Não tenho certeza, não lembro, mas foi a primeira vez, né? Participe, a primeira de muitas, né, seu José? Um abraço aí, seu José Carlos Roschinski, portanto, que tá chegando o seu sucesso aí. Um grande, né, um grande clássico com o Tonico Tinoco. Couro de Boi, 5h39. Depois, mais um modão, né? Com o Rick Renner, Casa de Caboclo. Já são 5h39 na 91.7.
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É, tá aí, que moda boa, né? Que modão. Ouvimos aí, portanto, Rick Renner, Casa de Caboclo, e também Tonico e Tinoco. Muito bem, 5h45. Vamos fazer o seguinte, Nando. Nós estamos aí no finalzinho do programa, temos aí só 15 minutos e temos que fazer o último sorteio. É a terceira e última parte, terceira e última etapa do sorteio da promoção Churrascaria Absoluta, né? Vamos fazer o último sorteio. Enquanto a gente vai preparando tudo aqui, vamos deixar o nosso triplex. Mato Grosso e Matias, de Igual para Igual, música da Roberta Miranda. Tô Ficando Louco, João Paulo e Daniel. E Tropeiro Velho, a pedido aí do Gaiota, vamos trazer com o Teixeirinha. Depois, então, dessas três músicas, o nosso último sorteio da promoção.

0: Aí, Teixeirinha, foi a última. Olha, 5h53, vamos rapidinho, porque o tempo tá passando, a hora passa muito rápido. E nós já preparamos tudo aqui. Vamos lá, sorteio, último sorteio. Quem vai ser o ganhador ou ganhadora do último sorteio da promoção Churrascaria Absoluta e Ipiranga FM? Promoção Mês dos Pais, que está terminando agora. Vamos pro sorteio então?
1: Vamos lá,
0: tá tudo
1: vamos
0: tranquilo lá. Aí? Olha, eu preciso, como sempre, do número, né? Vamos fazer o sorteio.
1: Verdade,
0: eu tava até me esquecendo. O Nando já me mostra o número.
1: Peraí, seu Gilmar, peraí, que vai. Vamos rufar os tambores mais uma vez.
0: Opa, isso! Vamos fazer tudo certinho pra ver quem vai ganhar. Quem vai ser o último ganhador? Ou como disse, ganhadora, não sei, né? Um ganhador ou uma ganhadora vai, portanto, sim, ter o privilégio de almoçar, né, na Churrascaria Absoluta, vai ser neste domingão.
1: Agora o sorteador liberou
0: lá
1: o número.
0: O número liberado, que número? 11. Tô olhando, 11. Deixa eu ver nos meus papéis aqui, né, o número 11. 11 foi muito número, né, muita gente que tá na relação aqui.
1: Lembrando que o ganhador, ele vem pegar aqui na recepção da Rádio Ipiranga, vale.
0: Exato, já falei o primeiro nome aqui, né? A dona Sônia, né? Dona Sônia dos Santos de Matos, número 11, né? Então ela foi, portanto, a ganhadora do último almoço, né? Oferecido gentilmente pela Churrascaria Absoluta. Estamos encerrando nesse momento aqui, portanto, esta promoção que foi um mês, né? Um mês de promoção.
1: Um mês.
0: Maravilha, né? E olha, todos participaram do almoço, né? Graças a Deus, a nossa promoção foi nota 1000, né? Não foi nem nota 100, foi nota 1000, né? Maravilha. Mais uma vez, estamos em cima do horário aqui. Mais uma vez, agradeço de coração essa parceria, portanto, da Churrascaria Absoluta. E, é claro, Ipiranga FM, né? E a nossa programação, né? A programação do Gilmar Antônio, que teve o privilégio de estar também participando, né? Estamos aí, portanto, em parceria aí também com a Churrascaria, já que nosso programa foi aí o canal, né? Que realmente pudemos aí fazer essa promoção juntamente com a Churrascaria Absoluta, Ipiranga FM. Agradeço de coração vocês aí, tá? Agradeço, é claro, os ouvintes que participaram, né? Tomara que venha outras por aí, né? A gente vai, portanto, aí sempre fazer o melhor para os nossos ouvintes, levando sempre uma programação nota 1000. Tchau, minha gente, eu volto amanhã. Obrigado, Nando.
1: Obrigado, eu.
0: Nós Gilmar. Voltamos amanhã com mais uma programação da tarde. A Sônia pode pegar o vale amanhã aqui, né?
1: Isso aí.
0: Lembrando que o almoço é domingo agora, tá, Sônia? Obrigado, gente, até amanhã.
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0: O anjo do Senhor anunciou a Maria, e ela concebeu do Espírito Santo. Ave Maria, cheia de graça, o Senhor é convosco. Bendita sois vós entre as mulheres, e bendito é o fruto do vosso ventre, Jesus. Santa Maria, Mãe de Deus, rogai por nós, pecadores, agora e na hora de nossa morte. Amém. Eis aqui a escrava do Senhor. Faça-se em mim segundo a vossa palavra. Ave Maria, cheia de graça, o Senhor é convosco. Bendita sois vós entre as mulheres, e bendito é o fruto do vosso ventre, Jesus. Santa Maria, Mãe de Deus, rogai por nós, pecadores, agora e na hora de nossa morte. Amém. E o Verbo divino se fez carne e habitou entre nós. Ave Maria, cheia de graça, o Senhor é convosco. Bendita sois vós entre as mulheres, e bendito é o fruto do vosso ventre, Jesus. Santa Maria, Mãe de Deus, rogai por nós, pecadores, agora e na hora de nossa morte. Amém. Rogai por nós, Santa Mãe de Deus, para que sejamos dignos das promessas de Cristo. Oremos. Infundi, Senhor, nós vos pedimos em nossas almas a vossa graça, para que nós, que conhecendo pela anunciação do anjo a encarnação de Jesus Cristo, vosso Filho, cheguemos por sua paixão e sua cruz à glória da ressurreição, pelo mesmo Jesus Cristo, nosso Senhor. Amém. Glória ao Pai, ao Filho e ao Espírito Santo, como era no princípio, agora e sempre. Amém.
1: Santo anjo do Senhor, meu zeloso guardador.
0: Rezemos ao nosso anjo da guarda, pedindo a ele a sua intercessão e proteção. Santo anjo do Senhor, meu zeloso guardador, se a ti me confiou a piedade divina, sempre me rege, me guarde, me governe, me ilumine. Amém. Que Deus abençoe nossa tarde, nossa noite, que esse momento de espiritualidade alimente sempre as nossas almas. Em nome do Pai, e do Filho, e do Espírito Santo. Amém.
1: Sim.

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0: E hoje contemplaremos os mistérios luminosos.

Jesus disse: enquanto estou no mundo, eu sou a luz do mundo. Rezemos neste terço os mistérios da luz. Cristo iluminou a tantos com suas palavras e gestos de vida. Ele quer iluminar você também. Diga lá no seu coração: ilumina-me, Senhor. Ilumina-me com teu amor. Amém.

0: Creio em Deus Pai Todo-Poderoso, Criador do céu e da terra, e em Jesus Cristo, seu único Filho, nosso Senhor, que foi concebido pelo poder do Espírito Santo, nasceu da Virgem Maria, padeceu sob Pôncio Pilatos, foi crucificado, morto e sepultado, desceu à mansão dos mortos, ressuscitou ao terceiro dia, subiu aos céus, está sentado à direita de Deus Pai Todo-Poderoso, donde há de vir a julgar os vivos e os mortos. Creio no Espírito Santo, na Santa Igreja Católica, na comunhão dos santos, na remissão dos pecados, na ressurreição da carne, na vida eterna. Amém. Pai nosso que estais nos céus, santificado seja o vosso nome. Venha a nós o vosso reino, seja feita a vossa vontade, assim na terra como no céu.
1: O pão nosso de cada dia nos dai hoje. Perdoai-nos as nossas ofensas, assim como nós perdoamos a quem nos tem ofendido. E não nos deixeis cair em tentação, mas livrai-nos do mal. Amém.
0: Peçamos o dom da fé. Ave Maria, cheia de graça, o Senhor é convosco. Bendita sois vós entre as mulheres e bendito é o fruto do vosso ventre, Jesus.
1: Santa Maria, Mãe de Deus, rogai por nós, pecadores, agora e na hora de nossa morte. Amém.
0: Peçamos o dom da esperança. Ave Maria, cheia de graça, o Senhor é convosco. Bendita sois vós entre as mulheres e bendito é o fruto do vosso ventre, Jesus.
1: Santa Maria, Mãe de Deus, rogai por nós, pecadores, agora e na hora de nossa morte. Amém.
0: Peçamos o dom do amor. Ave Maria, cheia de graça, o Senhor é convosco. Bendita sois vós entre as mulheres e bendito é o fruto do vosso ventre, Jesus.
1: Santa Maria, Mãe de Deus, rogai por nós, pecadores, agora e na hora de nossa morte. Amém.
0: Glória ao Pai, ao Filho e ao Espírito Santo.
1: Como era no princípio, agora e sempre. Amém.
0: Ofereça este terço, estes mistérios da luz, em alguma intenção. Lembre-se do que disse Jesus: pedi e recebereis. Então peça com confiança a Jesus, por intercessão de Maria.

0: No momento em que Cristo coloca os pés na água daquele rio, como o inocente que se faz pecado por nós, o céu se abre e a voz do Pai proclama o Filho muito amado, ao mesmo tempo em que o Espírito vem sobre ele para investi-lo na missão que o espera.
1: Pai nosso que estais nos céus, santificado seja o vosso nome. Venha a nós o vosso reino, seja feita a vossa vontade, assim na terra como no céu.
2: O pão nosso de cada dia nos dai hoje. Perdoai-nos as nossas ofensas, assim como nós perdoamos a quem nos tem ofendido. E não nos deixeis cair em tentação, mas livrai-nos do mal. Amém.
1: Ave Maria, cheia de graça, o Senhor é convosco. Bendita sois vós entre as mulheres e bendito é o fruto do vosso ventre, Jesus.
2: Santa Maria, Mãe de Deus, rogai por nós, pecadores, agora e na hora de nossa morte. Amém.
1: Ave Maria, cheia de graça, o Senhor é convosco. Bendita sois vós entre as mulheres e bendito é o fruto do vosso ventre, Jesus.
2: Santa Maria, Mãe de Deus, rogai por nós, pecadores, agora e na hora de nossa morte. Amém.
1: Ave Maria, cheia de graça, o Senhor é convosco. Bendita sois vós entre as mulheres e bendito é o fruto do vosso ventre, Jesus.
2: Santa Maria, Mãe de Deus, rogai por nós, pecadores, agora e na hora de nossa morte. Amém.
1: Ave Maria, cheia de graça, o Senhor é convosco. Bendita sois vós entre as mulheres e bendito é o fruto do vosso ventre, Jesus.
2: Santa Maria, Mãe de Deus, rogai por nós, pecadores, agora e na hora de nossa morte. Amém.
1: Ave Maria, cheia de graça, o Senhor é convosco. Bendita sois vós entre as mulheres, e bendito é o fruto do vosso ventre, Jesus.
2: Santa Maria, Mãe de Deus, rogai por nós, pecadores, agora e na hora de nossa morte. Amém.
1: Ave Maria, cheia de graça, o Senhor é convosco. Bendita sois vós entre as mulheres, e bendito é o fruto do vosso ventre, Jesus.
2: Santa Maria, Mãe de Deus, rogai por nós, pecadores, agora e na hora de nossa morte. Amém.
1: Ave Maria, cheia de graça, o Senhor é convosco. Bendita sois vós entre as mulheres e bendito é o fruto do vosso ventre, Jesus.
2: Santa Maria, Mãe de Deus, rogai por nós, pecadores, agora e na hora de nossa morte. Amém.
1: Ave Maria, cheia de graça, o Senhor é convosco. Bendita sois vós entre as mulheres e bendito é o fruto do vosso ventre, Jesus.
2: Santa Maria, Mãe de Deus, rogai por nós, pecadores, agora e na hora de nossa morte. Amém.
1: Ave Maria, cheia de graça, o Senhor é convosco. Bendita sois vós entre as mulheres e bendito é o fruto do vosso ventre, Jesus.
2: Santa Maria, Mãe de Deus, rogai por nós, pecadores, agora e na hora de nossa morte. Amém.
1: Ave Maria, cheia de graça, o Senhor é convosco. Bendita sois vós entre as mulheres, e bendito é o fruto do vosso ventre, Jesus.
2: Santa Maria, Mãe de Deus, rogai por nós, pecadores, agora e na hora de nossa morte. Amém.
1: Glória ao Pai, ao Filho e ao Espírito Santo.
2: Como era no princípio, agora e sempre. Amém.
1: Ó meu Jesus,
3: perdoai-nos, livrai-nos do fogo do inferno, levai as almas todas para o céu

0: Mistério de luz é o início dos sinais em Caná, quando Cristo, transformando a água em vinho, abre para a fé o coração dos discípulos, graças à intervenção de Maria, a primeira que verdadeiramente acreditou em Jesus.
1: Pai nosso que estais nos céus, santificado seja o vosso nome. Venha a nós o vosso reino,

0: mas livrai-nos do mal. Amém.
1: Ave Maria, cheia de graça, o Senhor é convosco. Bendita sois vós entre as mulheres e bendito é o fruto do vosso ventre, Jesus.
0: Santa Maria, Mãe de Deus, rogai por nós, pecadores, agora e na hora de nossa morte. Amém.
1: Ave Maria, cheia de graça, o Senhor é convosco. Bendita sois vós entre as mulheres e bendito é o fruto do vosso ventre, Jesus.
0: Santa Maria, Mãe de Deus, rogai por nós, pecadores, agora e na hora de nossa morte. Amém.
1: Ave Maria, cheia de graça, o Senhor é convosco. Bendita sois vós entre as mulheres e bendito é o fruto do vosso ventre, Jesus.
0: Santa Maria, Mãe de Deus, rogai por nós, pecadores, agora e na hora de nossa morte. Amém.
1: Ave Maria, cheia de graça, o Senhor é convosco. Bendita sois vós entre as mulheres e bendito é o fruto do vosso ventre, Jesus.
0: Santa Maria, Mãe de Deus, rogai por nós, pecadores, agora e na hora de nossa morte. Amém.
1: Ave Maria, cheia de graça, o Senhor é convosco. Bendita sois vós entre as mulheres e bendito é o fruto do vosso ventre, Jesus.
0: Santa Maria, Mãe de Deus, rogai por nós, pecadores, agora e na hora de nossa morte. Amém.
1: Ave Maria, cheia de graça, o Senhor é convosco. Bendita sois vós entre as mulheres e bendito é o fruto do vosso ventre, Jesus.
0: Santa Maria, Mãe de Deus, rogai por nós, pecadores, agora e na hora de nossa morte. Amém.
1: Ave Maria, cheia de graça, o Senhor é convosco. Bendita sois vós entre as mulheres e bendito é o fruto do vosso ventre, Jesus.
0: Santa Maria, Mãe de Deus, rogai por nós, pecadores, agora e na hora de nossa morte. Amém.
1: Ave Maria, cheia de graça, o Senhor é convosco. Bendita sois vós entre as mulheres e bendito é o fruto do vosso ventre, Jesus.
0: Santa Maria, Mãe de Deus, rogai por nós, pecadores, agora e na hora de nossa morte. Amém.
1: Ave Maria, cheia de graça, o Senhor é convosco. Bendita sois vós entre as mulheres e bendito é o fruto do vosso ventre, Jesus.
0: Santa Maria, Mãe de Deus, rogai por nós, pecadores, agora e na hora de nossa morte. Amém.
1: Ave Maria, cheia de graça, o Senhor é convosco. Bendita sois vós entre as mulheres e bendito é o fruto do vosso ventre, Jesus.
0: Santa Maria, Mãe de Deus, rogai por nós, pecadores, agora e na hora de nossa morte. Amém.
1: Glória ao Pai, ao Filho e ao Espírito Santo.
0: Como era no princípio, agora e sempre. Amém.
1: Ó meu Jesus, perdoai-nos, livrai-nos do fogo do inferno, levai as almas todas para o céu e socorrei principalmente as que mais precisarem. Abre bem as portas.

0: Mistério de luz é a pregação com a qual Jesus anuncia o advento do reino de Deus e convida à conversão, perdoando os pecados de quem a ele se dirige com humilde confiança. Início do ministério de misericórdia que ele prosseguirá exercendo até o fim do mundo, especialmente através do sacramento da reconciliação, confiado à sua Igreja.
1: Pai nosso que estais nos céus, santificado seja o vosso nome. Venha a nós o vosso reino, seja feita a vossa vontade, assim na terra como no céu.
2: O pão nosso de cada dia nos dai hoje. Perdoai-nos as nossas ofensas, assim como nós perdoamos a quem nos tem ofendido. E não nos deixeis cair em tentação, mas livrai-nos do mal. Amém.
1: Ave Maria, cheia de graça, o Senhor é convosco, bendita sois vós entre as mulheres, e bendito é o fruto do vosso ventre, Jesus.
2: Santa Maria, Mãe de Deus, rogai por nós, pecadores, agora e na hora de nossa morte. Amém.
1: Ave Maria, cheia de graça,

0: Senhor é convosco, bendita sois vós entre as mulheres e bendito é o fruto do vosso ventre, Jesus.
1: Santa Maria, Mãe de Deus, rogai por nós, pecadores, agora e na hora de nossa morte. Amém.
0: Ave Maria, cheia de graça, o Senhor é convosco, bendita sois vós entre as mulheres e bendito é o fruto do vosso ventre, Jesus.
1: Santa Maria, Mãe de Deus, rogai por nós, pecadores, agora e na hora de nossa morte. Amém.
0: Ave Maria, cheia de graça, o Senhor é convosco, bendita sois vós entre as mulheres e bendito é o fruto do vosso ventre, Jesus.
1: Santa Maria, Mãe de Deus, rogai por nós, pecadores, agora e na hora de nossa morte. Amém.
0: Ave Maria, cheia de graça, o Senhor é convosco, bendita sois vós entre as mulheres e bendito é o fruto do vosso ventre, Jesus.
1: Santa Maria, Mãe de Deus, rogai por nós, pecadores, agora e na hora de nossa morte. Amém.
0: Ave Maria, cheia de graça, o Senhor é convosco, bendita sois vós entre as mulheres e bendito é o fruto do vosso ventre, Jesus.
1: Santa Maria, Mãe de Deus, rogai por nós, pecadores, agora e na hora de nossa morte. Amém.
0: Ave Maria, cheia de graça, o Senhor é convosco, bendita sois vós entre as mulheres e bendito é o fruto do vosso ventre, Jesus.
1: Santa Maria, Mãe de Deus, rogai por nós, pecadores, agora e na hora de nossa morte. Amém.
0: Ave Maria, cheia de graça, o Senhor é convosco, bendita sois vós entre as mulheres e bendito é o fruto do vosso ventre, Jesus.
1: Santa Maria, Mãe de Deus, rogai por nós, pecadores, agora e na hora de nossa morte. Amém.
0: Ave Maria, cheia de graça, o Senhor é convosco, bendita sois vós entre as mulheres e bendito é o fruto do vosso ventre, Jesus.
1: Santa Maria, Mãe de Deus, rogai por nós, pecadores, agora e na hora de nossa morte. Amém.
0: Ave Maria, cheia de graça, o Senhor é convosco, bendita sois vós entre as mulheres e bendito é o fruto do vosso ventre, Jesus.
1: Santa Maria, Mãe de Deus, rogai por nós, pecadores, agora e na hora de nossa morte. Amém.
0: Glória ao Pai, ao Filho e ao Espírito Santo.
1: Como era no princípio, agora e sempre. Amém.
0: Ó meu Jesus,
2: perdoai-nos, livrai-nos do fogo do inferno, levai as almas todas para o céu e socorrei principalmente as que mais precisarem. Amém.

0: Mistério de luz por excelência é a Transfiguração, que segundo a tradição se deu no Monte Tabor. A glória da divindade reluz no rosto de Cristo, enquanto o Pai diz aos apóstolos extasiados que o escutem e se disponham a viver com Ele o momento doloroso da paixão, a fim de chegarem com Ele à glória da ressurreição e a uma vida transfigurada pelo Espírito Santo.
1: Pai nosso que estais nos céus, santificado seja o vosso nome. Venha a nós o vosso reino, seja feita a vossa vontade, assim na terra como no céu.
2: O pão nosso de cada dia nos dai hoje. Perdoai-nos as nossas ofensas, assim como nós perdoamos a quem nos tem ofendido. E não nos deixeis cair em tentação, mas livrai-nos do mal. Amém.
1: Ave Maria, cheia de graça, o Senhor é convosco. Bendita sois vós entre as mulheres, e bendito é o fruto do vosso ventre, Jesus.
2: Santa Maria, Mãe de Deus, rogai por nós, pecadores, agora e na hora de nossa morte. Amém.
1: Ave Maria, cheia de graça, o Senhor é convosco. Bendita sois vós entre as mulheres, e bendito é o fruto do vosso ventre, Jesus.
2: Santa Maria, Mãe de Deus, rogai por nós, pecadores, agora e na hora de nossa morte. Amém.
1: Ave Maria, cheia de graça, o Senhor

0: Sois vós entre as mulheres, e bendito é o fruto do vosso ventre, Jesus.
1: Santa Maria, Mãe de Deus, rogai por nós, pecadores, agora e na hora de nossa morte. Amém.
0: Ave Maria, cheia de graça, o Senhor é convosco. Bendita sois vós entre as mulheres, e bendito é o fruto do vosso ventre, Jesus.
1: Santa Maria, Mãe de Deus, rogai por nós, pecadores, agora e na hora de nossa morte. Amém.
0: Ave Maria, cheia de graça, o Senhor é convosco. Bendita sois vós entre as mulheres, e bendito é o fruto do vosso ventre, Jesus.
1: Santa Maria, Mãe de Deus, rogai por nós, pecadores, agora e na hora de nossa morte. Amém.
0: Ave Maria, cheia de graça, o Senhor é convosco. Bendita sois vós entre as mulheres, e bendito é o fruto do vosso ventre, Jesus.
1: Santa Maria, Mãe de Deus, rogai por nós, pecadores, agora e na hora de nossa morte. Amém.
0: Ave Maria, cheia de graça, o Senhor é convosco. Bendita sois vós entre as mulheres, e bendito é o fruto do vosso ventre, Jesus.
1: Santa Maria, Mãe de Deus, rogai por nós, pecadores, agora e na hora de nossa morte. Amém.
0: Glória ao Pai, ao Filho e ao Espírito Santo.
1: Como era no princípio, agora e sempre. Amém.
0: Ó meu Jesus,
1: perdoai-nos e livrai-nos do fogo do inferno.
0: Levai as almas todas para o céu.

0: Mistério de luz é, enfim, a instituição da Eucaristia, na qual Cristo se faz alimento com o seu corpo e o seu sangue, sob os sinais do pão e do vinho, testemunhando até o extremo o seu amor pela humanidade, por cuja salvação se oferecerá em sacrifício.
1: Pai nosso que estais nos céus, santificado seja o vosso nome. Venha a nós o vosso reino, seja feita a vossa vontade, assim na terra como no céu.
2: O pão nosso de cada dia nos dai hoje. Perdoai-nos as nossas ofensas, assim como nós perdoamos a quem nos tem ofendido. E não nos deixeis cair em tentação, mas livrai-nos do mal. Amém.
1: Ave Maria, cheia de graça, o Senhor é convosco. Bendita sois vós entre as mulheres e bendito é o fruto do vosso ventre, Jesus.
2: Santa Maria, Mãe de Deus, rogai por nós, pecadores, agora e na hora de nossa morte. Amém.
1: Ave Maria, cheia de graça, o Senhor é convosco. Bendita sois vós entre as mulheres e bendito é o fruto do vosso ventre, Jesus.
2: Santa Maria, Mãe de Deus, rogai por nós, pecadores, agora e na hora de nossa morte. Amém.
1: Ave Maria, cheia de graça, o Senhor é convosco. Bendita sois vós entre as mulheres e bendito é o fruto do vosso ventre, Jesus.
2: Santa Maria, Mãe de Deus, rogai por nós, pecadores, agora e na hora de nossa morte. Amém.
1: Ave Maria, cheia de graça, o Senhor é convosco. Bendita sois vós entre as mulheres e bendito é o fruto do vosso ventre, Jesus.
2: Santa Maria, Mãe de Deus, rogai por nós, pecadores, agora e na hora de nossa morte. Amém.
1: Ave Maria, cheia de graça, o Senhor é convosco. Bendita sois vós entre as mulheres, e bendito é o fruto do vosso ventre, Jesus.
2: Santa Maria, Mãe de Deus, rogai por nós, pecadores, agora e na hora de nossa morte. Amém.
1: Ave Maria, cheia de graça, o Senhor é convosco. Bendita sois vós entre as mulheres e bendito é o fruto do vosso ventre, Jesus.
2: Santa Maria, Mãe de Deus, rogai por nós, pecadores, agora e na hora de nossa morte. Amém.
1: Ave Maria, cheia de graça, o Senhor é convosco. Bendita sois vós entre as mulheres e bendito é o fruto

0: do vosso ventre, Jesus.
1: Santa Maria, Mãe de Deus, rogai por nós, pecadores, agora e na hora de nossa morte. Amém.
0: Ave Maria, cheia de graça, o Senhor é convosco. Bendita sois vós entre as mulheres, e bendito é o fruto do vosso ventre, Jesus.
1: Santa Maria, Mãe de Deus, rogai por nós, pecadores, agora e na hora de nossa morte. Amém.
0: Ave Maria, cheia de graça, o Senhor é convosco. Bendita sois vós entre as mulheres, e bendito é o fruto do vosso ventre, Jesus.
1: Santa Maria, Mãe de Deus, rogai por nós, pecadores, agora e na hora de nossa morte. Amém.
0: Ave Maria, cheia de graça, o Senhor é convosco. Bendita sois vós entre as mulheres, e bendito é o fruto do vosso ventre, Jesus.
1: Santa Maria, Mãe de Deus, rogai por nós, pecadores, agora e na hora de nossa morte. Amém.
0: Glória ao Pai, ao Filho e ao Espírito Santo.
1: Como era no princípio, agora e sempre. Amém.
0: Ó meu Jesus, perdoai-nos, livrai-nos do fogo do inferno, levai as almas todas para o céu.

Vamos estender agora nosso coração às necessidades da Igreja e do mundo inteiro, rezando ou cantando esta Salve Rainha, nas intenções do Santo Padre, o Papa.

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0: som legal, né? Tá aí, sucessão pra quem curte. Melhor do flashback aí, ó. Se tem alguma coisa desfilando por aqui, nossa programação, a programação Ipiranga FM. Chegamos a partir de agora para fazer a sua companhia aqui no programa Sintonia Total. Diariamente estamos por aqui, eu, Ednilson Miranda, e você na melhor sintonia juntos, sempre.
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0: Bora lá, pra você participar comigo aqui é o 995336669, o zap zap da Ipiranga FM, sempre à sua disposição pra você participar à vontade, contar pra gente o que, que você tá inventando. Tomando aquele mate gostoso agora, né, final da tarde, a gente tá assim agora, né, começa o dia junto. Programa Canal Aberto logo cedinho, em 7:00 da manhã, né? 7:10 da manhã normalmente, até hoje. A partir de amanhã já começa aí às 7:30. Mais curto, mais objetivo. Já entramos direto com as informações ali com a Bruna Camargo, porque a partir de amanhã começa a propaganda eleitoral gratuita obrigatória. 7:00 da manhã, pontualmente cravado, começa os barulhos por aqui da política, né? Eita! Rádio e TV começa amanhã a propaganda. Então acompanhe aí a programação, as propostas também, né? E a gente chega na sequência para dar continuidade na programação Ipiranga FM aí, abrindo com o programa Canal Aberto. Certo? Para participar comigo, sempre 995336669. Pessoal, tá logo cedo tomando mate, ouvindo nós, e agora fechando o dia, né? Juntos na mesma sintonia, a mesma coisa, né? Tomando aquele cafezão, então aquele chimarrão gostoso, saboreando aquela janta de sustância, né? Ou aquela sopa pra dar aquela equilibrada, né? Então tá aí, ó, tá ligado, tá curtindo a programação, tá fechando o dia de trabalho, quem sabe encerrando as atividades agora também, né? Seja muito bem-vindo, vamos assim juntos na melhor sintonia até as 9 da noite.
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0: Um prazer, uma alegria enorme ter você com a gente aqui na melhor sintonia. Ednilson Miranda, com um prazerzaço, sempre muito grande aí, viu? Vamos que vamos! Só alegria por aqui a partir de agora. Vira e mexe, estamos por aqui. Vira e mexe, tem você do outro lado, na melhor sintonia, participando, interagindo e transformando essa programação, deixando muito mais top. Bora lá! Só começando o nosso programaço aqui dessa quinta-feirona, hein?

Legal demais, tá aí, programa Sintonia Total no ar, e a gente tá aí, ó, com a melhor alegria, a maior alegria, né, a melhor, na melhor sintonia juntos aqui sempre, você curtiu, e o André e Adriano, vira e mexe, vira e mexe, vira e mexe, você pode mandar pra mim a sua mensagem? Pode? Ah, manda aí, vai, perde tempo não, manda pra mim a sua mensagem pra confirmar sua audiência, programa Sintonia Total, fechando aqui muito bem a nossa programação, né? A programação ao vivo da Ipiranga FM conosco por aqui, fazendo a sua companhia. 995336669 é o zap zap da Ipiranga FM para você participar comigo, hein? Fique à vontade aí. Vamos que vamos? Antônio Gabriel com Pepe.

0: Gabriel com Pedro Paulo e Alex Pinga. E pegação.
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2: É beijo na boca e o corpo na mão.
0: As duas coisas eram bom, né? Era bom.
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0: 18h50 na cidade mais clima do Brasil.
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0: Tá aí o Grupo Tradição, Popurrizão aí, né? Abre a janela, que parece castigo. Música do Hugo Pena e Gabriel, sensacional.
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0: Tá aí as Galvão e a Xalana. Xalana com as Galvão por aqui.
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0: Isso, vamos que vamos aqui na programação Ipiranga FM, que tá chovendo o quê? Não, tá chovendo não. Tá chovendo estrelas. Guilherme Santiago, boa noite.
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0: Guilherme Santiago, Chovendo Estrelas, aqui na programação da Ipiranga FM.
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0: Aí, um grande abraço pra você que tá ligadaço aqui na 91.7 nessa tarde, noite aí de quinta-feira já, né? Eita, como o tempo tá passando rápido, hein, gente? Muito depressa, né? Como é que você está, afinal? Tá tudo bem contigo? Conta pra mim. Olha, chegou meio simultâneo aqui a mensagem do seu José Carlos Rochinski pedindo moda pra gente. Fala aí, seu Zé! Daqui a pouquinho, após o intervalo, a gente atende sua indicação, mas diga já qual que o senhor quer ouvir aí, hein?
2: Boa noite, Edenilson.
0: Boa noite.
2: Se for possível, toca pra nós aí, pô. Zé Fortuna, Pitangueira, Paineira Velha.
0: Boa, boa, Paineira Velha, abandonada. Aham, modão, modão. E a sua nora também, né? A dona Jaque já está por aqui também, né? Jaque tá por aqui, a dona Jaqueline. Então, já fez sua indicação também, né? Olha, eu gostaria de pedir Pé de Cedro, Tibagi e Miltinho. Muito obrigada, muito obrigado. Valeu, Jaqueline. Um abraço forte pra ti também. Obrigado pelo carinho da sintonia aí, viu? O compadre Reinaldo Bordinhão tá aqui também. Tio Mederico, se possível, pra nós hoje. Manda lá pro Veto e pro Ari. O Ari tá por lá, por Cantagalo hoje? Ou tá retornando de Ponta Grossa agora, né? Quase todos os dias, nesse horário, tá voltando de Ponta Grossa e ouvindo nós aí no rádio do carrão lá, né, Ari? Abraço, rapaz. Deus te abençoe, viu? Te proteja sempre nas suas viagens, idas e voltas aí de Ponta Grossa, tá? Agora são 7h04. A Mary, tudo bem, Ednilson? Pode tocar pra gente Discurso com Henrique Juliano? Obrigado. Ah, hoje ela resolveu pedir uma moda. Ontem ela pediu, mas não especificou. Deixou a cargo de mim escolher uma música. E eu falei assim, então vamos fazer o seguinte. Toda a programação de hoje, as músicas que mais você curtir, entenda que é pra você também, né? Então assim ficamos combinados. Hoje não, hoje ela resolveu não. Hoje eu vou mandar a minha indicação também. Valeu, Mary! Aquele abraço, tudo de bom aí, viu?
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0: 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Ei, manda mensagem também você. Ô, Ari, já chegou aqui, né? Ô, Arizão, como é que você tá, rapaz? Bom, sim. Estamos no retorno de Ponta Grossa. Sim, Edenilson. E na escuta, na melhor sintonia.
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0: Sintonia. Valeu, Ari!
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0: Eu vou ali, ó, já volto então com mais músicas aqui na programação, tá? Agora são 7h05.
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0: Caiteiros do Grupo Minuano. Lá do lado esquerdo, Juliandro, 1,98m de puro sangue, suor. E aqui do lado direito, 2,5m de altura, mas bem socadinho, Marcelinho. Vamos se preparando, moçada, porque vem chegando pra vocês nada mais e nada menos que o duetão do grupo Minuano. Simba!
1: Muito bem, são 19 horas e 24 minutos, 7h24 na Cidade Clima do Brasil. E acabou que você acompanhou aí uma sequenciona top de músicas, né? Filhos do Rio Grande, Pra Amar Não Tem Distância, também o Tropeiro Velho, do Teixeirinha, musicona boa também, né? Tá a fim de curtir o modão e manda pra gente a sua indicação aqui na programação também através do nosso WhatsApp, 4299953-3669, sempre à sua disposição por aqui pra atender você, tá bom? Abraçando mais uma vez o Rei, o Ari, o Ari Nelson, né? E o Veto lá no Cantagalo, ligado conosco. O tio Mederico dos Serranos eu acabei não programando aqui nessa sequência, então vai ter que rolar daqui a pouco, tá bom, Rei? Abraços, obrigado, viu, pela audiência aí. Toca pra nós a música... Deixa eu voltar aqui, cliquei numa mensagem, abri outra. Toque uma música, estamos ouvindo no Pinheiral de Cima, o Antônio, Ana, Ângela e a Suzana. Toca uma música pra animar nossa noite. Uma não, tocar várias aqui, tá bom, Antônio? Suzana, Ana e também a Ângela, muito obrigado pela sintonia de vocês aí, viu? A Eunice manda o áudio pra nós, daqui a pouquinho a gente veicula seu áudio aqui, Eunice, tá bom? Fica ligada aí, tá?

0: pessoa não tem? Ah, tem que mandar o nome. É o Paulinho Pancheschi Filho, grande Paulinho, boa tarde, boa noite, né? Já são 7h26. Obrigado pelo carinho, pela sintonia na programação, tá? Grande abraço. Renatão por aqui, o Renato Vojnarovics. Olha, amanhã começa o programa eleitoral, né? Começa amanhã aí. Começa amanhã, viu? É, hoje dá pra nós rodar a música do Eduardo Costa, né? Cuidado, aquela que você pediu aí, né? Amanhã já não sei se dá, viu? Tá. Abraços aí, Renatão. É, complicado, né? Cuidado. 7h27, cuidado é sempre bom, né? Sempre bom aí. Vamos lá, quem mais? O Elzio e a Maria em Ponta Grossa também com a gente, um abraço forte aí, tá? Roberto Rivelino, Robertão da Cantinha do Pão também na escuta, toca o IP e o Prisioneiro pra nós hoje, modão sertanejo, hein? Sucesso do sertanejo classe A que o Robertão tá indicando pra gente aqui. Agora 7h27. Continua mandando a sua também, o 995-33669 é o nosso WhatsApp, à sua disposição por aqui. Sempre.
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0: Isso, tá na melhor sintonia, tá legal então. Obrigado pela sua companhia aí sempre, viu?

0: Vamos lá, são 7h28. Vai continuando aí com a sua vontade de digitar e mandar mensagem pra nós, que é sempre muito importante, viu? Sua participação com a gente aí, viu? Vamos trazendo aqui mais música e atendendo esse povão que tá sempre na melhor sintonia junto com a gente. Cadê os serranos aqui pra cantar pra gente? O Reinaldo Bordinhão indicou, a gente vai trazer aqui o tio Mederico. Já que ele pediu, ele vai ouvir então, né? Com Os Serranos aqui na programação da Ipiranga FM. Vai mandando a sua indicação aí também. Joia? 7h28.
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0: São 19h48, você curtiu Os Monarcas, A Vaneira de um Tempo Novo. Vaneira. Também Os Serranos, O Tio Mederico, a indicação do Reinaldo Bordinhão, compadre Rei, tá aí na sintonia. Obrigado pelo carinho, pela audiência sempre, esse povão querido que nos dá sempre a honra da audiência aqui na programação Ipiranga FM. Reforçando então, gente querida, amanhã já começa a veiculação da propaganda eleitoral gratuita e obrigatória, então, 7 horas da manhã, o programa ali, né, que vai ao ar, 7 também, o meio-dia, e aí mais as inserções ao longo de toda a nossa programação. Lembrando que, então, neste caso, o programa com o padre Fernando, né, a palavra para o seu dia, que tem sido veiculado já há quase 2 semanas, às 7 horas da manhã, passa a partir de amanhã, neste período em que haverá a veiculação do programa eleitoral ali às 7 horas. Então a gente vai veicular o programa do padre antes, ali por volta das 6h45, 6h50 da manhã, tá bom? De modo que às 7 horas em ponto tenhamos aqui o espaço liberado para a retransmissão aí da propaganda eleitoral gratuita e obrigatória, né? Que já é previsto em lei, né? A Lei 9.504/97. Portanto, amanhã começa esse programa às 7 horas. Depois desse momento, né, a propaganda eleitoral gratuita e obrigatória, a gente vai chegar direto aí com o programa Canal Aberto. Mais objetivo, mais, né, já direto com a Bruna Camargo por aqui, já trazendo as informações, que é o que realmente interessa ao povo ouvinte aí da programação, nas manhãs da Ipiranga FM, né, trazendo de volta aí a parte de jornalismo, né, a presença da nossa jornalista Bruna Camargo, ela que está atualmente responsável por toda a parte de redação aí da programação, das informações que sempre vão ao ar aqui na Ipiranga FM. Então, ela já chega direto aí com as informações, já a partir das 7h30 da manhã, por aí mais ou menos, a gente começa o programa Canal Aberto, com a homenagem aos aniversariantes, sócios, amigos do Clube dos Aniversariantes, de maneira bem objetiva, bem rapidona ali, né? Pra gente ganhar tempo e assim poder transmitir o máximo de informações que tivermos aí preparado de maneira prévia aí pela Bruna Camargo, né? Agora são 7h51, temos um intervalo comercial daqui a pouquinho de João Mineiro e Marciano. Tem João Paulo e Daniel também na programação, agradecendo que a audiência do Paulinho, né? É o Paulinho que mandou pra gente? Foi ele, né? Só confirmar que foi o Paulinho Pancheschi Filho, ele que mandou para nós a indicação. Portanto, João Paulo e Daniel, Desejo de Amar. E vai rolar também João Mineiro e Marciano, eu não me lembro quem foi que indicou, mas eu vou ter que dar uma visualizada novamente nas mensagens para a gente poder se inteirar aqui, porque já chegou bastante mensagens depois aqui, né? Mas vamos lá, vamos atendendo esse povão querido que está sempre junto com a gente aqui na melhor sintonia. Estava por aqui há pouco o nosso gerente aqui da rádio, Luiz Fabiano Kuznick, dando aquela atualizada também junto conosco aqui na questão dos spots, né, as propagandas políticas que vão ao ar a partir de amanhã, então, né? Então a gente está dando uma atualizada e para começar certinho já, a partir das 5 da manhã já começam a ser veiculados, portanto, os spotzinhos, as chamadas, né, os recados aí, as propostas dos candidatos deputado estadual e federal, senador e presidente da República.
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0: Sempre um prazer, uma alegria enorme saber da sua sintonia do outro lado, hein? Você que tá sempre junto com a gente, muito obrigado. Seja bem-vindo. É importante demais da conta pra gente aqui saber que você tá aí do outro lado. Então, nosso WhatsApp é o canal muito certo aí da sua participação com a gente. Pra gente saber que você está aí do outro lado, sempre sintonizado, sempre junto com a gente aqui na melhor sintonia.
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0: Isso, manda assim áudiozinho curto pra gente, já aproveita e manda sua indicação musical, fique à vontade, manda aquele abraço, aquele beijo carinhoso pra quem você quiser e a gente com muito prazer vai atendendo você. Daqui a pouquinho então essa aqui, ó.

0: pouco então Desejo de Amar, João Paulo e Daniel, para matar a saudade aqui na programação.
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0: Legal, tá? Você curtiu Isso Não É Amor, uma versão forrozinho aí na indicação do Felipinho, né, Felipe? Abraços. Acabou rolando o quê? Acabou rolando duas vezes o shot. O tio Mederico aqui na programação? Sério mesmo? Eita! Sério que rolou duas vezes a mesma? Ah, não creio. São 8h04 na Cidade Clima do Brasil. O seu Elzio que tá me cobrando. Ah, de novo o tio Mederico. Um abraço, Elzio! Um abraço forte aí.
1: Boa noite. E olha, dona Maria, que como sempre, não escuta. Hoje nós queremos escutar a música Shot Encastiçado com os Farrapos. Se puder tocar, fico agradecido.
0: Boa noite. Como é que é? Shot Encastiçado, é isso mesmo? Deixa eu ver se eu acho essa aí, não sei se eu tenho essa na minha playlist aqui, não sei se eu tenho. Eu tenho o Shot da Saudade, agora essa aí acho que eu não vou ter não. Não, essa não tem aqui. Um abraço, Elzio, Deus te abençoe, obrigado pela audiência aí, viu? Sempre por aqui na sintonia com a gente. Quem mais tá com a gente aqui? A Solange novamente. Olá, mil vezes cantarei, Rick Renner. Para todo mundo na escuta e para vocês aí também da rádio. Obrigado, Solange. Que bom que você está aí com a gente novamente, hein? Seu Luiz, e aí, tudo certo?
2: Boa noite, Denilson Miranda, aqui Luiz Carlos Kowalski. Eu queria que você tocasse a música Eterna Paixão com a Teixeirinha. Beleza?
0: Beleza.
2: Um abraço.
0: Valeu, seu Luiz. Olá, na escuta do programa também, toca a música dos Monarcas para nós. Qualquer uma aí, tá? Mandou para nós o Lúcio. Então eu vou trazer aqui para você, Lúcio, e também para o nosso ouvinte, o Elzio, de Ponta Grossa, enquanto vê se eu acho essa aqui que ele indicou para nós. Por enquanto, Nheca das Pitibirecas aí, Lúcio, Elzio, não encontrei, viu? Vou trazer então os Monarcas, o Shot da Saudade para vocês aí, tá bom? Por enquanto vai essa, depois a gente dá mais uma procurada aqui, vai que a gente consegue encontrar a música certa indicada pelo nosso querido Elzio e a Dona Maria, que estão em Ponta Grossa ouvindo a gente, muito obrigado pela audiência aqui na programação. Cadê os Monarcas para cantar para gente, então, o Shot da Saudade, que é uma moda e tanta para vocês curtirem aí. Vamos que vamos.

0: Daí o baile da Mariquinha com os serranos, mais uma dos serranos aí pro seu Elzio, né? Seu Elzio, um abraço forte aí, viu? Obrigado pela audiência aqui no programa Sintonia Total, muito obrigado. Agora vamos de sertanejo pra galera, então. A Solange pediu mais de mil vezes cantarei, musicona demais, de boa, boa demais da conta essa moda aí, né? Vamos que vamos. Diz o Robertão aqui, já começam as promessas. Começa, Roberto. Começa. Hoje podemos falar assim, viu, Roberto? De amanhã em diante tem que ficar meio sossegado. Deixa que fale, Roberto, né? Ele tá se referindo que as propagandas começam amanhã aí no rádio, né? O pessoal que vai fazer as promessas, as propostas. Não é promessa, não, Roberto. É proposta, tá? Propostas. 8h14 na cidade Clima do Brasil. Pra você, uma excelente quinta-feira já se aproximando, finalzão de semana novamente, graças a Deus, né? E vamos que vamos, pé na patrola, animado, porque tem que, é melhor assim, né? Melhor assim, porque pessimismo, aquela coisa de reclamação e coisa, não adianta. Se trabalhando, né? Lutando e com autoestima, com alegria, com aquela positividade, já não é fácil? Imagina se cair pro lado do pessimismo, então, aí ferrou, né? Oi, Nilson, manda Scorpions, Wind of Change aí pra mim, tá bom? Manda Scorpions pra mim aí, beleza? O Antônio Lewandowski na sintonia com a gente, um grande abraço. Olá, a música Please Don't Go com... eu acho que é Casey and Sunshine Band, se não me engano aí, né? Que canta essa aí. Please Don't Go. Alô, Maria do Carmo, seu Hamilton, aquele abraço carinhoso pra vocês aí, viu? Tudo de bom. Também aqui a Marilei Hartmann, tá ligada. Quem mais a... Deixa eu ver, acho que das primeiras mensagens foram essas. A Eunice, né? Não rodei o áudiozinho dela. Oi, Eunice.
1: Oi, Joselba.
0: Que é Joselba? O quê? Eu cliquei num áudio errado aqui.
1: Oi,
0: Eunice, tudo bem?
1: Quero uma música. Droga de Vida.
0: Então tá bom, Renan e Raí, né, Eunice? Valeu pela audiência e na programação também, viu? Ela que tava ligadaça no programa da Joselba, o Bem Me Quero em Sintonia com a Saúde, que também, hein, também vai sofrer uma alteraçãozinha no horário, porque meio-dia tem de novo as propostas dos candidatos aí, meu amigo Robertão, né? O horário, a propaganda eleitoral que começa amanhã também, não, no horário da Joselba, que começa ali por volta do meio-dia e 15, por aí, agora vai começar do meio-dia e meio em diante, depois do programa aí dos políticos aí, né? Então vamos lá, são 8h16, o João Lucas Groshevski? Um abraço forte, Groshevski, que tá assim, né, no zap. Um abraço forte, viu? Obrigado pela audiência. A Luzia Campa tá ligadaça também. A Patrícia Bassani. Tudo bem, Denilson? Pai quer ouvir Lobisomem Esperto. Aí do... Lobisomem Esperto é do... Puxa vida, esqueci o rapaz que canta ali. Um abraço forte aí, obrigado pela audiência. A Patrícia também, o seu Miguel Bassani, Dona Maria Antônia. Aí no Rincão do Coxo, né? Não, Moinho da Várzea. Família Bassani. Um grande abraço, obrigado, viu? São ouvintes sempre por aqui, abrilhantando a grande audiência da Ipiranga FM. Vamos lá, trazendo música boa, esse povo chonado aí, né? Já são 8h17, mil vezes cantarei. Essa música é um espetáculo. Rick Renner? Cadê o Rick Renner pra cantar pra gente aqui? Cadê o Rick Renner? Mais de mil vezes cantarei. É muito boa essa moda. Vamos curtir então. Sucessão do sertanejo classe A, 1998.
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0: Aí, Scorpions, na programação Wind of Change.
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0: daqui a pouquinho tem mais músicas gauchescas. Calma aí. Enquanto isso, ó, Milk and Toast and Honey, a indicação do nosso ouvinte, o Altivir Turginski, manda do Rock 7 para nós uma boa e oferece para todos que estão na escuta aqui em Campo Largo. Um grande abraço, amigo Ednilson. Valeu, seu Altivir Turginski.

0: Muito bem, tá aí Roxette, Milk and Toast and Honey. Agora são 8h33 na Cidade Clima do Brasil. Pra você ligado aqui na programação Ipiranga FM, muito obrigado. Seja bem-vindo sempre, viu? Pode participar também, pode mandar a sua mensagenzinha pra confirmar aqui a sua audiência aqui na programação, tá? Quem tá com a gente é a Maria Aparecida. Oi, Maria, tudo bem? Abraços na escuta aqui. Roda a música Mão Grande com os Mirins para o Márcio, para a Mayara e para o Everton. Amigo Diego, Diego Costa, olá, boa noite. Bom, Ednilson. Na sintonia do programa aqui na Mandaçaia, toca a música do Christian Ralph, Nova York, para nós aí, tá bom? Valeu, Diegão. O amigo Ivonel Vidal, boa noite na escuta aqui. Manda abraço para o meu amigo Nivaldir Bordinhão e para o senhor José Bordinhão. Estavam hoje na Comercial AG nos visitando. Aí um abraço então aos amigos Nivaldir e o senhor José Bordinhão que estiveram por aqui pela cidade hoje. Valeu, gente. Abraços. Aqui o áudio, Elisiane, Adriel ou a pequena grande Yasmin. Ou melhor, um abraço carinhoso a vocês todos aí, viu?
1: Boa noite, Denilson.
0: Fala,
1: tudo
0: amigão.
1: Bem com você?
0: Firme e forte.
1: Denilson, se possível, toca a música Dois Planos, do Juarez. Gostaria de dedicar essa música para minha esposa, Elisiane. Amo muito ela. Também para minha filhota, Yasmin, também, tá? Um grande abraço aí, fique com Deus aí. Até mais, tchau, tchau.
0: Valeu, garoto. Obrigado pela participação, pela sintonia sempre aqui com a gente, viu? Obrigado mesmo. Quem mais? Tony, bom, Ednilson, firme, boa noite. Bailão da Mariquinha pra nós, essa rolou agora há pouco, né? Valeu, Tony. Ana Rita, hoje para o José Mendes. Ela tornou-se freira do Teixeirinha aí, tá bom, Ednilson? Valeu. Quem mais aqui? Vamos lá. Boa noite, hoje é aniversário da Letícia Iantas. Mande os parabéns pra ela. O Zenóbio Iantas, que está participando e mandou essa mensagem. Então vai lá, grande abraço, bem especial. E os parabéns para Letícia. Ela está de nível hoje, então receba o nosso carinho, viu, Letícia?
2: Parabéns, parabéns, parabéns para você.
0: Felicidades e tudo que há de melhor de Deus para sua vida sempre, viu? Um grande abraço. 8h35, quem tá aqui também é a Cris. Oi, Cris, tava mais sumida que nota de duzentão, hein, Cris? Credo, Cris. Tudo bem, Ednilson? Boa noite, aqui é a Cris. Toca pra mim, se possível, a música O Menino da Porteira com o Serjão aí, tá? Valeu, Cris, bem-vinda de volta, então, e um grande abraço, viu? Oi, Ednilson, lobisomem esperto é do Pedro Hortaça, viu? Manda pra nós aí, tá joia? É, deixa eu ver aqui. Quem mais? Ó, o Zezinho em Campo Largo também. Estamos aqui na escuta. Um grande abraço, amigo. Valeu, Zezinho. Schuster. A Luciana Andrade. Oi, Ednilson. Oi, Ednilson. Tudo bem? Queria ouvir a música Lady com Kenny Rogers. Grande Luciana Andrade. Obrigado pela audiência. A Eunice. Quem mais aqui? São esses, né, que a gente tinha selecionado agora para registrarmos. Tá a fim de mandar a sua também? Vai lá, manda aí. 995-33-669. Já são 8h36.
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0: Muito bem, já de volta aqui com a programação. Como passa rápido aqui o tempo, né, gente? São 8h40 na Cidade Clima do Brasil, hein? Vamos trazendo aquela do Pedrão, então, né? Vamos que vamos aqui, ó.

Muito bem, tá aí o som dos mirins, né? Esse solo de guitarra incrível que você curtiu aí, né? Agora vem chegando pra gente fechar, né? A programação de hoje, vem chegando aí o Juarez, a indicação do nosso querido o Adriel, especialmente pra sua princesa, dona a Elisiane e também a Yasmin, ligadinhas aqui na programação também, né? E aí nós temos o Serjão, menino da porteira, e pra Cris, que tá aí de volta com a gente, tava meio sumidão nela aí, né? Mas tá de volta por aqui, um abraço pra Cris. Valeu! É, deixa eu ver aqui o que mais nós temos. Ah, da Sueli Kubiak, que pediu pra nós o pedacinho do country com Luan Pereira. Vamos ver se a gente consegue rodar pelo menos um pedacinho dessa aí, tá bom, Sueli? Abraços, viu?

0: Legal, tá aí, sucessão. Bom demais, né?
1: É mais uma, tá?
0: Mais uma, mais uma.
2: Testando o som.
0: Eu acho que com essas duas nós fechamos aqui a programação de hoje, né? Luan Pereira
3: festa, tô pronto pra festa,
0: e Country Beats,
3: barulhão.
0: Pedacinho do Country. Depois o Serjão e com o Menino da Porteira, e pra Cris, que tá ligadinho com a gente. Fiquei devendo algumas indicações hoje, infelizmente, mas amanhã tem mais. Amanhã a gente fecha aqui a semana muito bem juntos, na mesma sintonia. Nossa sintonia total a partir das 6:30 da tarde, tá bom? E 7:30 da manhã, mais ou menos por esse horário, estaremos chegando aqui com o programa Canal Aberto, tá? Informações, alegria no seu rádio.
2: Depois das 6,
0: uma ou duas músicas dá pra gente rodar ali no espaço da programação, né? Então vai pensando uma bem top animadona para o finalzão de semana e pedir amanhã pra gente rodar aí no programa Canal Aberto. Vai que dá boa, né? Vai que rola aí. Abraço, gente. Valeu pelo carinho, pela sua sintonia aqui na programação, hein? E um grande abraço. Grande, grande.

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8: Está no ar a Voz do Brasil. As notícias do governo federal que movimentaram o país no dia de hoje.
9: Olá, boa noite.
10: Boa noite para você que nos acompanha em todo o país.
9: Quinta-feira, 27 de agosto de 2026.
10: Vamos aos destaques do dia.
9: Trabalho e renda.
10: Brasil chega a 103 milhões de pessoas ocupadas entre maio e julho.
9: IBGE revela ainda que taxa de desocupação recua e fica em 5,3% no período. Pablo Mundim.
11: O número de trabalhadores do setor privado com carteira assinada chegou a 39 milhões e 400 mil.
10: Atenção, estudante!
9: Prazo para renegociar dívidas do FIES termina segunda-feira, 31 de agosto. Thaísa Vitória.
12: A iniciativa oferece condições especiais para renegociar contratos firmados até 2017.
10: El Niño deve ganhar força na região norte a partir de setembro.
9: Menos chuvas e temperaturas mais altas podem afetar o abastecimento de água e a navegabilidade dos rios.
10: Estados e municípios são orientados sobre medidas de preparação e resposta ao efeito climático.
9: O cenário também aumenta o risco de incêndios florestais. Luana Karen.
13: Tanto nas cidades quanto no campo, a prevenção é a melhor forma de evitar grandes incêndios.
10: Hoje na apresentação da Voz do Brasil, Luciana Vasconcelos e Luciano Seixas.
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10: 1 milhão de pessoas conseguiram uma vaga no mercado de trabalho nos meses de maio, junho e julho de 2026.
9: A construção civil foi o setor que mais abriu vagas de trabalho, segundo dados da Pesquisa Nacional por Amostra de Domicílios, divulgada hoje pelo IBGE.
10: A taxa de desocupação ficou em 5,3% no trimestre encerrado em julho e caiu 0,5 ponto percentual frente ao trimestre terminado em abril.
11: O número de pessoas ocupadas chegou a 103 milhões e 300 mil trabalhadores, 1 milhão a mais do que no trimestre anterior. Na comparação anual, foram quase 900 mil pessoas a mais trabalhando. A população desocupada caiu para 5 milhões e 800 mil pessoas, uma redução de 503 mil em relação ao trimestre anterior. a queda foi de 0,5%. Segundo o analista do IBGE, William Catruel, a taxa de subutilização